0: sentir a confiança das minhas colegas, da estrutura e dos próprios adeptos, é algo que levo comigo. E este título é um reflexo do trabalho diário, da união e da capacidade que tivemos de superar muitos momentos difíceis juntas.
1: Houve momentos de dúvida durante a temporada e como se ultrapassam esses momentos?
0: Claro que sim, uma época nunca é perfeita e há sempre momentos de muita dúvida, de desgaste e frustração. Acho que o mais importante foi manter a confiança no trabalho e nas pessoas que estão ao nosso lado e que acreditam. Isto acaba por ser sempre um processo e esta equipa mostrou muita resiliência e caráter ao longo deste ano, desta época. E nos momentos mais difíceis unimos-nos ainda mais e isso realmente foi o que acabou por fazer a diferença.
2: Declarações de Márcia Gonçalves, internacional portuguesa, entrevistada por Marco Martins.
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2: Passam agora 10 minutos das 18 horas desta segunda-feira, dia 18 de maio. Nos próximos 20 minutos teremos o nosso habitual magazine desportivo, hoje sobre o basquetebol feminino em Portugal. Mas um dia depois das eleições legislativas em Cabo Verde, é para lá que seguimos. A nossa enviada especial, Neira Ribeiro, entrevistou Roselma Évora. Ela é investigadora na área da democracia e sistemas de governação em Cabo Verde. Ela é a nossa convidada desta segunda-feira.
4: Convidada.
5: Os cabo-verdianos foram ontem às urnas para escolher os 72 deputados da Assembleia Nacional. A minha convidada é Roselma Évora, pesquisadora na área da democracia e sistemas de governação em Cabo Verde. Que balanço faz do dia de votação?
6: Olha, eu acho que nós temos que continuar a acreditar que Cabo Verde continua assim, com uma democracia que caminha em passos talvez não desejáveis, mais profundo, mas estamos cada vez mais a melhorar o nosso processo eleitoral. Penso que o país tem uma mais-valia, que é ser um país pequeno e é possível organizar eleições e no mesmo dia ter resultados. Penso que Cabo Verde tem um ativo muito importante, que é a sua estabilidade. Nós conseguimos fazer alternância política, isso é um marco para qualquer regime político, sobretudo no contexto africano e na zona onde estamos inseridos, onde há uma grande instabilidade política. E o facto de conseguirmos fazer renovação de mandato, depois formação de maiorias absolutas que permitem a um governo aplicar um programa, permite pensarmos um país que está em contínuo e tenta melhorar a cada dia e a trazer mais desenvolvimento e mais qualidade de vida.
5: Foi uma eleição muito renhida. O PAICV e o MPD estiveram quase, e passa a expressão, taco a taco. Os resultados provisórios dão 33 deputados ao PAICV, 30 ao MPD, 2 ao CIDA. O presidente do PAICV reclama maioria absoluta. Que cenário é que se pode adivinhar para o país?
6: Eu penso que os cabo-verdianos têm uma natureza muito, de certa forma, conservadora. Não no mau sentido, o cabo-verdiano tem muito apreço pela estabilidade. E Cabo Verde, nesses 35 anos de democracia, tem optado pela estabilidade. Desde a abertura política em 91, nós não tivemos nenhum contexto onde um partido tentasse fazer alguma coligação. Já tivemos até em 2001 uma coalizão de partidos que tentaram. A Aliança Democrática pela Mudança não conseguiram, nem aquele mínimo para formar um grupo parlamentar, foi eleito naquela altura apenas um deputado, porque os cabo-verdianos gostam, apreciam estabilidade. Eles, quando vão votar, no meu entender, eles querem ter a certeza que um partido vai conseguir ter uma maioria estável que lhe permita executar aquilo que ele promete. Pelos últimos dados que eu vi atualizado, o PAICV consegue uma maioria absoluta, porque no círculo eleitoral da diáspora na América consegue os dois mandatos e há um equilíbrio também de forças em círculos importantes, como por exemplo São Vicente, que tradicionalmente não votava o PAICV e de repente há um empate. Santo Antão também parece que há um empate. Então há aqui um retornar, talvez dos anos 2001, onde houve alternância de voto.
5: O líder do MPD e primeiro-ministro cessante assumiu a derrota, disse que se ia demitir do cargo. Era uma decisão expectável depois do desgaste de 10 anos de governação?
6: Penso que são vários fatores. Eu acho que houve ali más escolhas em termos de configuração das listas eleitorais. Penso também que esse governo teve muitas deficiências de coordenação e de comunicação. Por mais que possamos ver os dados macroeconómicos e que indicam que esse país está a ter um nível de crescimento, os cabo-verdianos sentem que isso não está a refletir na vida.

0: vida deles. Nós não estamos a sentir isso no nosso dia-a-dia. Ficou uma sensação que também a governação estava muito focada num pequeno grupo. Por isso que eu acho que o Francisco Cavalo também penetrou até com propostas que eu penso que são um pouquinho de extremo, porque penso que Cabo Verde já deu um passo em termos de melhorias de condições sociais. O país graduou de país menos avançado para país de desenvolvimento médio, porque acho que há um compromisso de todos os cabo-verdianos em fomentar e em promover o seu próprio desenvolvimento, e penso que então que o partido no poder desgastou bastante, sobretudo o primeiro-ministro. Mas eu, sinceramente, eu não esperava que ele pedisse a demissão, porque penso que foram escolhas que ele fez. Então vamos precisar de um partido de oposição também, com alguma orientação. Penso que ele pode estar cansado, mas eu acho que eles têm que pensar em redefinir as próximas etapas que o partido vai continuar a concorrer, e talvez ainda a liderança dele seja necessária.
1: A taxa de abstenção atingiu 53,3%, um valor histórico na democracia de Cabo Verde. Que mensagem quiseram passar os cabo-verdianos aos líderes políticos?
0: Penso que nós devemos sempre ver a questão da abstenção de forma longitudinal. Porquê? Quando Cabo Verde fez a abertura política em 91, a eleição era novidade para o cabo-verdiano. Nós tivemos taxas de abstenção em 91 e em 95 de 22%, 23%. A partir de 2001, já começamos a ter ali indicação de que os cabo-verdianos começam a ficar descontentes com o funcionamento da democracia. Os cabo-verdianos têm um alto apreço pela democracia, mas, entretanto, o cabo-verdiano está muito insatisfeito com o funcionamento do sistema político, porque está muito fechado nos partidos políticos. E penso que as pessoas estão a se sentir completamente engessadas. Parece que as oportunidades não são iguais para todos, apesar de termos uma Constituição muito moderna, mas quando vamos ver, parece que é uma pequena parcela da população é que tem beneficiado da democracia. A taxa de insatisfação dos cabo-verdianos com a democracia é elevadíssima. Apenas 19% dos cabo-verdianos estão satisfeitos com a democracia. E devemos perguntar quem são estes 19%. Na minha opinião, é a elite que está nos dois partidos e que tem controlado o poder. Então, essa abstenção é um sintoma que já vem de décadas. E com essa descrença e essa desconfiança, as pessoas não se revêem nos políticos. Penso que estamos a viver, como o mundo está a mostrar em outras partes, uma crise profunda de lideranças.
1: Nesta eleição vimos que a UCID perde mandatos, passa de 4 deputados para 2. O Partido Popular volta a não conseguir eleger deputados. O PTS dobra a votação, mas também não consegue eleger deputados. Como é que se explica este resultado? O país está condenado ao bipartidarismo?
0: Eu penso que não podemos falar em condenação. Penso que o bipartidarismo não é problema. O problema é o conteúdo do bipartidarismo, é o desempenho do bipartidarismo. Eu acho que Cabo Verde já definiu, desde a sua abertura política, nesses 35 anos, um sistema que parece ser, configura-se como um sistema bipartidário puro. Os pequenos partidos têm muitas dificuldades de se afirmar nos círculos eleitorais. Primeiro, a questão de eles terem um representante nas ilhas. Segundo, Cabo Verde tem subvenção eleitoral para os dois maiores partidos. Ao concentrarem os recursos nos dois maiores partidos, eles conseguem implementar toda uma logística em todos os círculos eleitorais, coisa que os partidos pequenos não conseguem. Inclusive o UCID, eles deixam de participar em círculos por causa de uma incapacidade material e também mesmo de organização e de liderança, o que lhes impede de se firmar enquanto proposta alternativa. Então, nesse cenário, as pessoas preferem apostar no que tem sido os que conseguem formar governo, que são os dois maiores partidos.
1: Vimos também neste escrutínio a importância e o peso da diáspora. Isto mostra que as autoridades têm que ver a diáspora como uma prioridade?
0: Infelizmente, eu acho que a nossa diáspora não tem um peso que ela deveria ter no nosso sistema político, e por várias razões. Se pensarmos que o que dizem que Cabo Verde tem mais de 1 milhão de imigrantes, como é possível termos só cerca de 70 e tal mil inscritos para votarem? Isso está aquém do desejado. Penso que aqui nós temos que ir onde essa diáspora está, fazer o recenseamento eleitoral, trazer essa diáspora para participar, mesmo que seja a nível digital do processo político em Cabo Verde, e depois dependem muito de informações de terceiros. Essa diáspora ainda não tem o devido peso. Nós precisamos criar consensos entre todas as forças políticas de como conectar essa diáspora com a nossa realidade, porque precisamos dela não num plano só económico, mas sobretudo para fomentar uma nova etapa para Cabo Verde, que é a etapa de qualidade.
1: Então, durante a campanha eleitoral, ouvimos muito falar da centralização do poder em Santiago, na Praia. A liderança de Francisco Carvalho pode vir a acabar com esta centralização ou vai reforçá-la?
0: Eu penso que há uma expectativa muito grande do Norte, sobretudo São Vicente, que já fez uma alteração. Penso que eles vão ter que fazer uma composição governativa que indique que o Norte é importante e tem peso. Eu até ontem, falando com amigos, eu disse, talvez o ideal seria que eles tivessem um vice-primeiro-ministro que fosse do Norte, para dar uma orientação. As pessoas do Norte estão a se sentir já bastante excluídas, porque como tudo concentra na capital, que é o centro do poder, mas também a maior ilha está em Santiago, as pessoas estão a evadir das ilhas à procura de condições de trabalho em Santiago. Penso que precisamos redefinir isso. Há que se descentralizar para as pessoas sentirem que o poder está próximo. Não necessariamente tem que vir todo mundo para Santiago.
1: A análise de Roselma Évora, pesquisadora na área da democracia e sistemas de governação em Cabo Verde, ela que foi a nossa convidada nesta segunda-feira.
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1: E fica agora com o Desporto com o Marco Martins.
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2: O Benfica sagrou-se tricampeão de Portugal ao vencer o campeonato da primeira divisão de basquetebol feminino. Em 6 temporadas, as encarnadas venceram 5 títulos. Um bicampeonato em 2021 e 2022 e um tricampeonato agora entre 2024 e 2026. As encarnadas venceram a final desta época 2025-2026 ao derrotar o Quinta dos Lombos por 3-2. No quinto e derradeiro jogo entre as duas equipas, o Benfica venceu por 77-67. Isto numa temporada em que, na fase regular do campeonato, antes dos playoffs, as Águias tinham terminado no segundo lugar com 40 pontos, a 2 do Quinta dos Lombos, que não conseguiu arrecadar o título durante a fase decisiva. Uma época recheada de títulos para as jogadoras do Benfica, visto que, para além do campeonato, elas venceram a Taça de Portugal e a Taça Federação, falhando apenas um troféu, a Supertaça. A RFI teve a oportunidade de falar com Marci Gonçalves, basquetebolista portuguesa do Benfica. Ao microfone da RFI, a internacional portuguesa admitiu ser um orgulho ser campeã com a equipa encarnada e com a braçadeira de capitã.
3: É uma sensação muito bonita, é um orgulho enorme. Ser tricampeã por este clube já é algo muito especial, mas fazê-lo como capitã torna tudo ainda muito mais emocionante. Representar este clube, liderar uma equipa com tanta qualidade e sentir a confiança das minhas colegas, da estrutura e dos próprios adeptos é algo que levo comigo. E este título é um reflexo do trabalho diário, da união e da capacidade que tivemos de superar muitos momentos difíceis juntas.
2: Houve momentos de dúvida durante a temporada e como se ultrapassam esses momentos?
3: Claro que sim, uma época nunca é perfeita e há sempre momentos de muita dúvida, de desgaste e frustração. Acho que o mais importante foi manter a confiança no trabalho e nas pessoas que estão ao nosso lado e que acreditam. Isto acaba por ser sempre um processo. E esta equipa mostrou muita resiliência e caráter ao longo deste ano, desta época. E nos momentos mais difíceis unimos-nos ainda mais. E isso realmente foi o que acabou por fazer a diferença.
2: 3 títulos consecutivos com o Benfica. Alguma vez teria imaginado conquistar o tri quando chegou à equipa encarnada?
3: Sinceramente, quando cheguei sabia da dimensão do clube e da ambição que existe no Benfica. Mas conquistar 3 campeonatos consecutivos é algo muito difícil e sonhamos sempre em ganhar e tentar dar sempre o máximo e trazer títulos ao clube, mas viver isto na realidade supera qualquer expectativa. É um sinal de muito trabalho e uma cultura vencedora que só esta equipa tem e que o clube transmite sempre para nós. E nós aqui no Benfica temos uma mentalidade muito, muito vencedora.
2: O que se pode pedir mais a esta equipa do Benfica? Uma epopeia europeia ou até um título europeu? Pode ser esse o objetivo, além dos títulos nacionais?
3: O Benfica tem de pensar sempre em grande. E nós queremos continuar a dominar em Portugal, mas também acreditamos que é possível crescer cada vez mais a nível europeu. O basquetebol feminino português ainda está a evoluir nesse contexto e acho que estamos num bom caminho. E também o Benfica tem uma estrutura muito forte e é essa ambição, mentalidade que queremos continuar para também poder sonhar em competir ao mais alto nível lá fora, isso sem dúvida.
2: De forma geral, como tem visto a evolução do basquetebol feminino português?
3: Tenho visto uma evolução muito positiva, a mais competitividade, mais visibilidade e cada vez mais jovens aparecer com qualidade. Ainda há muito espaço para crescer e um caminho muito longo para percorrer, mas sinto que o basquetebol feminino está a ganhar cada vez mais respeito e atenção. E isso é muito importante para o futuro da modalidade.
2: Passou pelos campeonatos italiano e espanhol. Neste momento, em que nível está a Liga Portuguesa?
3: São ligas diferentes, até porque a Espanha e a Itália têm outro investimento e outra tradição no basquetebol feminino. Mas acredito que a Liga Portuguesa tem evoluído bastante nos últimos tempos. Ainda temos um caminho muito longo para percorrer a nível de condições e de investimento, como já o disse, mas acho que nós jogadoras estamos a caminhar nessa direção e a tentar que o nível da Liga seja cada vez melhor ano após ano.
2: Quais são os sonhos que ainda gostaria de concretizar?
3: Quero continuar a ganhar títulos, sem dúvida, evoluir enquanto jogadora e ajudar o basquetebol feminino a crescer. São um dos maiores objetivos, ser cada vez melhor fora e dentro de campo. E acho que isso, e continuar a sonhar. Quando se ganham títulos, nós queremos sempre mais, sempre, sempre mais. E o meu objetivo é continuar a lutar para conquistá-los.
2: Igualmente, em entrevista exclusiva à RFI, Eugénio Rodrigues, treinador do Benfica, mostrou-se feliz pelo triunfo no campeonato numa época positiva, com 3 títulos alcançados no total.
4: Ser tricampeão pelo Benfica é uma sensação muito especial. Ser campeão é especial, ser tricampeão é algo ainda mais especial, como é óbvio. É, sobretudo, também um misto de sensações entre estar feliz, entre estar com o sentimento do dever cumprido e, ao mesmo tempo, grato a todo o grupo de trabalho, sobretudo às atletas que fizeram uma época longuíssima, quase 9 meses, com tantos jogos, incluindo as competições europeias, e que, de facto, não obstante, foram umas mulheres abnegadas e com a capacidade de resiliência que tiveram de, nesta fase final, já, de facto, muito limitadas por questões físicas, ainda assim, irem buscar no jogo 5 este título. Depois, grato também ao clube e aos adeptos e aos sócios que nos empurraram, que nas alturas complicadas também estiveram presentes, para todos eles e para toda esta gente. De facto, um sentimento de gratidão.
2: Foi uma final renhida. A que momento sentiu que o título já não escapava ao Benfica?
4: Eu diria que só no fim, quando a cerca de 12 segundos, 10 segundos do final, o adversário deixou de jogar, deixou de querer jogar a última posse de bola. Pronto, a partir dessa altura tive a noção de que estava a ganho. Quanto ao mais, é evidente que o jogo foi um jogo construído, foi um jogo desde o início bem conseguido, ainda que tivéssemos momentos menos bons durante o jogo, o sentimento de que estávamos de facto muito focados, estávamos bem fisicamente, ajudou a estar mais tranquilo e a ter essa sensação de que as coisas iriam correr bem, mas, para ser sincero, as coisas só ficaram preto no branco quando efetivamente na última posse de bola o Quinta dos Lomas decidiram defender.
2: Tricampeão. Mas no total, 5 títulos de campeão com o Benfica. Alguma vez teria imaginado ter este sucesso?
4: Nunca ninguém pode imaginar que quando vai para o Benfica, há 6 anos atrás, iria conquistar 5 ligas e ao todo 18 competições, 18 troféus em 25 possíveis e ir à final a 24. Então me passava pelo imaginar, embora, e como é óbvio, tivesse o sonho e a ambição de estar nos momentos altos das várias competições em que estamos envolvidos e, evidentemente, ter a responsabilidade de, nesses momentos altos, já estar presente nesses momentos altos, de conseguir conquistar troféus para o clube. Quantificá-los, quantos seriam, quantos não seriam, é difícil, até porque esta modalidade de basquetebol é uma modalidade extremamente competitiva e a Liga Feminina tem sido ainda mais competitiva do que era há uns anos esta parte, dado a abertura ao maior número de estrangeiras, entre outros fatores, mas de facto todas estas questões são, no fundo, a montra dessa competitividade, e antever tantos títulos é algo que só pode estar no mundo dos sonhos, como é óbvio.
2: Recordo-se que Eugénio Rodrigues, de 56 anos, é o timoneiro dos 5 sucessos das encarnadas no Campeonato Português da Primeira Divisão de Basquetebol Feminino. De notar que Eugénio Rodrigues conquistou 6 títulos nacionais, sendo que 1 foi com o Olivais FC. O Benfica conquistou o 5º título de campeão da sua história, igualando o recordista de títulos, o Cabo Madeira. Chegamos assim ao fim deste Magazine de Desporto. Até breve.

é o ponto final desta segunda parte da nossa emissão de hoje, segunda-feira, dia 18 de maio, aqui em português na RFI. Já sabe, voltamos amanhã, como todos os dias, quando o relógio aponta às 15 e 18 horas da tarde, hora francesa. Até lá, desejo-vos um resto de bom dia, uma boa tarde e até amanhã.

0: Muito boa tarde, são nesta altura 18 horas aqui em Paris, 15 horas na Cidade da Praia. Começa aqui o segundo jornal em língua portuguesa da Rádio França Internacional.
1: Lígia Anjo.
0: E marcada a atualidade desta segunda-feira, dia 18 de maio, em Cabo Verde, o PAICV venceu as eleições legislativas de ontem com 46,7% dos votos, ainda de acordo com dados provisórios no escrutínio, que fica marcado por uma forte taxa de abstenção, que vai além de 53%. Em Moçambique, a Associação dos Profissionais de Saúde denunciou a morte de mais de 2.600 pessoas desde janeiro em hospitais por causa de falta de material médico, um tema que vamos desenvolver neste jornal sob comando técnico de Moçambique, no Chile.
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0: Como dizia, em Cabo Verde, o PAICV venceu as eleições legislativas de ontem com 46,7% dos votos, de acordo com dados provisórios. Os dados definitivos devem ser divulgados até dia 25 de maio, Adair Santos.
2: Conforme os dados provisórios atualizados no início da tarde desta segunda-feira, com 98,6% das mesas apuradas, o PAICV vence com 46,7% dos votos, somando 89.284 votos e tem 5.758 votos de vantagem sobre o MPD. Em termos de mandatos, o PAICV lidera com 35 deputados eleitos de 72 vagas. O MPD aparece em segundo com 32 deputados, eu cito com 2, faltando ainda ser atribuídos 4 mandatos, os 2 do Círculo Eleitoral de África, 1 das Américas e 1 da Europa. Contudo, no seu discurso de vitória na madrugada de hoje, o presidente do PAICV, Francisco Carvalho, falando na língua cabo-verdiana, disse que o seu partido venceu as eleições com maioria absoluta.
3: Ele é maioria absoluta que cabo-verdianos é da PAICV.
2: O presidente do PAICV prometeu cumprir todas as promessas de campanha, incluindo as que foram mais questionadas pelos opositores e até mesmo a sociedade civil.
3: E o que é que os cabo-verdianos podem esperar de nós? Tudo aquilo que prometemos. O acesso gratuito à universidade pública, o acesso gratuito à formação profissional, o acesso gratuito aos cuidados de saúde, a questão dos transportes, 500 escudos para barco e 5 mil escudos para avião.
2: Ainda de acordo com os dados provisórios, a taxa de abstenção situa-se nos 53% de Cabo Verde para RFI, Odair Santos.
0: Eleições que ficam também marcadas por uma taxa de abstenção de 53,3%, um valor histórico que mostra que cerca de metade dos cabo-verdianos não foi votar. Roselma Évora é investigadora na área da democracia e dos sistemas de governação em Cabo Verde. Ela afirma que a abstenção mostra um descontentamento da população em relação aos líderes políticos.
4: Os cabo-verdianos têm um alto apreço pela democracia, mas, entretanto, o cabo-verdiano está muito insatisfeito com o funcionamento do sistema político, porque está muito fechado nos partidos políticos. E penso que as pessoas estão a se sentir completamente engessadas. Parece que as oportunidades não são iguais para todos, apesar de termos uma Constituição muito moderna, mas quando vamos ver, parece que é uma pequena parcela da população é que tem beneficiado da democracia. A taxa de insatisfação dos cabo-verdianos com a democracia é elevadíssima. Apenas 19% dos cabo-verdianos estão satisfeitos com a democracia. E devemos perguntar quem são estes 19%. Na minha opinião, é a elite que está nos dois partidos e que tem controlado o poder. Então, essa abstenção é um sintoma que já vem de décadas. E com essa descrença e essa desconfiança, as pessoas não se revêem no que estamos a viver, como o mundo está a mostrar em outras partes, uma crise profunda de lideranças.
0: Um sintoma de desconfiança, como descrevia Roselma Évora, investigadora na área da democracia e sistemas de governação, entrevistada pela nossa enviada especial a Cabo Verde, Neide Ribeiro, entrevista que pode ouvir já a seguir este jornal. Rumo até Moçambique, a Associação dos Profissionais de Saúde anunciou a morte de 2.673 pessoas de janeiro. Esta parte nos hospitais de Moçambique por falta de material médico hospitalar básico. A denúncia foi feita pelo presidente desta associação, Anselmo Mochave, esta segunda-feira em Maputo.
5: Foi em conferência de imprensa que Anselmo Mochave deu conta das mortes nos hospitais moçambicanos.
6: A PSUS denuncia que desde janeiro de 2026 houve 2.673 mortes evitáveis por doenças que em qualquer outro país seriam tratadas no centro de saúde de uma aldeia. Quem responde por estas vidas? Quem vai restituir estas famílias? O silêncio do governo é a resposta.
5: diz a APSUSME, a Associação dos Profissionais da Saúde, Unidos e Solidários de Moçambique, que a situação no setor da saúde não é das melhores.
6: Há povo a morrer nas unidades sanitárias por falta de material básico, como soros, luvas, antibióticos, gases, anestésicos. Mora em silêncio, sem oxigênio, sem anestésicos e sem dignidade. As consequências são reais e criminosas. Hospitais sem comida, pacientes a dormirem no chão sem lençóis, crianças em UCI sem aquecedores.
5: O presidente da Associação dos Profissionais da Saúde, Unidos e Solidários de Moçambique, garante que a luta pelos direitos da classe e dos utentes das unidades sanitárias vai continuar e exige a demissão do Ministro da Saúde, o CNIS de Maputo, para a RFI Orfeu, Lisboa.
0: E o mundo continua vulnerável a novas pandemias. Foi o alerta lançado por um relatório internacional apresentado hoje em Genebra, na Suíça, que aponta falhas graves na preparação para futuras crises sanitárias. Apesar das lições deixadas pela Covid-19, pelo ébola, os especialistas dizem que os surtos estão a tornar-se mais frequentes e difíceis de controlar, o acesso desigual a vacinas e tratamentos, a instabilidade política e a desconfiança nas instituições agravam este problema. O painel ligado à Organização Mundial de Saúde defende ainda cooperação, mais cooperação internacional, reforço no financiamento e mecanismos rápidos de resposta antes que surjam novas emergências mundiais.
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0: No ano passado, em 2025, 2.707 pessoas foram executadas em 17 países, um aumento de 78% face ao registado no ano anterior, em 2024. É o número mais elevado de execuções registados pela Amnistia Internacional desde 1981. A China lidera a tabela. Os dados constam do relatório anual da Amnistia Internacional publicado esta segunda-feira. Cristina Soares.
7: O relatório anual da Amnistia Internacional publicado esta segunda-feira contabilizou pelo menos 2.707 execuções no mundo em 2025, mas não inclui as milhares de execuções que tiveram lugar na China. Segundo a Amnistia, a verdadeira extensão do recurso à pena de morte na China permanece desconhecida, uma vez que esses dados continuam classificados como segredo de Estado. Só o Irã representa 80% das execuções registadas em 2025, cerca de 2.159 pessoas foram executadas por enforcamento contra 972 em 2024. Noutros países, a Arábia Saudita executou 356 pessoas, o Iémen pelo menos 51, os Estados Unidos 47, o Egito 23 e a Somália, Singapura e Kuwait 17 cada. No total, 17 países realizaram execuções. Na África subsaariana, as execuções diminuíram 47%, as execuções limitaram-se à Somália e ao Sudão do Sul, mas houve um aumento de 74% das condenações a esta pena comparativamente ao período homólogo, segundo o relatório da Amnistia Internacional hoje divulgado. Na Europa e na Ásia Central não foram registadas execuções.
0: E no Irão, o país deu mais um passo no reforço de controlo ao Estreito de Hormuz, ao criar uma nova autoridade encarregada de gerir o tráfego marítimo nesta rota vital para o petróleo mundial. A partir de agora, os navios vão ter de fornecer dados detalhados e podem pagar taxas de passagem impostas por Teherão. A medida surge num clima de tensão crescente entre os Estados Unidos e Israel e confirma que o regime iraniano quer transformar o Estreito numa arma estratégica. No desporto, o Benfica sagrou-se tricampeão de Portugal ao vencer o campeonato da primeira divisão de basquetebol feminino. Marci Gonçalves, basquetebolista portuguesa do Benfica, admitiu ser um orgulho ser campeão.
8: É uma sensação muito bonita, é um orgulho enorme. Ser tricampeão por este clube já é algo muito especial, mas fazê-lo como capitã torna tudo ainda muito mais emocionante. Representar este clube, liderar uma equipa com tanta qualidade e sentir a confiança das minhas colegas, da estrutura e dos próprios adeptos é algo que levo comigo. E este título é um reflexo do trabalho diário, da união e da capacidade que tivemos de superar muitos momentos difíceis juntas.
9: Houve momentos de dúvida durante a temporada? E como se ultrapassam esses momentos?
8: Claro que sim, uma época nunca é perfeita e há sempre momentos de muita dúvida, de desgaste e frustração. Acho que o mais importante foi manter a confiança no trabalho e nas pessoas que estão ao nosso lado e que acreditam. Isto acaba por ser sempre um processo e esta equipa mostrou muita resiliência e caráter ao longo deste ano, desta época. E nos momentos mais difíceis unimos ainda mais e isso realmente foi o que acabou por fazer a diferença.
0: Declarações de Márcia Gonçalves, internacional portuguesa, entrevistada por Marco Martins.
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0: Passam agora 10 minutos das 18 horas desta segunda-feira, dia 18 de maio. Nos próximos 20 minutos teremos o nosso habitual magazine desportivo, hoje sobre basquetebol feminino em Portugal. Mas um dia depois das eleições legislativas em Cabo Verde é para lá que seguimos. A nossa enviada especial Neira Ribeiro entrevistou Roselma Évora. Ela é investigadora na área da democracia e sistemas de governação em Cabo Verde. Ela é a nossa convidada desta segunda-feira.
1: Convidada.
10: Os cabo-verdianos foram ontem às urnas para escolher os 72 deputados da Assembleia Nacional. A minha convidada é Roselma Évora, pesquisadora na área da democracia e sistemas de governação em Cabo Verde. Que balanço faz do dia de votação?
11: Olha, eu acho que nós temos que continuar a acreditar que Cabo Verde continua assim, com uma democracia que caminha em passos talvez não desejáveis, mais profundo, mas estamos cada vez mais a melhorar o nosso processo eleitoral. Penso que o país tem uma mais-valia, que é ser um país pequeno e é possível organizar eleições e no mesmo dia ter resultados. Penso que Cabo Verde tem um ativo muito importante, que é a sua estabilidade. Nós conseguimos fazer alternância política, isso é um marco para qualquer regime político, sobretudo no contexto africano e na zona onde estamos inseridos, onde há uma grande instabilidade política, e o facto de conseguirmos fazer renovação de mandato, depois formação de maiorias absolutas que permitem a um governo aplicar um programa, permite pensarmos um país que está em contínuo e tenta melhorar a cada dia e a trazer mais desenvolvimento e mais qualidade de vida.
10: Foi uma eleição muito renhida. O PAICV e o MPD estiveram quase, e passo a expressão, taco a taco. Os resultados provisórios dão 33 deputados ao PAICV, 30 ao MPD, 2 ao CIDA. O presidente do PAICV reclama maioria absoluta. Que cenário é que se pode adivinhar para o país?
11: Eu penso que os cabo-verdianos têm uma natureza muito, de certa forma, conservadora. Não no mau sentido, o cabo-verdiano tem muito apreço pela estabilidade. E Cabo Verde, nesses 35 anos da democracia, tem optado pela estabilidade. Desde a abertura política em 91, nós não tivemos nenhum contexto onde um partido tentasse fazer alguma coligação. Já tivemos até em 2001 uma coalizão de partidos que tentaram. A Aliança Democrática pela Mudança não conseguiram, nem aquele mínimo para formar um grupo parlamentar, foi eleito naquela altura apenas um deputado, porque os cabo-verdianos gostam, apreciam estabilidade. Eles, quando vão votar, no meu entender, eles querem ter a certeza que um partido vai conseguir ter uma maioria estável que lhe permita executar aquilo que ele promete. Pelos últimos dados que eu vi atualizado, o PAICV consegue uma maioria absoluta, porque no círculo eleitoral da diáspora na América consegue os dois mandatos, e há um equilíbrio também de forças em círculos importantes, como por exemplo São Vicente, que tradicionalmente não votava o PAICV, e de repente há um empate. Santo Antão também parece que há um empate, então há aqui um retornar, talvez dos anos 2001, onde houve alternância de voto.
10: O líder do MPD e primeiro-ministro cessante assumiu a derrota, disse que se ia demitir do cargo. Era uma decisão expectável depois do desgaste de 10 anos de governação?
11: Penso que são vários fatores. Eu acho que houve ali más escolhas em termos de configuração das listas eleitorais. Penso também que esse governo teve muitas deficiências de coordenação e de comunicação. Por mais que possamos ver os dados macroeconómicos e que indicam que esse país está a ter um nível de crescimento, os cabo-verdianos sentem que isso não está a refletir na vida deles. Nós não estamos a sentir isso no nosso dia-a-dia. Ficou uma sensação que também a governação estava muito focada num pequeno grupo. Por isso que eu acho que o Francisco Cavalo também penetrou até com propostas que eu penso que são um pouquinho de extremo, porque penso que Cabo Verde já deu um passo em termos de melhorias de condições sociais. O país graduou de país menos avançado para país de desenvolvimento médio, porque acho que há um compromisso de todos os cabo-verdianos em fomentar e em promover o seu próprio desenvolvimento, e penso que então que o partido no poder desgastou bastante, sobretudo o primeiro-ministro. Mas eu, sinceramente, eu não esperava que ele pedisse a demissão, porque penso que foram escolhas que ele fez. Então vamos precisar de um partido de oposição também com a alguma orientação. Penso que ele pode estar cansado, mas eu acho que eles têm que pensar em redefinir as próximas etapas que o partido vai continuar a concorrer e talvez ainda a liderança dele seja necessária.
10: A taxa de abstenção atingiu 53,3%, um valor histórico na democracia de Cabo Verde. Que mensagem quiseram passar os cabo-verdianos aos líderes políticos?
11: Penso que nós devemos sempre ver a questão da abstenção de forma longitudinal. Porquê? Quando Cabo Verde fez a abertura política em 91, a eleição era novidade para o cabo-verdiano. Nós tivemos taxas de abstenção em 91 e em 95 de 22%, 23%. A partir de 2001, já começamos a ter ali indicação de que os cabo-verdianos começam a ficar descontentes com o funcionamento da democracia. Os cabo-verdianos têm um alto apreço pela democracia, mas, entretanto, o cabo-verdiano está muito insatisfeito com o funcionamento do sistema político porque está muito fechado nos partidos políticos. E penso que as pessoas estão a se sentir completamente engessadas. Parece que as oportunidades não são iguais para todos, apesar de termos uma Constituição muito moderna, mas quando vamos ver, parece que é uma pequena parcela da população é que tem beneficiado da democracia. A taxa de insatisfação dos cabo-verdianos com a democracia é elevadíssima. Apenas 19% dos cabo-verdianos estão satisfeitos com a democracia. E devemos perguntar quem são estes 19%. Na minha opinião, é a elite que está nos dois partidos e que tem controlado o poder. Então, essa abstenção é um sintoma que já vem de décadas. E com essa descrença e essa desconfiança, as pessoas não se revêem nos políticos. Penso que estamos a viver, como o mundo está a mostrar em outras partes, uma crise profunda de lideranças.
10: Nesta eleição vimos que a UCID perde mandatos, passa de 4 deputados para 2. O Partido Popular volta a não conseguir eleger deputados. O PTS dobra a votação, mas também não consegue eleger deputados. Como é que se explica este resultado? O país está condenado ao bipartidarismo?
11: Eu penso que não podemos falar em condenação. Penso que o bipartidarismo não é problema. O problema é o conteúdo do bipartidarismo, é o desempenho do bipartidarismo. Eu acho que Cabo Verde já definiu, desde a sua abertura política, nesses 35 anos, um sistema que parece ser, configura-se como um sistema bipartidário puro. Os pequenos partidos têm muitas dificuldades de se afirmar nos círculos eleitorais. Primeiro, a questão de eles terem um representante nas ilhas. Segundo, Cabo Verde tem subvenção eleitoral para os dois maiores partidos. Ao concentrarem os recursos nos dois maiores partidos, eles conseguem implementar toda uma logística em todos os círculos eleitorais, coisa que os partidos pequenos não conseguem, inclusive o CID. Eles deixam de participar em círculos por causa de uma incapacidade material e também mesmo de organização e de liderança, o que lhes impede de se firmar enquanto proposta alternativa. Então, nesse cenário, as pessoas preferem apostar no que tem sido, os que conseguem formar governo, que são os dois maiores partidos.
10: Vimos também neste escrutínio a importância e o peso da diáspora. Isto mostra que as autoridades têm que ver a diáspora como uma prioridade?
11: Infelizmente, eu acho que a nossa diáspora não tem um peso que ela deveria ter no nosso sistema político e por várias razões. Se pensarmos que o que dizem que Cabo Verde tem mais de 1 milhão de imigrantes, como é possível termos só cerca de 70 e tal mil inscritos para votarem? Isso está aquém do desejado. Penso que aqui nós temos que ir onde essa diáspora está, fazer o recenseamento eleitoral, trazer essa diáspora para participar, mesmo que seja a nível digital do processo político em Cabo Verde, e depois dependem muito de informações de terceiros. Essa diáspora ainda não tem o devido peso. Nós precisamos criar consensos entre todas as forças políticas de como conectar essa diáspora com a nossa realidade, porque precisamos dela não num plano só económico, mas sobretudo para fomentar uma nova etapa para Cabo Verde, que é a etapa de qualidade.
10: Então, durante a campanha eleitoral, ouvimos muito falar da centralização do poder em Santiago, na Praia. A liderança de Francisco Carvalho pode vir a acabar com esta centralização ou vai reforçá-la?
11: Eu penso que há uma expectativa muito grande do Norte, sobretudo São Vicente, que já fez uma alteração. Penso que eles vão ter que fazer uma composição governativa que indique que o Norte é importante e tem peso. Eu até ontem, falando com amigos, eu disse, talvez o ideal seria que eles tivessem um vice-primeiro-ministro que fosse do Norte. Para dar uma orientação, as pessoas do Norte estão a se sentir já bastante excluídas porque como tudo concentra na capital, que é o centro do poder, mas também a maior ilha está em Santiago, as pessoas estão a evadir das ilhas à procura de condições de trabalho em Santiago. Penso que precisamos redefinir isso. Há que se descentralizar para as pessoas sentirem que o poder está próximo. Não necessariamente tem que vir todo o mundo para Santiago.
10: A análise de Roselma Évora, pesquisadora na área da democracia e sistemas de governação em Cabo Verde, ela que foi a nossa convidada nesta segunda-feira.
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1: E fica agora com o Desporto com o Marco Martins.
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2: O Benfica sagrou-se tricampeão de Portugal ao vencer o campeonato da primeira divisão de basquetebol feminino. Em 6 temporadas, as encarnadas venceram 5 títulos. Um bicampeonato em 2021 e 2022 e um tricampeonato agora entre 2024 e 2026. As encarnadas venceram a final desta época 2025-2026 ao derrotar o Quinta dos Lombos por 3-2. No quinto e derradeiro jogo entre as duas equipas, o Benfica venceu por 77-67. Isto numa temporada em que, na fase regular do campeonato, antes dos playoffs, as Águias tinham terminado no segundo lugar com 40 pontos, a 2 do Quinta dos Lombos, que não conseguiu arrecadar o título durante a fase decisiva. Uma época recheada de títulos para as jogadoras do Benfica, visto que, para além do campeonato, elas venceram a Taça de Portugal e a Taça Federação, falhando apenas um troféu, a Supertaça. A RFI teve a oportunidade de falar com Marci Gonçalves, basquetebolista portuguesa do Benfica. Ao microfone da RFI, a internacional portuguesa admitiu ser um orgulho ser campeã com a equipa encarnada e com a braçadeira de capitã.
3: É uma sensação muito bonita, é um orgulho enorme. Ser tricampeã por este clube já é algo muito especial, mas fazê-lo como capitã torna tudo ainda muito mais emocionante. Representar este clube, liderar uma equipa com tanta qualidade e sentir a confiança das minhas colegas, da estrutura e dos próprios adeptos é algo que levo comigo. E este título é um reflexo do trabalho diário, da união e da capacidade que tivemos de superar muitos momentos difíceis juntas.
2: Houve momentos de dúvida durante a temporada e como se ultrapassam esses momentos?
3: Claro que sim, uma época nunca é perfeita e há sempre momentos de muita dúvida, de desgaste e frustração. Acho que o mais importante foi manter a confiança no trabalho e nas pessoas que estão ao nosso lado e que acreditam. Isto acaba por ser sempre um processo. E esta equipa mostrou muita resiliência e caráter ao longo deste ano, desta época. E nos momentos mais difíceis unimos-nos ainda mais. E isso realmente foi o que acabou por fazer a diferença.
2: 3 títulos consecutivos com o Benfica. Alguma vez teria imaginado conquistar o tri quando chegou à equipa encarnada?
3: Sinceramente, quando cheguei sabia da dimensão do clube e da ambição que existe no Benfica. Mas conquistar 3 campeonatos consecutivos é algo muito difícil e sonhamos sempre em ganhar e tentar dar sempre o máximo e trazer títulos ao clube, mas viver isto na realidade supera qualquer expectativa. É um sinal de muito trabalho e uma cultura vencedora que só esta equipa tem e que o clube transmite sempre para nós. Nós aqui no Benfica temos uma mentalidade muito, muito vencedora.
2: O que se pode pedir mais a esta equipa do Benfica? Uma epopeia europeia ou até um título europeu? Pode ser esse o objetivo, além dos títulos nacionais?
3: O Benfica tem de pensar sempre em grande. E nós queremos continuar a dominar em Portugal, mas também acreditamos que é possível crescer cada vez mais a nível europeu. O basquetebol feminino português ainda está a evoluir nesse contexto e acho que estamos num bom caminho. E também o Benfica tem uma estrutura muito forte e é essa ambição e mentalidade que queremos continuar para também poder sonhar em competir ao mais alto nível lá fora, isso sem dúvida.
2: De forma geral, como tem visto a evolução do basquetebol feminino português?
3: Tenho visto uma evolução muito positiva, a mais competitividade, mais visibilidade e cada vez mais jovens aparecer com qualidade. Ainda há muito espaço para crescer e um caminho muito longo para percorrer, mas sinto que o basquetebol feminino está a ganhar cada vez mais respeito e atenção. E isso é muito importante para o futuro da modalidade.
2: Passou pelos campeonatos italiano e espanhol. Neste momento, em que nível está a Liga Portuguesa?
3: São ligas diferentes, até porque a Espanha e a Itália têm outro investimento e outra tradição no basquetebol feminino, mas acredito que a Liga Portuguesa tem evoluído bastante nos últimos tempos. Ainda temos um caminho muito longo para percorrer a nível de condições e de investimento, como já o disse, mas acho que nós jogadoras estamos a caminhar nessa direção e a tentar que o nível da Liga seja cada vez melhor ano após ano.
2: Quais são os sonhos que ainda gostaria de concretizar?
3: Quero continuar a ganhar títulos, sem dúvida, evoluir enquanto jogadora e ajudar o basquetebol feminino a crescer, são um dos maiores objetivos, ser cada vez melhor fora e dentro de campo. E acho que é isso, e continuar a sonhar. Quando se ganham títulos, nós queremos sempre mais, sempre, sempre mais. E o meu objetivo é continuar a lutar para conquistá-los.
2: Igualmente, em entrevista exclusiva à RFI, Eugénio Rodrigues, treinador do Benfica, mostrou-se feliz pelo triunfo no campeonato numa época positiva, com 3 títulos alcançados no total.
4: Ser tricampeão pelo Benfica é uma sensação muito especial. Ser campeão é especial, ser tricampeão é algo ainda mais especial, como é óbvio. É, sobretudo, também um misto de sensações entre estar feliz, entre estar com o sentimento de dever cumprido e, ao mesmo tempo, grato a todo o grupo de trabalho, sobretudo às atletas que fizeram uma época longuíssima, quase 9 meses, com tantos jogos, incluindo as competições europeias, e que, de facto, não obstante, foram umas mulheres abnegadas e com a capacidade de resiliência que tiveram de, nesta fase final, já, de facto, muito limitadas por questões físicas, ainda assim, irem buscar no jogo 5 este título. Pois grato também ao clube e aos adeptos e aos sócios que nos empurraram, que nas alturas complicadas também estiveram presentes, para todos eles e para toda esta gente. De facto, um sentimento de gratidão.
2: Foi uma final renhida. A que momento sentiu que o título já não escapava ao Benfica?
4: Eu diria que só no fim, quando a cerca de 12 segundos, 10 segundos do final, o adversário deixou de jogar, deixou de querer jogar a última posse de bola. Pronto, a partir dessa altura tive a noção de que estava a ganho. Quanto ao mais, é evidente que o jogo foi um jogo construído, foi um jogo desde o início bem conseguido, ainda que tivéssemos momentos menos bons durante o jogo, o sentimento de que estávamos de facto muito focados, estávamos bem fisicamente, ajudou a estar mais tranquilo e a ter essa sensação de que as coisas iriam correr bem, mas, para ser sincero, as coisas só ficaram preto no branco quando efetivamente na última posse de bola o Quinta dos Lumes decidiram defender.
2: Tricampeão. Mas no total, 5 títulos de campeão com o Benfica. Alguma vez teria imaginado ter este sucesso?
4: Nunca ninguém pode imaginar que quando vai para o Benfica, há 6 anos atrás, ia conquistar 5 ligas e ao todo 18 competições, 18 troféus em 25 possíveis e ir à final a 24. Então passava pelo imaginar, embora, e como é óbvio, tivesse o sonho e a ambição de estar nos momentos altos das várias competições em que estamos envolvidos e, evidentemente, ter a responsabilidade de, nesses momentos altos, já estar presente nesses momentos altos, de conseguir conquistar troféus para o clube. Quantificá-los, quantos seriam, quantos não seriam, é difícil, até porque esta modalidade de basquetebol é uma modalidade extremamente competitiva e a Liga Feminina tem sido ainda mais competitiva do que era há uns anos esta parte, dado a abertura ao maior número de estrangeiras, entre outros fatores, mas de facto todas estas questões são, no fundo, a montra dessa competitividade, e antever tantos títulos é algo que só pode estar no mundo dos sonhos, como é óbvio.
2: Recordo-se que Eugénio Rodrigues, de 56 anos, é o timoneiro dos 5 sucessos das encarnadas no Campeonato Português da Primeira Divisão de Basquetebol Feminino. De notar que Eugénio Rodrigues conquistou 6 títulos nacionais, sendo que 1 foi com o Olivais FC. O Benfica conquistou o 5º título de campeão da sua história, igualando o recordista de títulos, o Cabo Madeira. Chegamos assim ao fim deste Magazine de Desporto. Até breve.

E é o ponto final desta segunda parte da nossa emissão de hoje, segunda-feira, dia 18 de maio, aqui em português, na RFI. Já sabe, voltamos amanhã, como todos os dias, quando o relógio aponta às 15 e 18 horas da tarde, hora francesa. Até lá, desejo-vos um resto de bom dia, uma boa tarde e até amanhã.

0: Muito boa tarde, são nesta altura 18 horas aqui em Paris, 15 horas na Cidade da Praia. Começa aqui o segundo jornal em língua portuguesa da Rádio França Internacional.
1: Lígia Anjo.
0: E marcar a atualidade desta segunda-feira, dia 18 de maio, em Cabo Verde, o PAICV venceu as eleições legislativas de ontem com 46,7% dos votos, ainda de acordo com dados provisórios no escrutínio, que fica marcado por uma forte taxa de abstenção, que vai além de 53%. Em Moçambique, a Associação dos Profissionais de Saúde denunciou a morte de mais de 2.600 pessoas desde janeiro em hospitais por causa de falta de material médico, um tema que vamos desenvolver neste jornal sob comando técnico de Moçambique, Chile.
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0: Como dizia, em Cabo Verde, o PAICV venceu as eleições legislativas de ontem com 46,7% dos votos, de acordo com dados provisórios. Os dados definitivos devem ser divulgados até dia 25 de maio, Adair Santos.
2: Conforme os dados provisórios atualizados no início da tarde desta segunda-feira, com 98,6% das mesas apuradas, o PAICV vence com 46,7% dos votos, somando 89.284 votos, e tem 5.758 votos de vantagem sobre o MPD. Em termos de mandatos, o PAICV lidera com 35 deputados eleitos de 72 vagas. O MPD aparece em segundo com 32 deputados, eu cito com 2, faltando ainda ser atribuídos 4 mandatos, os 2 do Círculo Eleitoral de África, 1 das Américas e 1 da Europa. Contudo, no seu discurso de vitória na madrugada de hoje, o presidente do PAICV, Francisco Carvalho, falando na língua cabo-verdiana, disse que o seu partido venceu as eleições com maioria absoluta.
3: Ele é maioria absoluta, que cabo-verdiano já dá PAICV.
2: O presidente do PAICV prometeu cumprir todas as promessas de campanha, incluindo as foram mais questionadas pelos opositores e até mesmo a sociedade civil.
3: E o que é que os cabo-verdianos podem esperar de nós? Tudo aquilo que prometemos. O acesso gratuito à universidade pública, o acesso gratuito à formação profissional, o acesso gratuito aos cuidados de saúde, a questão dos transportes, 500 escudos para barco e 5 mil escudos para avião.
2: Ainda de acordo com os dados provisórios, a taxa de abstenção situa-se nos 53%. De Cabo Verde para RFI, Odair Santos.
0: Eleições que ficam também marcadas por uma taxa de abstenção de 53,3%, um valor histórico que mostra que cerca de metade dos cabo-verdianos não foi votar. Roselma Évora é investigadora na área da democracia e dos sistemas de governação em Cabo Verde. Ela afirma que a abstenção mostra um descontentamento da população em relação aos líderes políticos.
4: Os cabo-verdianos têm um alto apreço pela democracia, mas, entretanto, o cabo-verdiano está muito insatisfeito com o funcionamento do sistema político, porque está muito fechado nos partidos políticos. E penso que as pessoas estão a se sentir completamente engessadas. Parece que as oportunidades não são iguais para todos, apesar de termos uma Constituição muito moderna, mas quando vamos ver, parece que é uma pequena parcela da população é que tem beneficiado da democracia. A taxa de insatisfação dos cabo-verdianos com a democracia é elevadíssima. Apenas 19% dos cabo-verdianos estão satisfeitos com a democracia. E devemos perguntar quem são estes 19%. Na minha opinião, é a elite que está nos dois partidos e que tem controlado o poder. Então, essa abstenção é um sintoma que já vem de décadas. E com essa descrença e essa desconfiança, as pessoas não se revêem, não se revêem nos que estamos a viver, como o mundo está a mostrar em outras partes, uma crise profunda de lideranças.
0: Um sintoma de desconfiança, como descrevia Roselma Évora, investigadora na área da democracia e sistemas de governação, entrevistada pela nossa enviada especial a Cabo Verde, Neide Ribeiro, entrevista que pode ouvir já a seguir este jornal. Rumo até Moçambique, a Associação dos Profissionais de Saúde anunciou a morte de 2.673 pessoas de janeiro. Esta partem nos hospitais de Moçambique por falta de material médico hospitalar básico. A denúncia foi feita pelo presidente desta associação, Anselmo Mochave, esta segunda-feira em Maputo.
5: Foi em conferência de imprensa que Anselmo Mochave deu conta das mortes nos hospitais moçambicanos.
6: A PSUS denuncia que desde janeiro de 2026 houve 2.673 mortes evitáveis por doenças que em qualquer outro país seriam tratadas no centro de saúde de uma aldeia. Quem responde por estas vidas? Quem vai restituir estas famílias? O silêncio do governo é a resposta.
5: Diz a PSUSME, a Associação dos Profissionais da Saúde, Unidos e Solidários de Moçambique, que a situação no setor da saúde não é das melhores.
6: Há povo a morrer nas unidades sanitárias por falta de material básico, como soros, luvas, antibióticos, gases, anestésicos. Mora em silêncio, sem oxigênio, sem anestésicos e sem dignidade. As consequências são reais e criminosas. Hospitais sem comida, pacientes a dormirem no chão sem lençóis, crianças em UCI sem aquecedores.
5: O presidente da Associação dos Profissionais da Saúde, Unidos e Solidários de Moçambique, garante que a luta pelos direitos da classe e dos utentes das unidades sanitárias vai continuar e exige a demissão do Ministro da Saúde, o CNIS de Maputo, para a RFI Orfeu, Lisboa.
0: E o mundo continua vulnerável a novas pandemias. Foi o alerta lançado por um relatório internacional apresentado hoje em Genebra, na Suíça, que aponta falhas graves na preparação para futuras crises sanitárias. Apesar das lições deixadas pela Covid-19, pelo ébola, os especialistas dizem que os surtos estão a tornar-se mais frequentes e difíceis de controlar, o acesso desigual a vacinas e tratamentos, a instabilidade política e a desconfiança nas instituições agravam este problema. O painel ligado à Organização Mundial de Saúde defende ainda cooperação, mais cooperação internacional, reforço no financiamento e mecanismos rápidos de resposta antes que surjam novas emergências mundiais.
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0: No ano passado, em 2025, 2.707 pessoas foram executadas em 17 países, um aumento de 78% face ao registado no ano anterior, em 2024. É o número mais elevado de execuções registados pela Amnistia Internacional desde 1981. A China lidera a tabela. Os dados constam do relatório anual da Amnistia Internacional publicado esta segunda-feira. Cristina Soares.
7: O relatório anual da Amnistia Internacional, publicado esta segunda-feira, contabilizou pelo menos 2.707 execuções no mundo em 2025, mas não inclui as milhares de execuções que tiveram lugar na China. Segundo a Amnistia, a verdadeira extensão do recurso à pena de morte na China permanece desconhecida, uma vez que esses dados continuam classificados como segredo de Estado. Só o Irã representa 80% das execuções registadas em 2025, cerca de 2.159 pessoas foram executadas por enforcamento contra 972 em 2024. Noutros países, a Arábia Saudita executou 356 pessoas, o Iémen pelo menos 51, os Estados Unidos 47, o Egito 23 e a Somália, Singapura e Kuwait 17 cada. No total, 17 países realizaram execuções. Na África subsaariana, as execuções diminuíram 47%, as execuções limitaram-se à Somália e ao Sudão do Sul, mas houve um aumento de 74% das condenações a esta pena comparativamente ao período homólogo, segundo o relatório da Amnistia Internacional hoje divulgado. Na Europa e na Ásia Central não foram registadas execuções.
0: E no Irão, o país deu mais um passo no reforço de controlo ao Estreito de Hormuz, ao criar uma nova autoridade encarregada de gerir o tráfego marítimo nesta rota vital para o petróleo mundial. A partir de agora, os navios vão ter de fornecer dados detalhados e podem pagar taxas de passagem impostas por Teherão. A medida surge num clima de tensão crescente entre os Estados Unidos e Israel e confirma que o regime iraniano quer transformar o Estreito numa arma estratégica. No desporto, o Benfica sagrou-se tricampeão de Portugal ao vencer o campeonato da primeira divisão de basquetebol feminino. Marci Gonçalves, basquetebolista portuguesa do Benfica, admitiu ser um orgulho ser campeã.
8: É uma sensação muito bonita, é um orgulho enorme. Ser tricampeão por este clube já é algo muito especial, mas fazê-lo como capitão torna tudo ainda muito mais emocionante. Representar este clube, liderar uma equipa com tanta qualidade e sentir a confiança das minhas colegas, da estrutura e dos próprios adeptos é algo que levo comigo. E este título é um reflexo do trabalho diário, da união e da capacidade que tivemos de superar muitos momentos difíceis juntas.
9: Houve momentos de
8: confiança das minhas colegas, da estrutura e dos próprios adeptos é algo que levo comigo. E este título é um reflexo do trabalho diário, da união e da capacidade que tivemos de superar muitos momentos difíceis juntas.
9: Houve momentos de dúvida durante a temporada e como se ultrapassam esses momentos?

0: deputados da Assembleia Nacional. A minha convidada é Roselma Évora, pesquisadora na área da democracia e sistemas de governação em Cabo Verde. Que balanço faz do dia de votação?
1: Olha, eu acho que nós temos que continuar a acreditar que Cabo Verde continua assim, com uma democracia que caminha em passos talvez não desejáveis, mais profundo, mas estamos cada vez mais a melhorar o nosso processo eleitoral. Penso que o país tem uma mais-valia, que é ser um país pequeno e é possível organizar eleições e no mesmo dia ter resultados. Penso que Cabo Verde tem um ativo muito importante, que é a sua estabilidade. Nós conseguimos fazer alternância política, isso é um marco para qualquer regime político, sobretudo no contexto africano e na zona onde estamos inseridos, onde há uma grande instabilidade política, e o facto de conseguirmos fazer renovação de mandato, depois formação de maiorias absolutas que permitem a um governo aplicar um programa, permite pensarmos um país que está em contínuo e tenta melhorar a cada dia e a trazer mais desenvolvimento e mais qualidade de vida.
0: Foi uma eleição muito renhida, o PAICV e o MPD estiveram quase, e passo a expressão, taco a taco. Os resultados provisórios dão 33 deputados ao PAICV, 30 ao MPD, 2 ao CIDA. O presidente do PAICV reclama maioria absoluta. Que cenário é que se pode adivinhar para o país?
1: Eu penso que os cabo-verdianos têm uma natureza muito, de certa forma, conservadora. Não no mau sentido, o cabo-verdiano tem muito apreço pela estabilidade. E Cabo Verde, nesses 35 anos da democracia, tem optado pela estabilidade. Desde a abertura política em 91, nós não tivemos nenhum contexto onde um partido tentasse fazer alguma coligação. Já tivemos até em 2001 uma coalizão de partidos que tentaram. A Aliança Democrática pela Mudança não conseguiram, nem aquele mínimo para formar um grupo parlamentar, foi eleito naquela altura apenas um deputado, porque os cabo-verdianos gostam, apreciam estabilidade. Eles, quando vão votar, no meu entender, eles querem ter a certeza que um partido vai conseguir ter uma maioria estável que lhe permita executar aquilo que ele promete. Pelos últimos dados que eu vi atualizado, o PAICV consegue uma maioria absoluta, porque no círculo eleitoral da diáspora na América consegue os dois mandatos, e há um equilíbrio também de forças em círculos importantes, como por exemplo São Vicente, que tradicionalmente não votava o PAICV, e de repente há um empate. Santo Antão também parece que há um empate, então há aqui um retornar, talvez dos anos 2001, onde houve alternância de voto.
0: O líder do MPD e primeiro-ministro cessante assumiu a derrota, disse que se ia demitir do cargo. Era uma decisão expectável depois do desgaste de 10 anos de governação?
1: Penso que são vários fatores. Eu acho que houve ali más escolhas em termos de configuração das listas eleitorais. Penso também que esse governo teve muitas deficiências de coordenação e de comunicação. Por mais que possamos ver os dados macroeconómicos e que indicam que esse país está a ter um nível de crescimento, os cabo-verdianos sentem que isso não está a refletir na vida deles. Nós não estamos a sentir isso no nosso dia-a-dia. Ficou uma sensação que também a governação estava muito focada num pequeno grupo, por isso que eu acho que o Francisco Cavallo também penetrou até com propostas que eu penso que são um pouquinho de extremo, porque penso que Cabo Verde já deu um passo em termos de melhorias de condições sociais. O país graduou de país menos avançado para país de desenvolvimento médio, porque acho que há um compromisso de todos os cabo-verdianos em fomentar e em promover o seu próprio desenvolvimento, e penso que então que o partido no poder desgastou bastante, sobretudo o primeiro-ministro. Mas eu, sinceramente, eu não esperava que ele pedisse a demissão, porque penso que foram escolhas que ele fez. Então vamos precisar de um partido de oposição também com alguma orientação. Penso que ele pode estar cansado, mas eu acho que eles têm que pensar em redefinir as próximas etapas que o partido vai continuar a concorrer, e talvez ainda a liderança dele seja necessária.
0: A taxa de abstenção atingiu 53,3%, um valor histórico na democracia de Cabo Verde. Que mensagem quiseram passar os cabo-verdianos aos líderes políticos?
1: Penso que nós devemos sempre ver a questão da abstenção de forma longitudinal. Porquê? Quando Cabo Verde fez a abertura política em 91, a eleição era novidade para o cabo-verdiano. Nós tivemos taxas de abstenção em 91 e em 95 de 22%, 23%. A partir de 2001, já começamos a ter ali indicação de que os cabo-verdianos começam a ficar descontentes com o funcionamento da democracia. Os cabo-verdianos têm um alto apreço pela democracia, mas entretanto o cabo

0: Verdiano está muito insatisfeito com o funcionamento do sistema político, porque está muito fechado nos partidos políticos. E penso que as pessoas estão a se sentir completamente engessadas. Parece que as oportunidades não são iguais para todos, apesar de termos uma Constituição muito moderna, mas quando vamos ver, parece que é uma pequena parcela da população é que tem beneficiado da democracia. A taxa de insatisfação dos cabo-verdianos com a democracia é elevadíssima. Apenas 19% dos cabo-verdianos estão satisfeitos com a democracia. E devemos perguntar quem são estes 19%. Na minha opinião, é a elite que está nos dois partidos e que tem controlado o poder. Então, essa abstenção é um sintoma que já vem de décadas. E com essa descrença e essa desconfiança, as pessoas não se revêem nos políticos. Penso que estamos a viver, como o mundo está a mostrar em outras partes, uma crise profunda de lideranças.
1: Nesta eleição vimos que a UCID perde mandatos, passa de 4 deputados para 2. O Partido Popular volta a não conseguir eleger deputados. O PTS dobra a votação, mas também não consegue eleger deputados. Como é que se explica este resultado? O país está condenado ao bipartidarismo?
0: Eu penso que não podemos falar em condenação. Penso que o bipartidarismo não é problema. O problema é o conteúdo do bipartidarismo, é o desempenho do bipartidarismo. Eu acho que Cabo Verde já definiu, desde a sua abertura política, nesses 35 anos, um sistema que parece ser, configura-se como um sistema bipartidário puro. Os pequenos partidos têm muitas dificuldades de se afirmar nos círculos eleitorais. Primeiro, a questão de eles terem um representante nas ilhas. Segundo, Cabo Verde tem subvenção eleitoral para os dois maiores partidos. Ao concentrarem os recursos nos dois maiores partidos, eles conseguem implementar toda uma logística em todos os círculos eleitorais, coisa que os partidos pequenos não conseguem, inclusive o CID. Eles deixam de participar em círculos por causa de uma incapacidade material e também mesmo de organização e de liderança, o que lhes impede de se firmar enquanto proposta alternativa. Então, nesse cenário, as pessoas preferem apostar no que tem sido, os que conseguem formar governo, que são os dois maiores partidos.
1: Vimos também neste escrutínio a importância e o peso da diáspora. Isto mostra que as autoridades têm que ver a diáspora como uma prioridade?
0: Infelizmente, eu acho que a nossa diáspora não tem um peso que ela deveria ter no nosso sistema político e por várias razões. Se pensarmos que o que dizem que Cabo Verde tem mais de 1 milhão de imigrantes, como é possível termos só cerca de 70 e tal mil inscritos para votarem? Isso está aquém do desejado. Penso que aqui nós temos que ir onde essa diáspora está, fazer o recenseamento eleitoral, trazer essa diáspora para participar, mesmo que seja a nível digital do processo político em Cabo Verde, e depois dependem muito de informações de terceiros. Essa diáspora ainda não tem o devido peso. Nós precisamos criar consensos entre todas as forças políticas de como conectar essa diáspora com a nossa realidade, porque precisamos dela não no plano só económico, mas sobretudo para fomentar uma nova etapa para Cabo Verde, que é a etapa de qualidade.
1: Então, durante a campanha eleitoral, ouvimos muito falar da centralização do poder em Santiago, na Praia. A liderança de Francisco Carvalho pode vir a acabar com esta centralização ou vai reforçá-la?
0: Eu penso que há uma expectativa muito grande do Norte, sobretudo São Vicente, que já fez uma alteração. Penso que eles vão ter que fazer uma composição governativa que indique que o Norte é importante e tem peso. Eu até ontem, falando com amigos, eu disse, talvez o ideal seria que eles tivessem um vice-primeiro-ministro que fosse do Norte. Para dar uma orientação, as pessoas do Norte estão a se sentir já bastante excluídas, porque como tudo concentra na capital, que é o centro do poder, mas também a maior ilha está em Santiago, as pessoas estão a evadir das ilhas à procura de condições de trabalho em Santiago. Penso que precisamos redefinir isso. Há que se descentralizar para as pessoas sentirem que o poder está próximo. Não necessariamente tem que vir todo o mundo para Santiago.
1: A análise de Roselma Évora, pesquisadora na área da democracia e sistemas de governação em Cabo Verde, ela que foi a nossa convidada nesta segunda-feira.
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2: O Benfica sagrou-se tricampeão de Portugal ao vencer o campeonato da primeira divisão de basquetebol feminino. Em 6 temporadas, as encarnadas venceram 5 títulos. Um bicampeonato em 2021 e 2022 e um tricampeonato agora entre 2024 e 2026. As encarnadas venceram a final desta época 2025-2026 ao derrotar o Quinta dos Lombos por 3-2. No quinto e derradeiro jogo entre as duas equipas, o Benfica venceu por 77-67. Isto numa temporada em que, na fase regular do campeonato, antes dos playoffs, as Águias tinham terminado no segundo lugar com 40 pontos, a 2 do Quinta dos Lombos, que não conseguiu arrecadar o título durante a fase decisiva. Uma época recheada de títulos para as jogadoras do Benfica, visto que, para além do campeonato, elas venceram a Taça de Portugal e a Taça Federação, falhando apenas um troféu, a Supertaça. A RFI teve a oportunidade de falar com Marci Gonçalves, basquetebolista portuguesa do Benfica. Ao microfone da RFI, a internacional portuguesa admitiu ser um orgulho ser campeã com a equipa encarnada e com a braçadeira de capitã.
3: É uma sensação muito bonita, é um orgulho enorme. Ser tricampeã por este clube já é algo muito especial, mas fazê-lo como capitã torna tudo ainda muito mais emocionante. Representar este clube, liderar uma equipa com tanta qualidade e sentir a confiança das minhas colegas, da estrutura e dos próprios adeptos é algo que levo comigo. E este título é um reflexo do trabalho diário, da união e da capacidade que tivemos de superar muitos momentos difíceis juntas.
2: Houve momentos de dúvida durante a temporada e como se ultrapassam esses momentos?
3: Claro que sim, uma época nunca é perfeita e há sempre momentos de muita dúvida, de desgaste e frustração. Acho que o mais importante foi manter a confiança no trabalho e nas pessoas que estão ao nosso lado e que acreditam. Isto acaba por ser sempre um processo. E esta equipa mostrou muita resiliência e caráter ao longo deste ano, desta época. E nos momentos mais difíceis unimos-nos ainda mais. E isso realmente foi o que acabou por fazer a diferença.
2: 3 títulos consecutivos com o Benfica. Alguma vez teria imaginado conquistar o tri quando chegou à equipa encarnada?
3: Sinceramente, quando cheguei sabia da dimensão do clube e da ambição que existe no Benfica. Mas conquistar 3 campeonatos consecutivos é algo muito difícil e sonhamos sempre em ganhar e tentar dar sempre o máximo e trazer títulos ao clube, mas viver isto na realidade supera qualquer expectativa. É um sinal de muito trabalho e uma cultura vencedora que só esta equipa tem e que o clube transmite sempre para nós. Nós aqui no Benfica temos uma mentalidade muito, muito vencedora.
2: O que se pode pedir mais a esta equipa do Benfica? Uma epopeia europeia ou até um título europeu? Pode ser esse o objetivo, além dos títulos nacionais?
3: O Benfica tem de pensar sempre em grande. E nós queremos continuar a dominar em Portugal, mas também acreditamos que é possível crescer cada vez mais a nível europeu. O basquetebol feminino português ainda está a evoluir nesse contexto e acho que estamos num bom caminho. E também o Benfica tem uma estrutura muito forte e é essa ambição e mentalidade que queremos continuar para também poder sonhar em competir ao mais alto nível lá fora, isso sem dúvida.
2: De forma geral, como tem visto a evolução do basquetebol feminino português?
3: Tenho visto uma evolução muito positiva, a mais competitividade, mais visibilidade e cada vez mais jovens aparecer com qualidade. Ainda há muito espaço para crescer e um caminho muito longo para percorrer, mas sinto que o basquetebol feminino está a ganhar cada vez mais respeito e atenção. E isso é muito importante para o futuro da modalidade.
2: Passou pelos campeonatos italiano e espanhol. Neste momento, em que nível está a Liga Portuguesa?
3: São ligas diferentes, até porque a Espanha e a Itália têm outro investimento e outra tradição no basquetebol feminino. Mas acredito que a Liga Portuguesa tem evoluído bastante nos últimos tempos. Ainda temos um caminho muito longo para percorrer a nível de condições e de investimento, como já o disse, mas acho que nós jogadoras estamos a caminhar nessa direção e a tentar que o nível da Liga seja cada vez melhor ano após ano.
2: Quais são os sonhos que ainda gostaria de concretizar?
3: Quero continuar a ganhar títulos, sem dúvida, evoluir enquanto jogadora e ajudar o basquetebol feminino a crescer. São um dos maiores objetivos, ser cada vez melhor fora e dentro de campo. E acho que isso, e continuar a sonhar. Quando se ganham títulos, nós queremos sempre mais, sempre, sempre mais. E o meu objetivo é continuar a lutar para conquistá-los.
2: Igualmente, em entrevista exclusiva à RFI, Eugénio Rodrigues, treinador do Benfica, mostrou-se feliz pelo triunfo no campeonato numa época positiva, com 3 títulos alcançados no total.
4: Ser tricampeão pelo Benfica é uma sensação muito especial. Ser campeão é especial, ser tricampeão é algo ainda mais especial, como é óbvio. É, sobretudo, também um misto de sensações entre estar feliz, entre estar com o sentimento do dever cumprido e, ao mesmo tempo, grato a todo o grupo de trabalho, sobretudo às atletas que fizeram uma época longuíssima, quase 9 meses, com tantos jogos, incluindo as competições europeias, e que, de facto, não obstante, foram umas mulheres abnegadas e com a capacidade de resiliência que tiveram de, nesta fase final, já, de facto, muito limitadas por questões físicas, ainda assim, irem buscar no jogo 5 este título. Pois grato também ao clube e aos adeptos e aos sócios que nos empurraram, que nas alturas complicadas também estiveram presentes, para todos eles e para toda esta gente. De facto, um sentimento de gratidão.
2: Foi uma final renhida. A que momento sentiu que o título já não escapava ao Benfica?
4: Eu diria que só no fim, quando a cerca de 12 segundos, 10 segundos do final, o adversário deixou de jogar, ou deixou de querer jogar a última posse de bola. Pronto, a partir dessa altura tive a noção de que estava a ganho. Quanto ao mais, é evidente que o jogo foi um jogo construído, foi um jogo desde o início bem conseguido, ainda que tivéssemos momentos menos bons durante o jogo, o sentimento de que estávamos de facto muito focados, estávamos bem fisicamente, ajudou a estar mais tranquilo e a ter essa sensação de que as coisas iriam correr bem, mas, para ser sincero, as coisas só ficaram preto no branco quando, efetivamente, na última posse de bola, o Quinta dos Lomas decidiram defender.
2: Tricampeão. Mas no total, 5 títulos de campeão com o Benfica. Alguma vez teria imaginado ter este sucesso?
4: Nunca ninguém pode imaginar que quando vai para o Benfica, há 6 anos atrás, ia conquistar 5 ligas e, ao todo, 18 competições, 18 troféus, em 25 possíveis, e ir à final a 24. Então passava pelo imaginar, embora, e como é óbvio, tivesse o sonho e a ambição de estar nos momentos altos das várias competições em que estamos envolvidos e, evidentemente, ter a responsabilidade de, nesses momentos altos, já estar presente nesses momentos altos, de conseguir conquistar troféus para o clube. Quantificá-los, quantos seriam, quantos não seriam, é difícil, até porque esta modalidade de basquetebol é uma modalidade extremamente competitiva e a Liga Feminina tem sido ainda mais competitiva do que era há uns anos esta parte, dado a abertura ao maior número de estrangeiras, entre outros fatores, mas de facto todas estas questões são, no fundo, a montra dessa competitividade, e antever tantos títulos é algo que só pode estar no mundo dos sonhos, como é óbvio.
2: Recordo-se que Eugénio Rodrigues, de 56 anos, é o timoneiro dos 5 sucessos das encarnadas no Campeonato Português da Primeira Divisão de Basquetebol Feminino. De notar que Eugénio Rodrigues conquistou 6 títulos nacionais, sendo que 1 foi com o Olivais FC. O Benfica conquistou o 5º título de campeão da sua história, igualando o recordista de títulos, o Cabo Madeira. Chegamos assim ao fim deste Magazine de Desporto. Até breve.

E é o ponto final desta segunda parte da nossa emissão de hoje, segunda-feira, dia 18 de maio, aqui em português na RFI. Já sabe, voltamos amanhã, como todos os dias, quando o relógio aponta às 15 e 18 horas da tarde, hora francesa. Até lá, desejo-vos um resto de bom dia, uma boa tarde e até amanhã.

0: Muito boa tarde, são nesta altura 18 horas aqui em Paris, 15 horas na Cidade da Praia. Começa aqui o segundo jornal em língua portuguesa da Rádio França Internacional.
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0: E marcar a atualidade desta segunda-feira, dia 18 de maio, em Cabo Verde, o PAICV venceu as eleições legislativas de ontem com 46,7% dos votos, ainda de acordo com dados provisórios, num escrutínio que fica marcado por uma forte taxa de abstenção, que vai além de 53%. Em Moçambique, a Associação dos Profissionais de Saúde denunciou a morte de mais de 2.600 pessoas desde janeiro em hospitais por causa de falta de material médico, um tema que vamos desenvolver neste jornal sob o comando técnico de Moçambique, Chile.
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0: Como dizia, em Cabo Verde, o PAICV venceu as eleições legislativas de ontem com 46,7% dos votos, de acordo com dados provisórios. Os dados definitivos devem ser divulgados até dia 25 de maio, Adair Santos.
2: Conforme os dados provisórios atualizados no início da tarde desta segunda-feira, com 98,6% das mesas apuradas, o PAICV vence com 46,7% dos votos, somando 89.284 votos e tem 5.758 votos de vantagem sobre o MPD. Em termos de mandatos, o PAICV lidera com 35 deputados eleitos de 72 vagas. O MPD aparece em segundo com 32 deputados, e o CID com 2, faltando ainda ser atribuídos 4 mandatos, os 2 do Círculo Eleitoral de África, 1 das Américas e 1 da Europa. Contudo, no seu discurso de vitória na madrugada de hoje, o presidente do PAICV, Francisco Carvalho, falando na língua cabo-verdiana, disse que o seu partido venceu as eleições com maioria absoluta.
3: Ele é maioria absoluta, que cabo-verdiano já dá PAICV.
2: O presidente do PAICV prometeu cumprir todas as promessas de campanha, incluindo as que foram mais questionadas pelos opositores e até mesmo a sociedade civil.
3: E o que é que os cabo-verdianos podem esperar de nós? Tudo aquilo que prometemos. O acesso gratuito à universidade pública, o acesso gratuito à formação profissional, o acesso gratuito aos cuidados de saúde, a questão dos transportes, 500 escudos para barco e 5 mil escudos para avião.
2: Ainda de acordo com os dados provisórios, a taxa de abstenção situa-se nos 53%. De Cabo Verde para RFI, Odair Santos.
0: Eleições que ficam também marcadas por uma taxa de abstenção de 53,3%, um valor histórico que mostra que cerca de metade dos cabo-verdianos não foi votar. Roselma Évora é investigadora na área da democracia e dos sistemas de governação em Cabo Verde. Ela afirma que a abstenção mostra um descontentamento da população em relação aos líderes políticos.
4: Os cabo-verdianos têm um alto apreço pela democracia, mas, entretanto, o cabo-verdiano está muito insatisfeito com o funcionamento do sistema político, porque está muito fechado nos partidos políticos. E penso que as pessoas estão a se sentir completamente engessadas. Parece que as oportunidades não são iguais para todos, apesar de termos uma Constituição muito moderna, mas quando vamos ver, parece que é uma pequena parcela da população é que tem beneficiado da democracia. A taxa de insatisfação dos cabo-verdianos com a democracia é elevadíssima. Apenas 19% dos cabo-verdianos estão satisfeitos com a democracia. E devemos perguntar quem são estes 19%. Na minha opinião, é a elite que está nos dois partidos e que tem controlado o poder. Então, essa abstenção é um sintoma que já vem de décadas. E com essa descrença e essa desconfiança, as pessoas não se revêem nos que estamos a viver, como o mundo está a mostrar em outras partes, uma crise profunda de lideranças.
0: Um sintoma de desconfiança, como descrevia Roselma Évora, investigadora na área da democracia e sistemas de governação, entrevistada pela nossa enviada especial a Cabo Verde, Neide Ribeiro, entrevista que pode ouvir já a seguir este jornal. Rumo até Moçambique, a Associação dos Profissionais de Saúde anunciou a morte de 2.673 pessoas de janeiro. Esta partem nos hospitais de Moçambique por falta de material médico hospitalar básico. A denúncia foi feita pelo presidente desta associação, Anselmo Mochave, esta segunda-feira em Maputo.
5: Foi em conferência de imprensa que Anselmo Mochave deu conta das mortes nos hospitais moçambicanos.
6: A PSUS denuncia que desde janeiro de 2026 houve 2.673 mortes evitadas por doenças que em qualquer outro país seriam tratadas no centro de saúde de uma aldeia. Quem responde por estas vidas? Quem vai restituir estas famílias? O silêncio do governo é a resposta.
5: diz a PSUSME, a Associação dos Profissionais da Saúde, Unidos e Solidários de Moçambique, que a situação no setor da saúde não é das melhores.
6: Há povo a morrer nas unidades sanitárias por falta de material básico, como soros, luvas, antibióticos, gases anestésicos. Mora em silêncio, sem oxigênio, sem anestésicos e sem dignidade. As consequências são reais e criminosas. Hospitais sem comida, pacientes a dormirem no chão sem lençóis, crianças em UCI sem aquecedores.
5: O presidente da Associação dos Profissionais da Saúde, Unidos e Solidários de Moçambique, garante que a luta pelos direitos da classe e dos utentes das unidades sanitárias vai continuar e exige a demissão do Ministro da Saúde, o CNIS de Maputo, para a RFI Orfeu, Lisboa.
0: E o mundo continua vulnerável a novas pandemias. Foi o alerta lançado por um relatório internacional apresentado hoje em Genebra, na Suíça, que aponta falhas graves na preparação para futuras crises sanitárias. Apesar das lições deixadas pela Covid-19, pelo ébola, os especialistas dizem que os surtos estão a tornar-se mais frequentes e difíceis de controlar, o acesso desigual a vacinas e tratamentos, a instabilidade política e a desconfiança nas instituições agravam este problema. O painel ligado à Organização Mundial de Saúde defende ainda cooperação, mais cooperação internacional, reforço no financiamento e mecanismos rápidos de resposta antes que surjam novas emergências mundiais.
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0: No ano passado, em 2025, 2.707 pessoas foram executadas em 17 países, um aumento de 78% face ao registado no ano anterior, em 2024. É o número mais elevado de execuções registados pela Amnistia Internacional desde 1981. A China lidera a tabela. Os dados constam do relatório anual da Amnistia Internacional publicado esta segunda-feira. Cristina Soares.
7: O relatório anual da Amnistia Internacional publicado esta segunda-feira contabilizou pelo menos 2.707 execuções no mundo em 2025, mas não inclui as milhares de execuções que tiveram lugar na China. Segundo a Amnistia, a verdadeira extensão do recurso à pena de morte na China permanece desconhecida, uma vez que esses dados continuam classificados como segredo de Estado. Só o Irão representa 80% das execuções registadas em 2025, cerca de 2.159 pessoas foram executadas por enforcamento contra 972 em 2024. Noutros países, a Arábia Saudita executou 356 pessoas, o Iémen pelo menos 51, os Estados Unidos 47, o Egito 23 e a Somália, Singapura e Kuwait 17 cada. No total, 17 países realizaram execuções. Na África subsaariana, as execuções diminuíram 47%, as execuções limitaram-se à Somália e ao Sudão do Sul, mas houve um aumento de 74% das condenações a esta pena comparativamente ao período homólogo, segundo o relatório da Amnistia Internacional hoje divulgado. Na Europa e na Ásia Central não foram registadas execuções.
0: E no Irão, o país deu mais um passo no reforço de controlo ao Estreito de Hormuz, ao criar uma nova autoridade encarregada de gerir o tráfego marítimo nesta rota vital para o petróleo mundial. A partir de agora, os navios vão ter de fornecer dados detalhados e podem pagar taxas de passagem impostas por Teherão. A medida surge num clima de tensão crescente entre os Estados Unidos e Israel e confirma que o regime iraniano quer transformar o Estreito numa arma estratégica. No desporto, o Benfica sagrou-se tricampeão de Portugal ao vencer o campeonato da primeira divisão de basquetebol feminino. Marci Gonçalves, basquetebolista portuguesa do Benfica, admitiu ser um orgulho ser campeão.
8: É uma sensação muito bonita, é um orgulho enorme. Ser tricampeão por este clube já é algo muito especial, mas fazê-lo como capitão torna tudo ainda muito mais emocionante. Representar este clube, liderar uma equipa com tanta qualidade e sentir a confiança das minhas colegas, da estrutura e dos próprios adeptos é algo que levo comigo. E este título é um reflexo do trabalho diário, da união e da capacidade que tivemos de superar muitos momentos difíceis juntas.
9: Houve momentos de dúvida durante a temporada e como se ultrapassam esses momentos?
8: Claro que sim, uma época nunca é perfeita e há sempre momentos de muita dúvida, de desgaste e frustração. Acho que o mais importante foi manter a confiança no trabalho e nas pessoas que estão ao nosso lado e que acreditam. Isto acaba por ser sempre um processo e esta equipa mostrou muita resiliência e caráter ao longo deste ano, desta época. E nos momentos mais difíceis unimos-nos ainda mais e isso realmente foi o que acabou por fazer a diferença.
0: Declarações de Marci Gonçalves, internacional portuguesa, entrevistada por Marco Martins.
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0: Passam agora 10 minutos das 18 horas desta segunda-feira, dia 18 de maio. Nos próximos 20 minutos teremos o nosso habitual magazine desportivo, hoje sobre basquetebol feminino em Portugal. Mas um dia depois das eleições legislativas em Cabo Verde, é para lá que seguimos. A nossa enviada especial, Neira Ribeiro, entrevistou Roselma Évora. Ela é investigadora na área da democracia e sistemas de governação em Cabo Verde. Ela é a nossa convidada desta segunda-feira.
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10: Os cabo-verdianos foram ontem às urnas para escolher os 72 deputados da Assembleia Nacional. A minha convidada é Roselma Évora, pesquisadora na área da democracia e sistemas de governação em Cabo Verde. Que balanço faz do dia de votação?
11: Olha, eu acho que nós temos que continuar a acreditar que Cabo Verde continua assim, com uma democracia que caminha em passos talvez não desejáveis, mais profundo, mas estamos cada vez mais a melhorar o nosso processo eleitoral. Penso que o país tem uma mais-valia, que é ser um país pequeno e é possível organizar eleições e no mesmo dia ter resultados. Penso que Cabo Verde tem um ativo muito importante, que é a sua estabilidade. Nós conseguimos fazer alternância política, isso é um marco para qualquer regime político, sobretudo no contexto africano e na zona onde estamos inseridos, onde há uma grande instabilidade política, e o facto de conseguirmos fazer renovação de mandato, depois formação de maiorias absolutas que permitem a um governo aplicar um programa, permite pensarmos um país que está em contínuo e tenta melhorar a cada dia e a trazer mais desenvolvimento e mais qualidade de vida.
10: Foi uma eleição muito renhida. O PAICV e o MPD estiveram quase, e passa a expressão, taco a taco. Os resultados provisórios dão 33 deputados ao PAICV, 30 ao MPD, 2 ao CIDA. O presidente do PAICV reclama maioria absoluta. Que cenário é que se pode adivinhar para o país?
11: Eu penso que os cabo-verdianos têm uma natureza muito, de certa forma, conservadora. Não no mau sentido, o cabo-verdiano tem muito apreço pela estabilidade. E Cabo Verde, nesses 35 anos de democracia, tem optado pela estabilidade. Desde a abertura política em 91, nós não tivemos nenhum contexto onde um partido tentasse fazer alguma coligação. Já tivemos até em 2001 uma coalizão de partidos que tentaram. A Aliança Democrática pela Mudança não conseguiram, nem aquele mínimo para formar um grupo parlamentar, foi eleito naquela altura apenas um deputado, porque os cabo-verdianos gostam, apreciam estabilidade. Eles, quando vão votar, no meu entender, eles querem ter a certeza que um partido vai conseguir ter uma maioria estável que lhe permita executar aquilo que ele promete. Pelos últimos dados que eu vi atualizado, o PAICV consegue uma maioria absoluta, porque no círculo eleitoral da diáspora na América consegue os dois mandatos, e há um equilíbrio também de forças em círculos importantes, como por exemplo São Vicente, que tradicionalmente não votava o PAICV, e de repente há um empate. Santo Antão também parece que há um empate, então há aqui um retornar, talvez dos anos 2001, onde houve alternância de voto.
10: O líder do MPD e primeiro-ministro cessante assumiu a derrota, disse que se ia demitir do cargo. Era uma decisão expectável depois do desgaste de 10 anos de governação?
11: Penso que são vários fatores. Eu acho que houve ali más escolhas em termos de configuração das listas eleitorais. Penso também que esse governo teve muitas deficiências de coordenação e de comunicação. Por mais que possamos ver os dados macroeconómicos e que indicam que esse país está a ter um nível de crescimento, os cabo-verdianos sentem que isso não está a refletir na vida deles. Nós não estamos a sentir isso no nosso dia-a-dia. Ficou uma sensação que também a governação estava muito focada num pequeno grupo. Por isso que eu acho que o Francisco Cavalo também penetrou até com propostas que eu penso que são um pouquinho de extremo, porque penso que Cabo Verde já deu um passo em termos de melhorias de condições sociais. O país graduou de país menos avançado para país de desenvolvimento médio, porque acho que há um compromisso de todos os cabo-verdianos em fomentar e em promover o seu próprio desenvolvimento e penso que então que o partido no poder desgastou bastante, sobretudo o primeiro-ministro. Mas eu, sinceramente, eu não esperava que ele pedisse a demissão, porque penso que foram escolhas que ele fez. Então vamos precisar de um partido de oposição também com alguma orientação. Penso que ele pode estar cansado, mas eu acho que eles têm que pensar em redefinir as próximas etapas que o partido vai continuar a concorrer e talvez ainda a liderança dele seja necessária.
10: A taxa de abstenção atingiu 53,3%, um valor histórico na democracia de Cabo Verde. Que mensagem quiseram passar os cabo-verdianos aos líderes políticos?
11: Penso que nós devemos sempre ver a questão da abstenção de forma longitudinal. Porquê? Quando Cabo Verde fez a abertura política em 91, a eleição era novidade para o cabo-verdiano. Nós tivemos taxas de abstenção em 91 e em 95 de 22%, 23%. A partir de 2001, já começamos a ter ali indicação de que os cabo-verdianos começam a ficar descontentes com o funcionamento da democracia. Os cabo-verdianos têm um alto apreço pela democracia, mas, entretanto, o cabo-verdiano está muito insatisfeito com o funcionamento do sistema político porque está muito fechado nos partidos políticos. E penso que as pessoas estão a se sentir completamente engessadas. Parece que as oportunidades não são iguais para todos, apesar de termos uma Constituição muito moderna, mas quando vamos ver, parece que é uma pequena parcela da população é que tem beneficiado da democracia. A taxa de insatisfação dos cabo-verdianos com a democracia é elevadíssima. Apenas 19% dos cabo-verdianos estão satisfeitos com a democracia. E devemos perguntar quem são estes 19%. Na minha opinião, é a elite que está nos dois partidos e que tem controlado o poder. Então, essa abstenção é um sintoma que já vem de décadas. E com essa descrença e essa desconfiança, as pessoas não se revêem nos políticos. Penso que estamos a viver, como o mundo está a mostrar em outras partes, uma crise profunda de lideranças.
10: Nesta eleição vimos que a UCID perde mandatos, passa de 4 deputados para 2. O Partido Popular volta a não conseguir eleger deputados. O PTS dobra a votação, mas também não consegue eleger deputados. Como é que se explica este resultado? O país está condenado ao bipartidarismo?
11: Eu penso que não podemos falar em condenação. Penso que o bipartidarismo não é problema. O problema é o conteúdo do bipartidarismo, é o desempenho do bipartidarismo. Eu acho que Cabo Verde já definiu, desde a sua abertura política, nesses 35 anos, um sistema que parece ser, configura-se como um sistema bipartidário puro. Os pequenos partidos têm muitas dificuldades de se afirmar nos círculos eleitorais. Primeiro, a questão de eles terem um representante nas ilhas. Segundo, Cabo Verde tem subvenção eleitoral para os dois maiores partidos. Ao concentrarem os recursos nos dois maiores partidos, eles conseguem implementar toda uma logística em todos os círculos eleitorais, coisa que os partidos pequenos não conseguem, inclusive o CID. Eles deixam de participar em círculos por causa de uma incapacidade material e também mesmo de organização e de liderança, o que lhes impede de se firmar enquanto proposta alternativa. Então, nesse cenário, as pessoas preferem apostar no que tem sido, os que conseguem formar governo, que são os dois maiores partidos.
10: Vimos também neste escrutínio a importância e o peso da diáspora. Isto mostra que as autoridades têm que ver a diáspora como uma prioridade?
11: Infelizmente, eu acho que a nossa diáspora não tem um peso que ela deveria ter no nosso sistema político e por várias razões. Se pensarmos que o que dizem que Cabo Verde tem mais de 1 milhão de imigrantes, como é possível termos só cerca de 70 e tal mil inscritos para votarem? Isso está aquém do desejado. Penso que aqui nós temos que ir onde essa diáspora está, fazer o recenseamento eleitoral, trazer essa diáspora para participar, mesmo que seja a nível digital do processo político em Cabo Verde, e depois dependem muito de informações de terceiros. Essa diáspora ainda não tem o devido peso. Nós precisamos criar consensos entre todas as forças políticas de como conectar essa diáspora com a nossa realidade, porque precisamos dela não num plano só económico, mas sobretudo para fomentar uma nova etapa para Cabo Verde, que é a etapa de qualidade.
10: Então, durante a campanha eleitoral, ouvimos muito falar da centralização do poder em Santiago, na Praia. A liderança de Francisco Carvalho pode vir a acabar com esta centralização ou vai reforçá-la?
11: Eu penso que há uma expectativa muito grande do Norte, sobretudo São Vicente, que já fez uma alteração. Penso que eles vão ter que fazer uma composição governativa que indique que o Norte é importante e tem peso. Eu até ontem, falando com amigos, eu disse, talvez o ideal seria que eles tivessem um vice-primeiro-ministro que fosse do Norte. Para dar uma orientação, as pessoas do Norte estão a se sentir já bastante excluídas porque como tudo concentra na capital, que é o centro do poder, mas também a maior ilha está em Santiago, as pessoas estão a evadir das ilhas à procura de condições de trabalho em Santiago. Penso que precisamos redefinir isso. Há que se descentralizar para as pessoas sentirem que o poder está próximo. Não necessariamente tem que vir todo o mundo para Santiago.
10: A análise de Roselma Évora, pesquisadora na área da democracia e sistemas de governação em Cabo Verde, ela que foi a nossa convidada nesta segunda-feira.
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2: O Benfica sagrou-se tricampeão de Portugal ao vencer o campeonato da primeira divisão de basquetebol feminino. Em 6 temporadas, as encarnadas venceram 5 títulos. Um bicampeonato em 2021 e 2022 e um tricampeonato agora entre 2024 e 2026. As encarnadas venceram a final desta época 2025-2026 ao derrotar o Quinta dos Lombos por 3-2. No quinto e derradeiro jogo entre as duas equipas, o Benfica venceu por 77-67. Isto numa temporada em que na fase regular do campeonato, antes dos playoffs, as Águias tinham terminado no segundo lugar com 40 pontos, a 2 do Quinta dos Lombos, que não conseguiu arrecadar o título durante a fase decisiva. Uma época recheada de títulos para as jogadoras do Benfica, visto que, para além do campeonato, elas venceram a Taça de Portugal e a Taça Federação, falhando apenas um troféu, a Supertaça. A RFI teve a oportunidade de falar com Marci Gonçalves, basquetebolista portuguesa do Benfica. Ao microfone da RFI, a internacional portuguesa admitiu ser um orgulho ser campeã com a equipa encarnada e com a braçadeira de capitã.
3: É uma sensação muito bonita, é um orgulho enorme. Ser tricampeã por este clube já é algo muito especial, mas fazê-lo como capitã torna tudo ainda muito mais emocionante. Representar este clube, liderar uma equipa com tanta qualidade e sentir a confiança das minhas colegas, da estrutura e dos próprios adeptos é algo que levo comigo. E este título é um reflexo do trabalho diário, da união e da capacidade que tivemos de superar muitos momentos difíceis juntas.
2: Houve momentos de dúvida durante a temporada e como se ultrapassam esses momentos?
3: Claro que sim, uma época nunca é perfeita e há sempre momentos de muita dúvida, de desgaste e frustração. Acho que o mais importante foi manter a confiança no trabalho e nas pessoas que estão ao nosso lado e que acreditam. Isto acaba por ser sempre um processo. E esta equipa mostrou muita resiliência e caráter ao longo deste ano, desta época. E nos momentos mais difíceis unimos-nos ainda mais. E isso realmente foi o que acabou por fazer a diferença.
2: 3 títulos consecutivos com o Benfica. Alguma vez teria imaginado conquistar o tri quando chegou à equipa encarnada?
3: Sinceramente, quando cheguei sabia da dimensão do clube e da ambição que existe no Benfica. Mas conquistar 3 campeonatos consecutivos é algo muito difícil e sonhamos sempre em ganhar e tentar dar sempre o máximo e trazer títulos ao clube, mas viver isto na realidade supera qualquer expectativa. É um sinal de muito trabalho e uma cultura vencedora que só esta equipa tem e que o clube transmite sempre para nós. E nós aqui no Benfica temos uma mentalidade muito, muito vencedora.
2: O que se pode pedir mais a esta equipa do Benfica? Uma epopeia europeia ou até um título europeu? Pode ser esse o objetivo, além dos títulos nacionais?
3: O Benfica tem de pensar sempre em grande. E nós queremos continuar a dominar em Portugal, mas também acreditamos que é possível crescer cada vez mais a nível europeu. O basquetebol feminino português ainda está a evoluir nesse contexto e acho que estamos num bom caminho. E também o Benfica tem uma estrutura muito forte e é essa ambição e mentalidade que queremos continuar para também poder sonhar em competir ao mais alto nível lá fora, isso sem dúvida.
2: De forma geral, como tem visto a evolução do basquetebol feminino português?
3: Tenho visto uma evolução muito positiva, a mais competitividade, mais visibilidade e cada vez mais jovens aparecer com qualidade. Ainda há muito espaço para crescer e um caminho muito longo para percorrer, mas sinto que o basquetebol feminino está a ganhar cada vez mais respeito e atenção. E isso é muito importante para o futuro da modalidade.
2: Passou pelos campeonatos italiano e espanhol. Neste momento, em que nível está a Liga Portuguesa?
3: São ligas diferentes, até porque a Espanha e a Itália têm outro investimento e outra tradição no basquetebol feminino. Mas acredito que a Liga Portuguesa tem evoluído bastante nos últimos tempos. Ainda temos um caminho muito longo para percorrer a nível de condições e de investimento, como já o disse, mas acho que nós jogadoras estamos a caminhar nessa direção e a tentar que o nível da Liga seja cada vez melhor ano após ano.
2: Quais são os sonhos que ainda gostaria de concretizar?
3: Quero continuar a ganhar títulos, sem dúvida, evoluir enquanto jogadora e ajudar o basquetebol feminino a crescer. São um dos maiores objetivos, ser cada vez melhor fora e dentro de campo. E acho que é isso, e continuar a sonhar. Quando se ganham títulos, nós queremos sempre mais, sempre, sempre mais. E o meu objetivo é continuar a lutar para conquistá-los.
2: Igualmente, em entrevista exclusiva à RFI, Eugénio Rodrigues, treinador do Benfica, mostrou-se feliz pelo triunfo no campeonato numa época positiva, com 3 títulos alcançados no total.
4: Ser tricampeão pelo Benfica é uma sensação muito especial. Ser campeão é especial, ser tricampeão é algo ainda mais especial, como é óbvio. É, sobretudo, também um misto de sensações entre estar feliz, entre estar com o sentimento do dever cumprido e, ao mesmo tempo, grato a todo o grupo de trabalho, sobretudo às atletas que fizeram uma época longuíssima, quase 9 meses, com tantos jogos, incluindo as competições europeias, e que, de facto, não obstante, foram umas mulheres abnegadas e com a capacidade de resiliência que tiveram de, nesta fase final, já, de facto, muito limitadas por questões físicas, ainda assim, irem buscar no jogo 5 este título. Pois grato também ao clube e aos adeptos e aos sócios que nos empurraram, que nas alturas complicadas também estiveram presentes, para todos eles e para toda esta gente. De facto, um sentimento de gratidão.
2: Foi uma final renhida. A que momento sentiu que o título já não escapava ao Benfica?
4: Eu diria que só no fim, quando a cerca de 12 segundos, 10 segundos do final, o adversário deixou de jogar, ou deixou de querer jogar a última posse de bola. Pronto, a partir dessa altura tive a noção de que estava a ganho. Quanto ao mais, é evidente que o jogo foi um jogo construído, foi um jogo desde o início bem conseguido, ainda que tivéssemos momentos menos bons durante o jogo, o sentimento de que estávamos de facto muito focados, estávamos bem fisicamente, ajudou a estar mais tranquilo e a ter essa sensação de que as coisas iriam correr bem, mas, para ser sincero, as coisas só ficaram preto no branco quando efetivamente na última posse de bola o Quinta dos Lumes decidiram defender.
2: Tricampeão. Mas no total, 5 títulos de campeão com o Benfica. Alguma vez teria imaginado ter este sucesso?
4: Nunca ninguém pode imaginar que quando vai para o Benfica, há 6 anos atrás, ia conquistar 5 ligas e ao todo 18 competições, 18 troféus em 25 possíveis e ir à final a 24. Então passava pelo imaginar, embora, e como é óbvio, tivesse o sonho e a ambição de estar nos momentos altos das várias competições em que estamos envolvidos e, evidentemente, ter a responsabilidade de, nesses momentos altos, já estar presente nesses momentos altos, de conseguir conquistar troféus para o clube. Quantificá-los, quantos seriam, quantos não seriam, é difícil, até porque esta modalidade de basquetebol é uma modalidade extremamente competitiva e a Liga Feminina tem sido ainda mais competitiva do que era há uns anos esta parte, dado a abertura ao maior número de estrangeiras, entre outros fatores, mas de facto todas estas questões são, no fundo, a montra dessa competitividade, e antever tantos títulos é algo que só pode estar no mundo dos sonhos, como é óbvio.
2: Recordo-se que Eugénio Rodrigues, de 56 anos, é o timoneiro dos 5 sucessos das encarnadas no Campeonato Português da Primeira Divisão de Basquetebol Feminino. De notar que Eugénio Rodrigues conquistou 6 títulos nacionais, sendo que 1 foi com o Olivais FC. O Benfica conquistou o 5º título de campeão da sua história, igualando o recordista de títulos, o Cabo Madeira. Chegamos assim ao fim deste Magazine de Desporto. Até breve.

E é o ponto final desta segunda parte da nossa emissão de hoje, segunda-feira, dia 18 de maio, aqui em português, na RFI. Já sabe, voltamos amanhã, como todos os dias, quando o relógio aponta às 15 e 18 horas da tarde, hora francesa. Até lá, desejo-vos um resto de bom dia, uma boa tarde e até amanhã.

0: Muito boa tarde, são nesta altura 18 horas aqui em Paris, 15 horas na Cidade da Praia. Começa aqui o segundo jornal em língua portuguesa da Rádio França Internacional.
1: Lígia Anjo.
0: E marcar a atualidade desta segunda-feira, dia 18 de maio, em Cabo Verde, o PAICV venceu as eleições legislativas de ontem com 46,7% dos votos, ainda de acordo com dados provisórios no escrutínio, que fica marcado por uma forte taxa de abstenção, que vai além de 53%. Em Moçambique, a Associação dos Profissionais de Saúde denunciou a morte de mais de 2.600 pessoas desde janeiro em hospitais por causa de falta de material médico, um tema que vamos desenvolver neste jornal sob comando técnico de Moçambique, no Chile.
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0: Como dizia, em Cabo Verde, o PAICV venceu as eleições legislativas de ontem com 46,7% dos votos, de acordo com dados provisórios. Os dados definitivos devem ser divulgados até dia 25 de maio, Adair Santos.
2: Conforme os dados provisórios atualizados no início da tarde desta segunda-feira, com 98,6% das mesas apuradas, o PAICV vence com 46,7% dos votos, somando 89.284 votos e tem 5.758 votos de vantagem sobre o MPD. Em termos de mandatos, o PAICV lidera com 35 deputados eleitos de 72 vagas. O MPD aparece em segundo com 32 deputados, eu cito com 2, faltando ainda ser atribuídos 4 mandatos, os 2 do Círculo Eleitoral de África, 1 das Américas e 1 da Europa. Contudo, no seu discurso de vitória na madrugada de hoje, o presidente do PAICV, Francisco Carvalho, falando na língua cabo-verdiana, disse que o seu partido venceu as eleições com maioria absoluta.
3: Ele é maioria absoluta que cabo-verdiano já dá PAICV.
2: O presidente do PAICV prometeu cumprir todas as promessas de campanha, incluindo as foram mais questionadas pelos opositores e até mesmo a sociedade civil.
3: E o que é que os cabo-verdianos podem esperar de nós? Tudo aquilo que prometemos. O acesso gratuito à universidade pública, o acesso gratuito à formação profissional, o acesso gratuito aos cuidados de saúde, a questão dos transportes, 500 escudos para barco e 5 mil escudos para avião.
2: Ainda de acordo com os dados provisórios, a taxa de abstenção situa-se nos 53%. De Cabo Verde para RFI, Odair Santos.
0: Eleições que ficam também marcadas por uma taxa de abstenção de 53,3%, um valor histórico que mostra que cerca de metade dos cabo-verdianos não foi votar. Roselma Évora é investigadora na área da democracia e dos sistemas de governação em Cabo Verde. Ela afirma que a abstenção mostra um descontentamento da população em relação aos líderes políticos.
4: Os cabo-verdianos têm um alto apreço pela democracia, mas, entretanto, o cabo-verdiano está muito insatisfeito com o funcionamento do sistema político, porque está muito fechado nos partidos políticos. E penso que as pessoas estão a se sentir completamente engessadas. Parece que as oportunidades não são iguais para todos, apesar de termos uma Constituição muito moderna, mas quando vamos ver, parece que é uma pequena parcela da população é que tem beneficiado da democracia. A taxa de insatisfação dos cabo-verdianos com a democracia é elevadíssima. Apenas 19% dos cabo-verdianos estão satisfeitos com a democracia. E devemos perguntar quem são estes 19%. Na minha opinião, é a elite que está nos dois partidos e que tem controlado o poder. Então, essa abstenção é um sintoma que já vem de décadas. E com essa descrença e essa desconfiança, as pessoas não se revêem no que estamos a viver, como o mundo está a mostrar em outras partes, uma crise profunda de lideranças.
0: Sintoma de desconfiança, como descrevia Roselma Évora, investigadora na área da democracia e sistemas de governação, entrevistada pela nossa enviada especial a Cabo Verde, Neide Ribeiro, entrevista que pode ouvir já a seguir este jornal. Rumo até Moçambique, a Associação dos Profissionais de Saúde anunciou a morte de 2.673 pessoas de janeiro. Esta partem nos hospitais de Moçambique por falta de material médico hospitalar básico. A denúncia foi feita pelo presidente desta associação, Anselmo Mochave, esta segunda-feira em Maputo.
5: Foi em conferência de imprensa que Anselmo Mochave deu conta das mortes nos hospitais moçambicanos.
6: A PSUS denuncia que desde janeiro de 2026 houve 2.673 mortes evitadas por doenças que em qualquer outro país seriam tratadas no centro de saúde de uma aldeia. Quem responde por estas vidas? Quem vai restituir estas famílias? O silêncio do governo é a resposta.
5: diz a PSUSME, a Associação dos Profissionais da Saúde, Unidos e Solidários de Moçambique, que a situação no setor da saúde não é das melhores.
6: Há povo a morrer nas unidades sanitárias por falta de material básico, como soros, luvas, antibióticos, gases, anestésicos. Mora em silêncio, sem oxigênio, sem anestésicos e sem dignidade. As consequências são reais e criminosas. Hospitais sem comida, pacientes a dormirem no chão sem lençóis, crianças em UCI sem aquecedores.
5: O presidente da Associação dos Profissionais da Saúde, Unidos e Solidários de Moçambique, garante que a luta pelos direitos da classe e dos utentes das unidades sanitárias vai continuar e exige a demissão do Ministro da Saúde, o CNIS de Maputo, para a RFI Orfeu, Lisboa.
0: E o mundo continua vulnerável a novas pandemias. Foi o alerta lançado por um relatório internacional apresentado hoje em Genebra, na Suíça, que aponta falhas graves na preparação para futuras crises sanitárias. Apesar das lições deixadas pela Covid-19, pelo ébola, os especialistas dizem que os surtos estão a tornar-se mais frequentes e difíceis de controlar, o acesso desigual a vacinas e tratamentos, a instabilidade política e a desconfiança nas instituições agravam este problema. O painel ligado à Organização Mundial de Saúde defende ainda cooperação, mais cooperação internacional, reforço no financiamento e mecanismos rápidos de resposta antes que surjam novas emergências mundiais.
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0: No ano passado, em 2025, 2.707 pessoas foram executadas em 17 países, um aumento de 78% face ao registado no ano anterior, em 2024. É o número mais elevado de execuções registados pela Amnistia Internacional desde 1981. A China lidera a tabela. Os dados constam do relatório anual da Amnistia Internacional publicado esta segunda-feira. Cristina Soares.
7: O relatório anual da Amnistia Internacional publicado esta segunda-feira contabilizou pelo menos 2.707 execuções no mundo em 2025, mas não inclui as milhares de execuções que tiveram lugar na China. Segundo a Amnistia, a verdadeira extensão do recurso à pena de morte na China permanece desconhecida, uma vez que esses dados continuam classificados como segredo de Estado. Só o Irã representa 80% das execuções registadas em 2025, cerca de 2.159 pessoas foram executadas por enforcamento contra 972 em 2024. Noutros países, a Arábia Saudita executou 356 pessoas, o Iêmen pelo menos 51, os Estados Unidos 47, o Egito 23 e a Somália, Singapura e Kuwait 17 cada. No total, 17 países realizaram execuções. Na África subsaariana, as execuções diminuíram 47%, as execuções limitaram-se à Somália e ao Sudão do Sul, mas houve um aumento de 74% das condenações a esta pena comparativamente ao período homólogo, segundo o relatório da Amnistia Internacional hoje divulgado. Na Europa e na Ásia Central não foram registadas execuções.
0: E no Irão, o país deu mais um passo no reforço de controlo ao Estreito de Hormuz, ao criar uma nova autoridade encarregada de gerir o tráfego marítimo nesta rota vital para o petróleo mundial. A partir de agora, os navios vão ter de fornecer dados detalhados e podem pagar taxas de passagem impostas por Teherão. A medida surge num clima de tensão crescente entre os Estados Unidos e Israel e confirma que o regime iraniano quer transformar o Estreito numa arma estratégica. No desporto, o Benfica sagrou-se tricampeão de Portugal ao vencer o campeonato da primeira divisão de basquetebol feminino. Marci Gonçalves, basquetebolista portuguesa do Benfica, admitiu ser um orgulho ser campeã.
8: É uma sensação muito bonita, é um orgulho enorme. Ser tricampeão por este clube já é algo muito especial, mas fazê-lo como capitã torna tudo ainda muito mais emocionante. Representar este clube, liderar uma equipa com tanta qualidade e sentir a confiança das minhas colegas, da estrutura e dos próprios adeptos é algo que levo comigo. E este título é um reflexo do trabalho diário, da união e da capacidade que tivemos de superar muitos momentos difíceis juntas.
9: Houve momentos de dúvida durante a temporada? E como se ultrapassam esses momentos?
8: Claro que sim, uma época nunca é perfeita e há sempre momentos de muita dúvida, de desgaste e frustração. Acho que o mais importante

0: minha em passos talvez não desejáveis, mas profundo, mas estamos cada vez mais a melhorar o nosso processo eleitoral. Penso que o país tem uma mais-valia, que é ser um país pequeno e é possível organizar eleições e no mesmo dia ter resultados. Penso que Cabo Verde tem um ativo muito importante, que é a sua estabilidade. Nós conseguimos fazer alternância política, isso é um marco para qualquer regime político, sobretudo no contexto africano e na zona onde estamos inseridos, onde há uma grande instabilidade política, e o facto de conseguirmos fazer renovação de mandato, depois formação de maiorias absolutas que permitem a um governo aplicar um programa, permite pensarmos um país que está em contínuo e tenta melhorar a cada dia e a trazer mais desenvolvimento e mais qualidade de vida.
1: Foi uma eleição muito renhida, o PAICV e o MPD estiveram quase, e passa a expressão, taco a taco. Os resultados provisórios dão 33 deputados ao PAICV, 30 ao MPD, 2 ao CIDA. O presidente do PAICV reclama maioria absoluta. Que cenário é que se pode adivinhar para o país?
0: Eu penso que os cabo-verdianos têm uma natureza muito, de certa forma, conservadora. Não no mau sentido, o cabo-verdiano tem muito apreço pela estabilidade. E Cabo Verde, nesses 35 anos de democracia, tem optado pela estabilidade. Desde a abertura política em 91, nós não tivemos nenhum contexto onde um partido tentasse fazer alguma coligação. Já tivemos até em 2001 uma coalizão de partidos que tentaram. A Aliança Democrática pela Mudança não conseguiram, nem aquele mínimo para formar um grupo parlamentar, foi eleito naquela altura apenas um deputado, porque os cabo-verdianos gostam, apreciam estabilidade. Eles, quando vão votar, no meu entender, eles querem ter a certeza que um partido vai conseguir ter uma maioria estável que lhe permita executar aquilo que ele promete. Pelos últimos dados que eu vi atualizado, o PAICV consegue uma maioria absoluta, porque no círculo eleitoral da diáspora na América consegue os dois mandatos, e há um equilíbrio também de forças em círculos importantes, como por exemplo São Vicente, que tradicionalmente não votava o PAICV e de repente há um empate. Santo Antão também parece que há um empate, então há aqui um retornar, talvez dos anos 2001, onde houve alternância de voto.
1: O líder do MPD e primeiro-ministro cessante assumiu a derrota, disse que se ia demitir do cargo. Era uma decisão expectável depois do desgaste de 10 anos de governação?
0: Penso que são vários fatores. Eu acho que houve ali más escolhas em termos de configuração das listas eleitorais. Penso também que esse governo teve muitas deficiências de coordenação e de comunicação. Por mais que possamos ver os dados macroeconómicos e que indicam que esse país está a ter um nível de crescimento, os cabo-verdianos sentem que isso não está a refletir na vida deles. Nós não estamos a sentir isso no nosso dia-a-dia. Ficou uma sensação que também a governação estava muito focada num pequeno grupo, por isso que eu acho que o Francisco Cavalo também penetrou até com propostas que eu penso que são um pouquinho de extremo, porque penso que Cabo Verde já deu um passo em termos de melhorias de condições sociais. O país graduou de país menos avançado para país de desenvolvimento médio, porque acho que há um compromisso de todos os cabo-verdianos em fomentar e em promover o seu próprio desenvolvimento, e penso que então que o partido no poder desgastou bastante, sobretudo o primeiro-ministro. Mas eu, sinceramente, eu não esperava que ele pedisse a demissão, porque penso que foram escolhas que ele fez. Então vamos precisar de um partido de oposição também, com alguma orientação. Penso que ele pode estar cansado, mas eu acho que eles têm que pensar em redefinir as próximas etapas que o partido vai continuar a concorrer, e talvez ainda a liderança dele seja necessária.
1: A taxa de abstenção atingiu 53,3%, um valor histórico na democracia de Cabo Verde. Que mensagem quiseram passar os cabo-verdianos aos líderes políticos?
0: Penso que nós devemos sempre ver a questão da abstenção de forma longitudinal. Porquê? Quando Cabo Verde fez a abertura política em 91, a eleição era novidade para o cabo-verdiano. Nós tivemos taxas de abstenção em 91 e em 95 de 22%, 23%. A partir de 2001, já começamos a ter ali indicação de que os cabo-verdianos começam a ficar descontentes com o funcionamento da democracia. Os cabo-verdianos têm um alto apreço pela democracia, mas entretanto o cabo-verdiano está muito insatisfeito com o funcionamento do sistema político, porque está muito fechado nos partidos políticos. E penso que as pessoas estão a se sentir completamente engessadas. Parece que as oportunidades não são iguais para todos, apesar de termos uma Constituição muito moderna, mas quando vamos ver,

0: Parece que é uma pequena parcela da população é que tem beneficiado da democracia. A taxa de insatisfação dos cabo-verdianos com a democracia é elevadíssima. Apenas 19% dos cabo-verdianos estão satisfeitos com a democracia. E devemos perguntar quem são estes 19%. Na minha opinião, é a elite que está nos dois partidos e que tem controlado o poder. Então, essa abstenção é um sintoma que já vem de décadas. E com essa descrença e essa desconfiança, as pessoas não se revêem nos políticos. Penso que estamos a viver, como o mundo está a mostrar em outras partes, uma crise profunda de lideranças.
1: Nesta eleição vimos que a UCID perde mandatos, passa de 4 deputados para 2. O Partido Popular volta a não conseguir eleger deputados. O PTS dobra a votação, mas também não consegue eleger deputados. Como é que se explica este resultado? O país está condenado ao bipartidarismo?
0: Eu penso que não podemos falar em condenação. Penso que o bipartidarismo não é problema. O problema é o conteúdo do bipartidarismo, é o desempenho do bipartidarismo. Eu acho que Cabo Verde já definiu, desde a sua abertura política, nesses 35 anos, um sistema que parece ser, configura-se como um sistema bipartidário puro. Os pequenos partidos têm muitas dificuldades de se afirmar nos círculos eleitorais. Primeiro, a questão de eles terem um representante nas ilhas. Segundo, Cabo Verde tem subvenção eleitoral para os dois maiores partidos. Ao concentrarem os recursos nos dois maiores partidos, eles conseguem implementar toda uma logística em todos os círculos eleitorais, coisa que os partidos pequenos não conseguem, inclusive o CID. Eles deixam de participar em círculos por causa de uma incapacidade material e também mesmo de organização e de liderança, o que lhes impede de se firmar enquanto proposta alternativa. Então, nesse cenário, as pessoas preferem apostar no que tem sido, os que conseguem formar governo, que são os dois maiores partidos.
1: Vimos também neste escrutínio a importância e o peso da diáspora. Isto mostra que as autoridades têm que ver a diáspora como uma prioridade?
0: Infelizmente, eu acho que a nossa diáspora não tem um peso que ela deveria ter no nosso sistema político e por várias razões. Se pensarmos que o que dizem que Cabo Verde tem mais de 1 milhão de imigrantes, como é possível termos só cerca de 70 e tal mil inscritos para votarem? Isso está aquém do desejado. Penso que aqui nós temos que ir onde essa diáspora está, fazer o recenseamento eleitoral, trazer essa diáspora para participar, mesmo que seja a nível digital do processo político em Cabo Verde, e depois dependem muito de informações de terceiros. Essa diáspora ainda não tem o devido peso. Nós precisamos criar consensos entre todas as forças políticas de como conectar essa diáspora com a nossa realidade, porque precisamos dela não num plano só económico, mas sobretudo para fomentar uma nova etapa para Cabo Verde, que é a etapa de qualidade.
1: Então, durante a campanha eleitoral, ouvimos muito falar da centralização do poder em Santiago, na Praia. A liderança de Francisco Carvalho pode vir a acabar com esta centralização ou vai reforçá-la?
0: Eu penso que há uma expectativa muito grande do Norte, sobretudo São Vicente, que já fez uma alteração. Penso que eles vão ter que fazer uma composição governativa que indique que o Norte é importante e tem peso. Eu até ontem, falando com amigos, eu disse, talvez o ideal seria que eles tivessem um vice-primeiro-ministro que fosse do Norte. Para dar uma orientação, as pessoas do Norte estão a se sentir já bastante excluídas, porque como tudo concentra na capital, que é o centro do poder, mas também a maior ilha está em Santiago, as pessoas estão a evadir das ilhas à procura de condições de trabalho em Santiago. Penso que precisamos redefinir isso. Há que se descentralizar para as pessoas sentirem que o poder está próximo. Não necessariamente tem que vir todo o mundo para Santiago.
1: A análise de Roselma Évora, pesquisadora na área da democracia e sistemas de governação em Cabo Verde, ela que foi a nossa convidada nesta segunda-feira.

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1: E fica agora com o Desporto com o Marco Martins.
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2: O Benfica sagrou-se tricampeão de Portugal ao vencer o campeonato da primeira divisão de basquetebol feminino. Em 6 temporadas, as encarnadas venceram 5 títulos. Um bicampeonato em 2021 e 2022 e um tricampeonato agora entre 2024 e 2026. As encarnadas venceram a final desta época 2025-2026 ao derrotar o Quinta dos Lombos por 3-2. No quinto e derradeiro jogo entre as duas equipas, o Benfica venceu por 77-67. Isto numa temporada em que, na fase regular do campeonato, antes dos playoffs, as Águias tinham terminado no segundo lugar com 40 pontos, a 2 do Quinta dos Lombos, que não conseguiu arrecadar o título durante a fase decisiva. Uma época recheada de títulos para as jogadoras do Benfica, visto que, para além do campeonato, elas venceram a Taça de Portugal e a Taça Federação, falhando apenas um troféu, a Supertaça. A RFI teve a oportunidade de falar com Marci Gonçalves, basquetebolista portuguesa do Benfica. Ao microfone da RFI, a internacional portuguesa admitiu ser um orgulho ser campeã com a equipa encarnada e com a braçadeira de capitã.
3: É uma sensação muito bonita, é um orgulho enorme. Ser tricampeã por este clube já é algo muito especial, mas fazê-lo como capitã torna tudo ainda muito mais emocionante. Representar este clube, liderar uma equipa com tanta qualidade e sentir a confiança das minhas colegas, da estrutura e dos próprios adeptos é algo que levo comigo. E este título é um reflexo do trabalho diário, da união e da capacidade que tivemos de superar muitos momentos difíceis juntas.
2: Houve momentos de dúvida durante a temporada e como se ultrapassam esses momentos?
3: Claro que sim, uma época nunca é perfeita e há sempre momentos de muita dúvida, de desgaste e frustração. Acho que o mais importante foi manter a confiança no trabalho e nas pessoas que estão ao nosso lado e que acreditam. Isto acaba por ser sempre um processo. E esta equipa mostrou muita resiliência e caráter ao longo deste ano, desta época. E nos momentos mais difíceis unimos-nos ainda mais. E isso realmente foi o que acabou por fazer a diferença.
2: 3 títulos consecutivos com o Benfica. Alguma vez teria imaginado conquistar o tri quando chegou à equipa encarnada?
3: Sinceramente, quando cheguei sabia da dimensão do clube e da ambição que existe no Benfica. Mas conquistar 3 campeonatos consecutivos é algo muito difícil e sonhamos sempre em ganhar e tentar dar sempre o máximo e trazer títulos ao clube, mas viver isto na realidade supera qualquer expectativa. É um sinal de muito trabalho e uma cultura vencedora que só esta equipa tem e que o clube transmite sempre para nós. E nós aqui no Benfica temos uma mentalidade muito, muito vencedora.
2: O que se pode pedir mais a esta equipa do Benfica? Uma epopeia europeia ou até um título europeu? Pode ser esse o objetivo, além dos títulos nacionais?
3: O Benfica tem de pensar sempre em grande. E nós queremos continuar a dominar em Portugal, mas também acreditamos que é possível crescer cada vez mais a nível europeu. O basquetebol feminino português ainda está a evoluir nesse contexto e acho que estamos num bom caminho. E também o Benfica tem uma estrutura muito forte e é essa ambição e mentalidade que queremos continuar para também poder sonhar em competir ao mais alto nível lá fora, isso sem dúvida.
2: De forma geral, como tem visto a evolução do basquetebol feminino português?
3: Tenho visto uma evolução muito positiva, a mais competitividade, mais visibilidade e cada vez mais jovens aparecer com qualidade. Ainda há muito espaço para crescer e um caminho muito longo para percorrer, mas sinto que o basquetebol feminino está a ganhar cada vez mais respeito e atenção. E isso é muito importante para o futuro da modalidade.
2: Passou pelos campeonatos italiano e espanhol. Neste momento, em que nível está a Liga Portuguesa?
3: São ligas diferentes, até porque a Espanha e a Itália têm outro investimento e outra tradição no basquetebol feminino. Mas acredito que a Liga Portuguesa tem evoluído bastante nos últimos tempos. Ainda temos um caminho muito longo para percorrer a nível de condições e de investimento, como já o disse, mas acho que nós jogadoras estamos a caminhar nessa direção e a tentar que o nível da liga seja cada vez melhor ano após ano.
2: Quais são os sonhos que ainda gostaria de concretizar?
3: Quero continuar a ganhar títulos, sem dúvida, evoluir enquanto jogadora e ajudar o basquetebol feminino a crescer. São um dos maiores objetivos, ser cada vez melhor fora e dentro de campo. E acho que isso, e continuar a sonhar. Quando se ganham títulos, nós queremos sempre mais, sempre, sempre mais. E o meu objetivo é continuar a lutar para conquistá-los.
2: Igualmente, em entrevista exclusiva à RFI, Eugénio Rodrigues, treinador do Benfica, mostrou-se feliz pelo triunfo no campeonato numa época positiva, com 3 títulos alcançados no total.
4: Ser tricampeão pelo Benfica é uma sensação muito especial. Ser campeão é especial, ser tricampeão é algo ainda mais especial, como é óbvio. É, sobretudo, também um misto de sensações entre estar feliz, entre estar com o sentimento do dever cumprido e, ao mesmo tempo, grato a todo o grupo de trabalho, sobretudo às atletas que fizeram uma época longuíssima, quase 9 meses, com tantos jogos, incluindo as competições europeias, e que, de facto, não obstante, foram umas mulheres abnegadas e com a capacidade de resiliência que tiveram de, nesta fase final, já, de facto, muito limitadas por questões físicas, ainda assim, irem buscar no jogo 5 este título. Pois grato também ao clube e aos adeptos e aos sócios que nos empurraram, que nas alturas complicadas também estiveram presentes, para todos eles e para toda esta gente. De facto, um sentimento de gratidão.
2: Foi uma final renhida. A que momento sentiu que o título já não escapava ao Benfica?
4: Eu diria que só no fim, quando a cerca de 12 segundos, 10 segundos do final, o adversário deixou de jogar, ou deixou de querer jogar a última posse de bola. Pronto, a partir dessa altura tive a noção de que estava a ganho. Quanto ao mais, é evidente que o jogo foi um jogo construído, foi um jogo desde o início bem conseguido, ainda que tivéssemos momentos menos bons durante o jogo, o sentimento de que estávamos de facto muito focados, estávamos bem fisicamente, ajudou a estar mais tranquilo e a ter essa sensação de que as coisas iriam correr bem, mas, para ser sincero, as coisas só ficaram preto no branco quando efetivamente na última posse de bola o Quinta dos Lumes decidiram defender.
2: Tricampeão. Mas no total, 5 títulos de campeão com o Benfica. Alguma vez teria imaginado ter este sucesso?
4: Nunca ninguém pode imaginar que quando vai para o Benfica, há 6 anos atrás, ia conquistar 5 ligas e ao todo 18 competições, 18 troféus em 25 possíveis e ir à final a 24. Então passava pelo imaginar, embora, e como é óbvio, tivesse o sonho e a ambição de estar nos momentos altos das várias competições em que estamos envolvidos e, evidentemente, ter a responsabilidade de, nesses momentos altos, já estar presente nesses momentos altos, de conseguir conquistar troféus para o clube. Quantificá-los, quantos seriam, quantos não seriam, é difícil, até porque esta modalidade de basquetebol é uma modalidade extremamente competitiva e a Liga Feminina tem sido ainda mais competitiva do que era há uns anos esta parte, dado a abertura ao maior número de estrangeiras, entre outros fatores, mas de facto todas estas questões são, no fundo, a montra dessa competitividade, e antever tantos títulos é algo que só pode estar no mundo dos sonhos, como é óbvio.
2: Recordo-se que Eugénio Rodrigues, de 56 anos, é o timoneiro dos 5 sucessos das encarnadas no Campeonato Português da Primeira Divisão de Basquetebol Feminino. De notar que Eugénio Rodrigues conquistou 6 títulos nacionais, sendo que um foi com o Olivais FC. O Benfica conquistou o 5º título de campeão da sua história, igualando o recordista de títulos, o Cabo Madeira. Chegamos assim ao fim deste Magazine de Desporto. Até breve.

E é o ponto final desta segunda parte da nossa emissão de hoje, segunda-feira, dia 18 de maio, aqui em português, na RFI. Já sabe, voltamos amanhã, como todos os dias, quando o relógio aponta às 15 e 18 horas da tarde, hora francesa. Até lá, desejo-vos um resto de bom dia, uma boa tarde e até amanhã.

0: Muito boa tarde, são nesta altura 18 horas aqui em Paris, 15 horas na Cidade da Praia. Começa aqui o segundo jornal em língua portuguesa da Rádio França Internacional.
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0: E marcar a atualidade desta segunda-feira, dia 18 de maio, em Cabo Verde, o PAICV venceu as eleições legislativas de ontem com 46,7% dos votos, ainda de acordo com dados provisórios no escrutínio, que fica marcado por uma forte taxa de abstenção, que vai além de 53%. Em Moçambique, a Associação dos Profissionais de Saúde denunciou a morte de mais de 2.600 pessoas desde janeiro em hospitais por causa de falta de material médico, um tema que vamos desenvolver neste jornal sob o comando técnico de Moçambique, Chile.
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0: Como dizia, em Cabo Verde, o PAICV venceu as eleições legislativas de ontem com 46,7% dos votos, de acordo com dados provisórios. Os dados definitivos devem ser divulgados até dia 25 de maio, Adair Santos.
2: Conforme os dados provisórios atualizados no início da tarde desta segunda-feira, com 98,6% das mesas apuradas, o PAICV vence com 46,7% dos votos, somando 89.284 votos, e tem 5.758 votos de vantagem sobre o MPD. Em termos de mandatos, o PAICV lidera com 35 deputados eleitos de 72 vagas. O MPD aparece em segundo com 32 deputados, e o CID com 2, faltando ainda ser atribuídos 4 mandatos, os 2 do Círculo Eleitoral de África, 1 das Américas e 1 da Europa. Contudo, no seu discurso de vitória na madrugada de hoje, o presidente do PAICV, Francisco Carvalho, falando na língua cabo-verdiana, disse que o seu partido venceu as eleições com maioria absoluta.
3: Ele é maioria absoluta, que cabo-verdiano já dá PAICV.
2: O presidente do PAICV prometeu cumprir todas as promessas de campanha, incluindo as que foram mais questionadas pelos opositores e até mesmo a sociedade civil.
3: E o que é que os cabo-verdianos podem esperar de nós? Tudo aquilo que prometemos. O acesso gratuito à universidade pública, o acesso gratuito à formação profissional, o acesso gratuito aos cuidados de saúde, a questão dos transportes, 500 escudos para barco e 5.000 escudos para avião.
2: Ainda de acordo com os dados provisórios, a taxa de abstenção situa-se nos 53%. De Cabo Verde para RFI, Odair Santos.
0: Eleições que ficam também marcadas por uma taxa de abstenção de 53,3%, um valor histórico que mostra que cerca de metade dos cabo-verdianos não foi votar. Roselma Évora é investigadora na área da democracia e dos sistemas de governação em Cabo Verde. Ela afirma que a abstenção mostra um descontentamento da população em relação aos líderes políticos.
4: Os cabo-verdianos têm um alto apreço pela democracia, mas, entretanto, o cabo-verdiano está muito insatisfeito com o funcionamento do sistema político, porque está muito fechado nos partidos políticos. E penso que as pessoas estão a se sentir completamente engessadas. Parece que as oportunidades não são iguais para todos, apesar de termos uma Constituição muito moderna, mas quando vamos ver, parece que é uma pequena parcela da população é que tem beneficiado da democracia. A taxa de insatisfação dos cabo-verdianos com a democracia é elevadíssima. Apenas 19% dos cabo-verdianos estão satisfeitos com a democracia. E devemos perguntar quem são estes 19%. Na minha opinião, é a elite que está nos dois partidos e que tem controlado o poder. Então, essa abstenção é um sintoma que já vem de décadas. E com essa descrença e essa desconfiança, as pessoas não se reveem nos que estamos a viver, como o mundo está a mostrar em outras partes, uma crise profunda de lideranças.
0: Um sintoma de desconfiança, como descrevia Roselma Évora, investigadora na área da democracia e sistemas de governação, entrevistada pela nossa enviada especial a Cabo Verde, Neidia Ribeiro, entrevista que pode ouvir já a seguir este jornal. Rumo até Moçambique, a Associação dos Profissionais de Saúde anunciou a morte de 2.673 pessoas de janeiro. Esta parte nos hospitais de Moçambique por falta de material médico hospitalar básico. A denúncia foi feita pelo presidente desta associação, Anselmo Mochave, esta segunda-feira em Maputo.
5: Foi em conferência de imprensa que Anselmo Mochave deu conta das mortes nos hospitais moçambicanos.
6: A PSUS denuncia que desde janeiro de 2026 houve 2.673 mortes evitáveis por doenças que em qualquer outro país seriam tratadas no centro de saúde de uma aldeia. Quem responde por estas vidas? Quem vai restituir estas famílias? O silêncio do governo é a resposta.
5: diz a PSUSME, a Associação dos Profissionais da Saúde, Unidos e Solidários de Moçambique, que a situação no setor da saúde não é das melhores.
6: Há povo a morrer nas unidades sanitárias por falta de material básico, como soros, luvas, antibióticos, gases, anestésicos. Mora em silêncio, sem oxigênio, sem anestésicos e sem dignidade. As consequências são reais e criminosas. Hospitais sem comida, pacientes a dormirem no chão sem lençóis, crianças em UCI sem aquecedores.
5: O presidente da Associação dos Profissionais da Saúde, Unidos e Solidários de Moçambique, garante que a luta pelos direitos da classe e dos utentes das unidades sanitárias vai continuar e exige a demissão do Ministro da Saúde, o CNIS de Maputo, para a RFI Orfeu, Lisboa.
0: E o mundo continua vulnerável a novas pandemias. Foi o alerta lançado por um relatório internacional apresentado hoje em Genebra, na Suíça, que aponta falhas graves na preparação para futuras crises sanitárias. Apesar das lições deixadas pela Covid-19, pelo ébola, os especialistas dizem que os surtos estão a tornar-se mais frequentes e difíceis de controlar, o acesso desigual a vacinas e tratamentos, a instabilidade política e a desconfiança nas instituições agravam este problema. O painel ligado à Organização Mundial de Saúde defende ainda cooperação, mais cooperação internacional, reforço no financiamento e mecanismos rápidos de resposta antes que surjam novas emergências mundiais.
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0: No ano passado, em 2025, 2.707 pessoas foram executadas em 17 países, um aumento de 78% face ao registado no ano anterior, em 2024. É o número mais elevado de execuções registados pela Amnistia Internacional desde 1981. A China lidera a tabela. Os dados constam do relatório anual da Amnistia Internacional publicado esta segunda-feira. Cristina Soares.
7: O relatório anual da Amnistia Internacional publicado esta segunda-feira contabilizou pelo menos 2.707 execuções no mundo em 2025, mas não inclui as milhares de execuções que tiveram lugar na China. Segundo a Amnistia, a verdadeira extensão do recurso à pena de morte na China permanece desconhecida, uma vez que esses dados continuam classificados como segredo de Estado. Só o Irão representa 80% das execuções registadas em 2025, cerca de 2.159 pessoas foram executadas por enforcamento contra 972 em 2024. Noutros países, a Arábia Saudita executou 356 pessoas, o Iémen pelo menos 51, os Estados Unidos 47, o Egito 23 e a Somália, Singapura e Kuwait 17 cada. No total, 17 países realizaram execuções. Na África subsaariana, as execuções diminuíram 47%, as execuções limitaram-se à Somália e ao Sudão do Sul, mas houve um aumento de 74% das condenações a esta pena comparativamente ao período homólogo, segundo o relatório da Amnistia Internacional hoje divulgado. Na Europa e na Ásia Central não foram registadas execuções.
0: E no Irão, o país deu mais um passo no reforço de controlo ao Estreito de Hormuz, ao criar uma nova autoridade encarregada de gerir o tráfego marítimo nesta rota vital para o petróleo mundial. A partir de agora, os navios vão ter de fornecer dados detalhados e podem pagar taxas de passagem impostas por Teherão. A medida surge num clima de tensão crescente entre os Estados Unidos e Israel e confirma que o regime iraniano quer transformar o Estreito numa arma estratégica. No desporto, o Benfica sagrou-se tricampeão de Portugal ao vencer o campeonato da primeira divisão de basquetebol feminino. Márcia Gonçalves, basquetebolista portuguesa do Benfica, admitiu ser um orgulho ser campeã.
8: É uma sensação muito bonita, é um orgulho enorme. Ser tricampeã por este clube já é algo muito especial, mas fazê-lo como capitã torna tudo ainda muito mais emocionante. Representar este clube, liderar uma equipa com tanta qualidade e sentir a confiança das minhas colegas, da estrutura e dos próprios adeptos é algo que levo comigo. E este título é um reflexo do trabalho diário, da união e da capacidade que tivemos de superar muitos momentos difíceis juntas.
9: Houve momentos de dúvida durante a temporada e como se ultrapassam esses momentos?
8: Claro que sim, uma época nunca é perfeita e há sempre momentos de muita dúvida, de desgaste e frustração. Acho que o mais importante foi manter a confiança no trabalho e nas pessoas que estão ao nosso lado e que acreditam. Isto acaba por ser sempre um processo e esta equipa mostrou muita resiliência e caráter ao longo deste ano, desta época. E nos momentos mais difíceis unimos ainda mais e isso realmente foi o que acabou por fazer a diferença.
0: Declarações de Márcia Gonçalves, internacional portuguesa, entrevistada por Marco Martins.
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0: Passam agora 10 minutos das 18 horas desta segunda-feira, dia 18 de maio. Nos próximos 20 minutos teremos o nosso habitual magazine esportivo, hoje sobre basquetebol feminino em Portugal. Mas um dia depois das eleições legislativas em Cabo Verde, é para lá que seguimos. A nossa enviada especial, Neira Ribeiro, entrevistou Roselma Évora. Ela é investigadora na área da democracia e sistemas de governação em Cabo Verde. Ela é a nossa convidada desta segunda-feira.
1: Convidada.
10: Os cabo-verdianos foram ontem às urnas para escolher os 72 deputados da Assembleia Nacional. A minha convidada é Roselma Évora, pesquisadora na área da democracia e sistemas de governação em Cabo Verde. Que balanço faz do dia de votação?
11: Olha, eu acho que nós temos que continuar a acreditar que Cabo Verde continua assim, com uma democracia que caminha em passos talvez não desejáveis, mais profundo, mas estamos cada vez mais a melhorar o nosso processo eleitoral. Penso que o país tem uma mais-valia, que é ser um país pequeno, e é possível organizar eleições e no mesmo dia ter resultados. Penso que Cabo Verde tem um ativo muito importante, que é a sua estabilidade. Nós conseguimos fazer alternância política, isso é um marco para qualquer regime político, sobretudo no contexto africano e na zona onde estamos inseridos, onde há uma grande instabilidade política. E o facto de conseguirmos fazer renovação de mandato, depois formação de maiorias absolutas que permitem a um governo aplicar um programa, permite pensarmos um país que está em contínuo e tenta melhorar a cada dia e a trazer mais desenvolvimento e mais qualidade de vida.
10: Foi uma eleição muito renhida. O PAICV e o MPD estiveram quase, e passo a expressão, taco a taco. Os resultados provisórios dão 33 deputados ao PAICV, 30 ao MPD, 2 ao CIDA. O presidente do PAICV reclama maioria absoluta. Que cenário é que se pode adivinhar para o país?
11: Eu penso que os cabo-verdianos têm uma natureza muito, de certa forma, conservadora. Não no mau sentido, o cabo-verdiano tem muito apreço pela estabilidade. E Cabo Verde, nesses 35 anos da democracia, tem optado pela estabilidade. Desde a abertura política em 91, nós não tivemos nenhum contexto onde um partido tentasse fazer alguma coligação. Já tivemos até em 2001 uma coalizão de partidos que tentaram. A Aliança Democrática pela Mudança não conseguiram, nem aquele mínimo para formar um grupo parlamentar, foi eleito naquela altura apenas um deputado, porque os cabo-verdianos gostam, apreciam estabilidade. Eles, quando vão votar, no meu entender, eles querem ter a certeza que um partido vai conseguir ter uma maioria estável que lhe permita executar aquilo que ele promete. Pelos últimos dados que eu vi atualizado, o PAICV consegue uma maioria absoluta, porque no círculo eleitoral da diáspora na América consegue os dois mandatos, e há um equilíbrio também de forças em círculos importantes, como por exemplo São Vicente, que tradicionalmente não votava o PAICV, e de repente há um empate. Santo Antão também parece que há um empate. Então há aqui um retornar, talvez dos anos 2001, onde houve alternância de voto.
10: Líder do MPD e primeiro-ministro cessante assumiu a derrota, disse que se ia demitir do cargo. Era uma decisão expectável depois do desgaste de 10 anos de governação?
11: Penso que são vários fatores. Eu acho que houve ali más escolhas em termos de configuração das listas eleitorais. Penso também que esse governo teve muitas deficiências de coordenação e de comunicação. Por mais que possamos ver os dados macroeconómicos e que indicam que esse país está a ter um nível de crescimento, os cabo-verdianos sentem que isso não está a refletir na vida deles. Nós não estamos a sentir isso no nosso dia-a-dia. Ficou uma sensação que também a governação estava muito focada num pequeno grupo. Por isso que eu acho que o Francisco Cavallo também penetrou até com propostas que eu penso que são um pouquinho de extremo, porque penso que Cabo Verde já deu um passo em termos de melhorias de condições sociais. O país graduou de país menos avançado para países de desenvolvimento médio, porque acho que há um compromisso de todos os cabo-verdianos em fomentar e em promover o seu próprio desenvolvimento desenvolvimento e penso que então que o partido no poder desgastou bastante, sobretudo o primeiro-ministro. Mas eu, sinceramente, eu não esperava que ele pedisse a demissão, porque penso que foram escolhas que ele fez. Então vamos precisar de um partido de oposição também com alguma orientação. Penso que ele pode estar cansado, mas eu acho que eles têm que pensar em redefinir as próximas etapas que o partido vai continuar a concorrer e talvez ainda a liderança dele seja necessária.
10: A taxa de abstenção atingiu 53,3%, um valor histórico na democracia de Cabo Verde. Que mensagem quiseram passar os cabo-verdianos aos líderes políticos?
11: Penso que nós devemos sempre ver a questão da abstenção de forma longitudinal. Porquê? Quando Cabo Verde fez a abertura política em 91, a eleição era novidade para o cabo-verdiano. Nós tivemos taxas de abstenção em 91 e em 95 de 22%, 23%. A partir de 2001, já começamos a ter ali indicação de que os cabo-verdianos começam a ficar descontentes com o funcionamento da democracia. Os cabo-verdianos têm um alto apreço pela democracia, mas, entretanto, o cabo-verdiano está muito insatisfeito com o funcionamento do sistema político, porque está muito fechado nos partidos políticos. E penso que as pessoas estão a se sentir completamente engessadas. Parece que as oportunidades não são iguais para todos, apesar de termos uma Constituição muito moderna, mas quando vamos ver, parece que é uma pequena parcela da população é que tem beneficiado da democracia. A taxa de insatisfação dos cabo-verdianos com a democracia é elevadíssima. Apenas 19% dos cabo-verdianos estão satisfeitos com a democracia. E devemos perguntar quem são esses 19%. Na minha opinião, é a elite que está nos dois partidos e que tem controlado o poder. Então, essa abstenção é um sintoma que já vem de décadas. E com essa descrença e essa desconfiança, as pessoas não se revêem nos políticos. Penso que estamos a viver, como o mundo está a mostrar em outras partes, uma crise profunda de lideranças.
10: Nesta eleição vimos que a UCID perde mandatos, passa de 4 deputados para 2. O Partido Popular volta a não conseguir eleger deputados. O PTS dobra a votação, mas também não consegue eleger deputados. Como é que se explica este resultado? O país está condenado ao bipartidarismo?
11: Eu penso que não podemos falar em condenação. Penso que o bipartidarismo não é problema. O problema é o conteúdo do bipartidarismo, é o desempenho do bipartidarismo. Eu acho que Cabo Verde já definiu, desde a sua abertura política, nesses 35 anos, um sistema que parece ser, configura-se como um sistema bipartidário puro. Os pequenos partidos têm muitas dificuldades de se afirmar nos círculos eleitorais. Primeiro, a questão de eles terem um representante nas ilhas. Segundo, Cabo Verde tem subvenção eleitoral para os dois maiores partidos. Ao concentrarem os recursos nos dois maiores partidos, eles conseguem implementar toda uma logística em todos os círculos eleitorais, coisa que os partidos pequenos não conseguem, inclusive o CID. Eles deixam de participar em círculos por causa de uma incapacidade material e também mesmo de organização e de liderança, o que lhes impede de se firmar enquanto proposta alternativa. Então, nesse cenário, as pessoas preferem apostar no que tem sido, os que conseguem formar governo, que são os dois maiores partidos.
10: Vimos também neste escrutínio a importância e o peso da diáspora. Isto mostra que as autoridades têm que ver a diáspora como uma prioridade?
11: Infelizmente, eu acho que a nossa diáspora não tem um peso que ela deveria ter no nosso sistema político e por várias razões. Se pensarmos que o que dizem que Cabo Verde tem mais de 1 milhão de imigrantes, como é possível termos só cerca de 70 e tal mil inscritos para votarem? Isso está aquém do desejado. Penso que aqui nós temos que ir onde essa diáspora está, fazer o recenseamento eleitoral, trazer essa diáspora para participar, mesmo que seja a nível digital, do processo político em Cabo Verde, e depois dependem muito de informações de terceiros. Essa diáspora ainda não tem o devido peso. Nós precisamos criar consensos entre todas as forças políticas de como conectar essa diáspora com a nossa realidade, porque precisamos dela não num plano só económico, mas sobretudo para fomentar uma nova etapa para Cabo Verde, que é a etapa de qualidade.
10: Então, durante a campanha eleitoral, ouvimos muito falar da centralização do poder em Santiago, na Praia. A liderança de Francisco Carvalho pode vir a acabar com esta centralização ou vai reforçá-la?
11: Eu penso que há uma expectativa muito grande do Norte, sobretudo São Vicente, que já fez uma alteração. Penso que eles vão ter que fazer uma composição governativa que indique que o Norte é importante e tem peso. Eu até ontem, falando com amigos, eu disse, talvez o ideal seria que eles tivessem um vice-primeiro-ministro que fosse do Norte. Para dar uma orientação, as pessoas do Norte estão a se sentir já bastante excluídas porque como tudo concentra na capital, que é o centro do poder, mas também a maior ilha está em Santiago, as pessoas estão a evadir das ilhas à procura de condições de trabalho em Santiago. Penso que precisamos redefinir isso. Há que se descentralizar para as pessoas sentirem que o poder está próximo. Não necessariamente tem que vir todo o mundo para Santiago.
10: A análise de Roselma Évora, pesquisadora na área da democracia e sistemas de governação em Cabo Verde, ela que foi a nossa convidada nesta segunda-feira.
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1: E fica agora com o Desporto com o Marco Martins.
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2: O Benfica sagrou-se tricampeão de Portugal ao vencer o campeonato da primeira divisão de basquetebol feminino. Em 6 temporadas, as encarnadas venceram 5 títulos. Um bicampeonato em 2021 e 2022 e um tricampeonato agora entre 2024 e 2026. As encarnadas venceram a final desta época 2025-2026 ao derrotar o Quinta dos Lombos por 3-2. No quinto e derradeiro jogo entre as duas equipas, o Benfica venceu por 77-67. Isto numa temporada em que, na fase regular do campeonato, antes dos playoffs, as Águias tinham terminado no segundo lugar com 40 pontos, a 2 do Quinta dos Lombos, que não conseguiu arrecadar o título durante a fase decisiva. Uma época recheada de títulos para as jogadoras do Benfica, visto que, para além do campeonato, elas venceram a Taça de Portugal e a Taça Federação, falhando apenas um troféu, a Supertaça. A RFI teve a oportunidade de falar com Marci Gonçalves, basquetebolista portuguesa do Benfica. Ao microfone da RFI, a internacional portuguesa admitiu ser um orgulho ser campeã com a equipa encarnada e com a braçadeira de capitã.
3: É uma sensação muito bonita, é um orgulho enorme. Ser tricampeã por este clube já é algo muito especial, mas fazê-lo como capitã torna tudo ainda muito mais emocionante. Representar este clube, liderar uma equipa com tanta qualidade e sentir a confiança das minhas colegas, da estrutura e dos próprios adeptos é algo que levo comigo. E este título é um reflexo do trabalho diário, da união e da capacidade que tivemos de superar muitos momentos difíceis juntas.
2: Houve momentos de dúvida durante a temporada e como se ultrapassam esses momentos?
3: Claro que sim, uma época nunca é perfeita e há sempre momentos de muita dúvida, de desgaste e frustração. Acho que o mais importante foi manter a confiança no trabalho e nas pessoas que estão ao nosso lado e que acreditam. Isto acaba por ser sempre um processo. E esta equipa mostrou muita resiliência e caráter ao longo deste ano, desta época. E nos momentos mais difíceis unimos-nos ainda mais. E isso realmente foi o que acabou por fazer a diferença.
2: 3 títulos consecutivos com o Benfica. Alguma vez teria imaginado conquistar o tri quando chegou à equipa encarnada?
3: Sinceramente, quando cheguei sabia da dimensão do clube e da ambição que existe no Benfica. Mas conquistar 3 campeonatos consecutivos é algo muito difícil. E sonhamos sempre em ganhar e tentar dar sempre o máximo e trazer títulos ao clube, mas viver isto na realidade supera qualquer expectativa. É um sinal de muito trabalho e uma cultura vencedora que só esta equipa tem e que o clube transmite sempre para nós. Nós aqui no Benfica temos uma mentalidade muito, muito vencedora.
2: O que se pode pedir mais a esta equipa do Benfica? Uma epopeia europeia ou até um título europeu? Pode ser esse o objetivo, além dos títulos nacionais?
3: O Benfica tem de pensar sempre em grande. E nós queremos continuar a dominar em Portugal, mas também acreditamos que é possível crescer cada vez mais a nível europeu. O basquetebol feminino português ainda está a evoluir nesse contexto e acho que estamos num bom caminho. E também o Benfica tem uma estrutura muito forte e é essa ambição e mentalidade que queremos continuar para também poder sonhar em competir ao mais alto nível lá fora, isso sem dúvida.
2: De forma geral, como tem visto a evolução do basquetebol feminino português?
3: Tenho visto uma evolução muito positiva, a mais competitividade, mais visibilidade e cada vez mais jovens aparecer com qualidade. Ainda há muito espaço para crescer e um caminho muito longo para percorrer, mas sinto que o basquetebol feminino está a ganhar cada vez mais respeito e atenção. E isso é muito importante para o futuro da modalidade.
2: Passou pelos campeonatos italiano e espanhol. Neste momento, em que nível está a Liga Portuguesa?
3: São ligas diferentes, até porque a Espanha e a Itália têm outro investimento e outra tradição no basquetebol feminino, mas acredito que a Liga Portuguesa tem evoluído bastante nos últimos tempos. Ainda temos um caminho muito longo para percorrer a nível de condições e de investimento, como já o disse, mas acho que nós jogadoras estamos a caminhar nessa direção e a tentar que o nível da Liga seja cada vez melhor ano após ano.
2: Quais são os sonhos que ainda gostaria de concretizar?
3: Quero continuar a ganhar títulos, sem dúvida, evoluir enquanto jogadora e ajudar o basquetebol feminino a crescer. São um dos maiores objetivos, ser cada vez melhor fora e dentro de campo. E acho que isso, e continuar a sonhar. Quando se ganham títulos, nós queremos sempre mais, sempre, sempre mais. E o meu objetivo é continuar a lutar para conquistá-los.
2: Igualmente, em entrevista exclusiva à RFI, Eugénio Rodrigues, treinador do Benfica, mostrou-se feliz pelo triunfo no campeonato, numa época positiva, com 3 títulos alcançados no total.
4: Ser tricampeão pelo Benfica é uma sensação muito especial. Ser campeão é especial, ser tricampeão é algo ainda mais especial, como é óbvio. É, sobretudo, também um misto de sensações entre estar feliz, entre estar com o sentimento de dever cumprido e, ao mesmo tempo, grato a todo o grupo de trabalho, sobretudo às atletas que fizeram uma época longuíssima, quase 9 meses, com tantos jogos, incluindo as competições europeias, e que, de facto, não obstante, foram umas mulheres abnegadas e com a capacidade de resiliência que tiveram de, nesta fase final, já, de facto, muito limitadas por questões físicas, ainda assim, irem buscar no jogo 5 este título. Pois grato também ao clube e aos adeptos e aos sócios que nos empurraram, que nas alturas complicadas também estiveram presentes, para todos eles e para toda esta gente. De facto, um sentimento de gratidão.
2: Foi uma final renhida. A que momento sentiu que o título já não escapava ao Benfica?
4: Eu diria que só no fim, quando a cerca de 12 segundos, 10 segundos do final, o adversário deixou de jogar, ou deixou de querer jogar a última posse de bola. Pronto, a partir dessa altura tive a noção de que estava a ganho. Quanto ao mais, é evidente que o jogo foi um jogo construído, foi um jogo desde o início bem conseguido, ainda que tivéssemos momentos menos bons durante o jogo, o sentimento de que estávamos de facto muito focados, estávamos bem fisicamente, ajudou a estar mais tranquilo e a ter essa sensação de que as coisas iriam correr bem, mas, para ser sincero, as coisas só ficaram preto no branco quando efetivamente na última posse de bola o Quinta dos Lomas decidiram defender.
2: Tricampeão. Mas no total, 5 títulos de campeão com o Benfica. Alguma vez teria imaginado ter este sucesso?
4: Nunca ninguém pode imaginar que quando vai para o Benfica, há 6 anos atrás, ia conquistar 5 ligas e ao todo 18 competições, 18 troféus em 25 possíveis e ir à final a 24. Então me passava por imaginar, embora, e como é óbvio, tivesse o sonho e a ambição de estar nos momentos altos das várias competições em que estamos envolvidos e, evidentemente, ter a responsabilidade de, nesses momentos altos, já estar presente nesses momentos altos, de conseguir conquistar troféus para o clube. Quantificá-los, quantos seriam, quantos não seriam, é difícil, até porque esta modalidade de basquetebol é uma modalidade extremamente competitiva e a Liga Feminina tem sido ainda mais competitiva do que era há uns anos esta parte, dado a abertura ao maior número de estrangeiras, entre outros fatores, mas de facto todas estas questões são, no fundo, a montra dessa competitividade, e antever tantos títulos é algo que só pode estar no mundo dos sonhos, como é óbvio.
2: Recordo-se que Eugénio Rodrigues, de 56 anos, é o timoneiro dos 5 sucessos das encarnadas no Campeonato Português da Primeira Divisão de Basquetebol Feminino. De notar que Eugénio Rodrigues conquistou 6 títulos nacionais, sendo que 1 foi com o Olivais FC. O Benfica conquistou o 5º título de campeão da sua história, igualando o recordista de títulos, o Cabo Madeira. Chegamos assim ao fim deste Magazine de Desporto. Até breve.

E é o ponto final desta segunda parte da nossa emissão de hoje, segunda-feira, dia 18 de maio, aqui em português, na RFI. Já sabe, voltamos amanhã, como todos os dias, quando o relógio aponta às 15 e 18 horas da tarde, hora francesa. Até lá, desejo-vos um resto de bom dia, uma boa tarde e até amanhã.

0: Muito boa tarde, são nesta altura 18 horas aqui em Paris, 15 horas na Cidade da Praia. Começa aqui o segundo jornal em língua portuguesa da Rádio França Internacional.
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0: E marcar a atualidade desta segunda-feira, dia 18 de maio, em Cabo Verde, o PAICV venceu as eleições legislativas de ontem com 46,7% dos votos, ainda de acordo com dados provisórios no escrutínio, que fica marcado por uma forte taxa de abstenção, que vai além de 53%. Em Moçambique, a Associação dos Profissionais de Saúde denunciou a morte de mais de 2.600 pessoas desde janeiro em hospitais por causa de falta de material médico, um tema que vamos desenvolver neste jornal sob comando técnico de Moçambique, Chile.
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0: Como dizia, em Cabo Verde, o PAICV venceu as eleições legislativas de ontem com 46,7% dos votos, de acordo com dados provisórios. Os dados definitivos devem ser divulgados até dia 25 de maio, Adair Santos.
2: Conforme os dados provisórios atualizados no início da tarde desta segunda-feira, com 98,6% das mesas apuradas, o PAICV vence com 46,7% dos votos, somando 89.284 votos, e tem 5.758 votos de vantagem sobre o MPD. Em termos de mandatos, o PAICV lidera com 35 deputados eleitos de 72 vagas. O MPD aparece em segundo com 32 deputados, e o CID com 2, faltando ainda ser atribuídos 4 mandatos, os 2 do Círculo Eleitoral de África, 1 das Américas e 1 da Europa. Contudo, no seu discurso de vitória na madrugada de hoje, o presidente do PAICV, Francisco Carvalho, falando na língua cabo-verdiana, disse que o seu partido venceu as eleições com maioria absoluta.
3: Ele é maioria absoluta, que cabo-verdiano já dá PAICV.
2: O presidente do PAICV prometeu cumprir todas as promessas de campanha, incluindo as que foram mais questionadas pelos opositores e até mesmo a sociedade civil.
3: E o que é que os cabo-verdianos podem esperar de nós? Tudo aquilo que prometemos. O acesso gratuito à universidade pública, o acesso gratuito à formação profissional, o acesso gratuito aos cuidados de saúde, a questão dos transportes, 500 escudos para barco e 5 mil escudos para avião.
2: Ainda de acordo com os dados provisórios, a taxa de abstenção situa-se nos 53%. De Cabo Verde para RFI, Odair Santos.
0: Eleições que ficam também marcadas por uma taxa de abstenção de 53,3%, um valor histórico que mostra que cerca de metade dos cabo-verdianos não foi votar. Roselma Évora é investigadora na área da democracia e dos sistemas de governação em Cabo Verde. Ela afirma que a abstenção mostra um descontentamento da população em relação aos líderes políticos.
4: Os cabo-verdianos têm um alto apreço pela democracia, mas, entretanto, o cabo-verdiano está muito insatisfeito com o funcionamento do sistema político, porque está muito fechado nos partidos políticos. E penso que as pessoas estão a se sentir completamente engessadas. Parece que as oportunidades não são iguais para todos, apesar de termos uma Constituição muito moderna, mas quando vamos ver, parece que é uma pequena parcela da população é que tem beneficiado da democracia. A taxa de insatisfação dos cabo-verdianos com a democracia é elevadíssima. Apenas 19% dos cabo-verdianos estão satisfeitos com a democracia. E devemos perguntar quem são estes 19%. Na minha opinião, é a elite que está nos dois partidos e que tem controlado o poder. Então, essa abstenção é um sintoma que já vem de décadas. E com essa descrença e essa desconfiança, as pessoas não se revêem. Não se revêem nos que estamos a viver, como o mundo está a mostrar em outras partes, uma crise profunda de lideranças.
0: Um sintoma de desconfiança, como descrevia Roselma Évora, investigadora na área da democracia e sistemas de governação, entrevistada pela nossa enviada especial a Cabo Verde, Neidia Ribeiro, entrevista que pode ouvir já a seguir este jornal. Rumo até Moçambique, a Associação dos Profissionais de Saúde anunciou a morte de 2.673 pessoas de janeiro. Esta parte nos hospitais de Moçambique por falta de material médico hospitalar básico. A denúncia foi feita pelo presidente desta associação, Anselmo Mochave, esta segunda-feira em Maputo.
5: Foi em conferência de imprensa que Anselmo Mochave deu conta das mortes nos hospitais moçambicanos.
6: A PSUS denuncia que desde janeiro de 2026 houve 2.673 mortes evitáveis por doenças que em qualquer outro país seriam tratadas no centro de saúde de uma aldeia. Quem responde por estas vidas? Quem vai restituir estas famílias? O silêncio do governo é a resposta.
5: diz a PSUSME, a Associação dos Profissionais da Saúde, Unidos e Solidários de Moçambique, que a situação no setor da saúde não é das melhores.
7: Há povo a morrer nas unidades sanitárias por falta de material básico, como soros, luvas, antibióticos, gases, anestésicos. Mora em silêncio, sem oxigênio, sem anestésicos e sem dignidade. As consequências são reais e criminosas. Hospitais sem comida, pacientes a dormirem no chão sem lençóis, crianças em UCI sem aquecedores.
5: O presidente da Associação dos Profissionais da Saúde, Unidos e Solidários de Moçambique, garante que a luta pelos direitos da classe e dos utentes das unidades sanitárias vai continuar e exige a demissão do Ministro da Saúde, o CNS de Maputo, para a RFI Orfeu, Lisboa.
0: E o mundo continua vulnerável a novas pandemias. Foi o alerta lançado por um relatório internacional apresentado hoje em Genebra, na Suíça, que aponta falhas graves na preparação para futuras crises sanitárias. Apesar das lições deixadas pela Covid-19, pelo ébola, os especialistas dizem que os surtos estão a tornar-se mais frequentes e difíceis de controlar, o acesso desigual a vacinas e tratamentos, a instabilidade política e a desconfiança nas instituições agravam este problema. O painel ligado à Organização Mundial de Saúde defende ainda cooperação, mais cooperação internacional, reforço no financiamento e mecanismos rápidos de resposta antes que surjam novas emergências mundiais.
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0: No ano passado, em 2025, 2.707 pessoas foram executadas em 17 países, um aumento de 78% face ao registado no ano anterior, em 2024. É o número mais elevado de execuções registados pela Amnistia Internacional desde 1981. A China lidera a tabela. Os dados constam do relatório anual da Amnistia Internacional publicado esta segunda-feira. Cristina Soares.
8: O relatório anual da Amnistia Internacional publicado esta segunda-feira contabilizou pelo menos 2.707 execuções no mundo em 2025, mas não inclui as milhares de execuções que tiveram lugar na China. Segundo a Amnistia, a verdadeira extensão do recurso à pena de morte na China permanece desconhecida, uma vez que esses dados continuam classificados como segredo de Estado. Só o Irão representa 80% das execuções registadas em 2025, cerca de 2.159 pessoas foram executadas por enforcamento contra 972 em 2024. Noutros países, a Arábia Saudita executou 356 pessoas, o Iémen pelo menos 51, os Estados Unidos 47, o Egito 23 e a Somália, Singapura e Kuwait 17 cada. No total, 17 países realizaram execuções. Na África subsaariana, as execuções diminuíram 47%, as execuções limitaram-se à Somália e ao Sudão do Sul, mas houve um aumento de 74% das condenações a esta pena comparativamente ao período homólogo, segundo o relatório da Amnistia Internacional hoje divulgado. Na Europa e na Ásia Central não foram registadas execuções.
0: E no Irão, o país deu mais um passo no reforço de controlo ao Estreito de Hormuz, ao criar uma nova autoridade encarregada de gerir o tráfego marítimo nesta rota vital para o petróleo mundial. A partir de agora, os navios vão ter de fornecer dados detalhados e podem pagar taxas de passagem impostas por Teherão. A medida surge num clima de tensão crescente entre os Estados Unidos e Israel e confirma que o regime iraniano quer transformar o Estreito numa arma estratégica. No desporto, o Benfica sagrou-se tricampeão de Portugal ao vencer o campeonato da primeira divisão de basquetebol feminino. Marci Gonçalves, basquetebolista portuguesa do Benfica, admitiu ser um orgulho ser campeã.
9: É uma sensação muito bonita, é um orgulho enorme. Ser tricampeã por este clube já é algo muito especial, mas fazê-lo como capitã torna tudo ainda muito mais emocionante. Representar este clube, liderar uma equipa com tanta qualidade e sentir a confiança das minhas colegas, da estrutura e dos próprios adeptos é algo que levo comigo. E este título é um reflexo do trabalho diário, da união e da capacidade que tivemos de superar muitos momentos difíceis juntas.
10: Houve momentos de dúvida durante a temporada e como se ultrapassam esses momentos?
9: Claro que sim, uma época nunca é perfeita e há sempre momentos de muita dúvida, de desgaste e frustração. Acho que o mais importante foi manter a confiança no trabalho e nas pessoas que estão ao nosso lado e que acreditam. Isto acaba por ser sempre um processo e esta equipa mostrou muita resiliência e caráter ao longo deste ano, desta época. E nos momentos mais difíceis unimos-nos ainda mais e isso realmente foi o que acabou por fazer a diferença.
0: Declarações de Marci Gonçalves, internacional portuguesa, entrevistada por Marco Martins.
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0: Passam agora 10 minutos das 18 horas desta segunda-feira, dia 18 de maio. Nos próximos 20 minutos teremos o nosso habitual magazine desportivo hoje sobre o basquetebol feminino em Portugal. Mas um dia depois das eleições legislativas em Cabo Verde é para lá que seguimos. A nossa enviada especial Neira Ribeiro entrevistou Roselma Évora. Ela é investigadora na área da democracia e sistemas de governação em Cabo Verde. Ela é a nossa convidada desta segunda-feira.
11: Convidada.
12: Os cabo-verdianos foram ontem às urnas para escolher os 72 deputados da Assembleia Nacional. A minha convidada é Roselma Évora, pesquisadora na área da democracia e sistemas de governação em Cabo Verde. Que balanço faz do dia de votação?
13: Olha, eu acho que nós temos que continuar a acreditar que Cabo Verde continua assim, com uma democracia que caminha.

0: depois formação de maiorias absolutas que permitem a um governo aplicar um programa, permite pensarmos um país que está em contínuo e tenta melhorar a cada dia e a trazer mais desenvolvimento e mais qualidade de vida.
1: Foi uma eleição muito renhida. O PAICV e o MPD estiveram quase, e passa a expressão, taco a taco. Os resultados provisórios dão 33 deputados ao PAICV, 30 ao MPD, 2 ao CIDA. O presidente do PAICV reclama maioria absoluta. Que cenário é que se pode adivinhar para o país?
0: Eu penso que os cabo-verdianos têm uma natureza muito, de certa forma, conservadora. Não no mau sentido, o cabo-verdiano tem muito apreço pela estabilidade. E Cabo Verde, nesses 35 anos da democracia, tem optado pela estabilidade. Desde a abertura política em 91, nós não tivemos nenhum contexto onde um partido tentasse fazer alguma coligação. Já tivemos até em 2001 uma coalizão de partidos que tentaram. A Aliança Democrática pela Mudança não conseguiram, nem aquele mínimo para formar um grupo parlamentar, foi eleito naquela altura apenas um deputado, porque os cabo-verdianos gostam, apreciam estabilidade. Eles, quando vão votar, no meu entender, eles querem ter a certeza que um partido vai conseguir ter uma maioria estável que lhe permita executar aquilo que ele promete. Pelos últimos dados que eu vi atualizado, o PAICV consegue uma maioria absoluta, porque no círculo eleitoral da diáspora na América consegue os dois mandatos, e há um equilíbrio também de forças em círculos importantes, como por exemplo São Vicente, que tradicionalmente não votava o PAICV, e de repente há um empate. Santo Antão também parece que há um empate. Então há aqui um retornar, talvez dos anos 2001, onde houve alternância de voto.
1: O líder do MPD e primeiro-ministro cessante assumiu a derrota, disse que se ia demitir do cargo. Era uma decisão expectável depois do desgaste de 10 anos de governação?
0: Penso que são vários fatores. Eu acho que houve ali más escolhas em termos de configuração das listas eleitorais. Penso também que esse governo teve muitas deficiências de coordenação e de comunicação. Por mais que possamos ver os dados macroeconómicos e que indicam que esse país está a ter um nível de crescimento, os cabo-verdianos sentem que isso não está a refletir na vida deles. Nós não estamos a sentir isso no nosso dia-a-dia. Ficou uma sensação que também a governação estava muito focada num pequeno grupo, por isso que eu acho que o Francisco Cavalo também penetrou até com propostas que eu penso que são um pouquinho de extremo, porque penso que Cabo Verde já deu um passo em termos de melhorias de condições sociais. O país graduou de país menos avançado para país de desenvolvimento médio, porque acho que há um compromisso de todos os cabo-verdianos em fomentar e em promover o seu próprio desenvolvimento, e penso que então que o partido no poder desgastou bastante, sobretudo o primeiro-ministro. Mas eu, sinceramente, eu não esperava que ele pedisse a demissão, porque penso que foram escolhas que ele fez. Então vamos precisar de um partido de oposição também, com alguma orientação. Penso que ele pode estar cansado, mas eu acho que eles têm que pensar em redefinir as próximas etapas que o partido vai continuar a concorrer, e talvez ainda a liderança dele seja necessária.
1: A taxa de abstenção atingiu 53,3%, um valor histórico na democracia de Cabo Verde. Que mensagem quiseram passar os cabo-verdianos aos líderes políticos?
0: Penso que nós devemos sempre ver a questão da abstenção de forma longitudinal. Porquê? Quando Cabo Verde fez a abertura política em 91, a eleição era novidade para o cabo-verdiano. Nós tivemos taxas de abstenção em 91 e em 95 de 22%, 23%. A partir de 2001, já começamos a ter ali indicação de que os cabo-verdianos começam a ficar descontentes com o funcionamento da democracia. Os cabo-verdianos têm um alto apreço pela democracia, mas, entretanto, o cabo-verdiano está muito insatisfeito com o funcionamento do sistema político, porque está muito fechado nos partidos políticos. E penso que as pessoas estão a se sentir completamente engessadas. Parece que as oportunidades não são iguais para todos, apesar de termos uma Constituição muito moderna, mas quando vamos ver, parece que é uma pequena parcela da população é que tem beneficiado da democracia. A taxa de insatisfação dos cabo-verdianos com a democracia é elevadíssima. Apenas 19% dos cabo-verdianos estão satisfeitos com a democracia. E devemos perguntar quem são estes 19%. Na minha opinião, é a elite que está nos dois partidos e que tem controlado o poder. Então, essa abstenção é um sintoma que já vem de décadas. E com essa descrença e essa desconfiança, as pessoas não se revêem nos políticos. Penso que estamos a viver, como o mundo está a mostrar em outras partes, uma crise profunda de lideranças.
1: Nesta eleição vimos que o CID

0: perde mandatos, passa de 4 deputados para 2. O Partido Popular volta a não conseguir eleger deputados. O PTS dobra a votação, mas também não consegue eleger deputados. Como é que se explica este resultado? O país está condenado ao bipartidarismo?
1: Eu penso que não podemos falar em condenação. Penso que o bipartidarismo não é problema. O problema é o conteúdo do bipartidarismo, é o desempenho do bipartidarismo. Eu acho que Cabo Verde já definiu, desde a sua abertura política, nesses 35 anos, um sistema que parece ser, configura-se como um sistema bipartidário puro. Os pequenos partidos têm muitas dificuldades de se afirmar nos círculos eleitorais. Primeiro, a questão de eles terem um representante nas ilhas. Segundo, Cabo Verde tem subvenção eleitoral para os dois maiores partidos. Ao concentrarem os recursos nos dois maiores partidos, eles conseguem implementar toda uma logística em todos os círculos eleitorais, coisa que os partidos pequenos não conseguem, inclusive o CID. Eles deixam de participar em círculos por causa de uma incapacidade material e também mesmo de organização e de liderança, o que lhes impede de se firmar enquanto proposta alternativa. Então, nesse cenário, as pessoas preferem apostar no que tem sido, os que conseguem formar governo, que são os dois maiores partidos.
0: Vimos também neste escrutínio a importância e o peso da diáspora. Isto mostra que as autoridades têm que ver a diáspora como uma prioridade?
1: Infelizmente, eu acho que a nossa diáspora não tem um peso que ela deveria ter no nosso sistema político e por várias razões. Se pensarmos que o que dizem que Cabo Verde tem mais de 1 milhão de imigrantes, como é possível termos só cerca de 70 e tal mil inscritos para votarem? Isso está aquém do desejado. Penso que aqui nós temos que ir onde essa diáspora está, fazer o recenseamento eleitoral, trazer essa diáspora para participar, mesmo que seja a nível digital do processo político em Cabo Verde, e depois dependem muito de informações de terceiros. Essa diáspora ainda não tem o devido peso. Nós precisamos criar consensos entre todas as forças políticas de como conectar essa diáspora com a nossa realidade, porque precisamos dela não num plano só económico, mas sobretudo para fomentar uma nova etapa para Cabo Verde, que é a etapa de qualidade.
0: Então, durante a campanha eleitoral, ouvimos muito falar da centralização do poder em Santiago, na Praia. A liderança de Francisco Carvalho pode vir a acabar com esta centralização ou vai reforçá-la?
1: Eu penso que há uma expectativa muito grande do Norte, sobretudo São Vicente, que já fez uma alteração. Penso que eles vão ter que fazer uma composição governativa que indique que o Norte é importante e tem peso. Eu até ontem, falando com amigos, eu disse, talvez o ideal seria que eles tivessem um vice-primeiro-ministro que fosse do Norte, para dar uma orientação. As pessoas do Norte estão a sentir já bastante excluídas, porque como tudo concentra na capital, que é o centro do poder, mas também a maior ilha está em Santiago, as pessoas estão a evadir das ilhas à procura de condições de trabalho em Santiago. Penso que precisamos redefinir isso. Há que se descentralizar para as pessoas sentirem que o poder está próximo. Não necessariamente tem que vir todo mundo para Santiago.
0: A análise de Roselma Évora, pesquisadora na área da democracia e sistemas de governação em Cabo Verde, ela que foi a nossa convidada nesta segunda-feira.
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1: E fica agora com o Desporto com o Marco Martins.
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2: O Benfica sagrou-se tricampeão de Portugal ao vencer o campeonato da primeira divisão de basquetebol feminino. Em 6 temporadas, as encarnadas venceram 5 títulos. Um bicampeonato em 2021 e 2022 e um tricampeonato agora entre 2024 e 2026. As encarnadas venceram a final desta época 2025-2026 ao derrotar o Quinta dos Lombos por 3-2. No quinto e derradeiro jogo entre as duas equipas, o Benfica venceu por 77-67. Isto numa temporada em que, na fase regular do campeonato, antes dos playoffs, as Águias tinham terminado no segundo lugar com 40 pontos, a 2 do Quinta dos Lombos, que não conseguiu arrecadar o título durante a fase decisiva. Uma época recheada de títulos para as jogadoras do Benfica, visto que, para além do campeonato, elas venceram a Taça de Portugal e a Taça Federação, falhando apenas um troféu, a Supertaça. A RFI teve a oportunidade de falar com Marci Gonçalves, basquetebolista portuguesa do Benfica. Ao microfone da RFI, a internacional portuguesa admitiu ser um orgulho ser campeã com a equipa encarnada e com a braçadeira de capitã.
3: É uma sensação muito bonita, é um orgulho enorme. Ser tricampeã por este clube já é algo muito especial, mas fazê-lo como capitã torna tudo ainda muito mais emocionante. Representar este clube, liderar uma equipa com tanta qualidade e sentir a confiança das minhas colegas, da estrutura e dos próprios adeptos é algo que levo comigo. E este título é um reflexo do trabalho diário, da união e da capacidade que tivemos de superar muitos momentos difíceis juntas.
2: Houve momentos de dúvida durante a temporada e como se ultrapassam esses momentos?
3: Claro que sim, uma época nunca é perfeita e há sempre momentos de muita dúvida, de desgaste e frustração. Acho que o mais importante foi manter a confiança no trabalho e nas pessoas que estão ao nosso lado e que acreditam. Isto acaba por ser sempre um processo. E esta equipa mostrou muita resiliência e caráter ao longo deste ano, desta época. E nos momentos mais difíceis unimos-nos ainda mais. E isso realmente foi o que acabou por fazer a diferença.
2: 3 títulos consecutivos com o Benfica. Alguma vez teria imaginado conquistar o tri quando chegou à equipa encarnada?
3: Sinceramente, quando cheguei sabia da dimensão do clube e da ambição que existe no Benfica. Mas conquistar 3 campeonatos consecutivos é algo muito difícil. E sonhamos sempre em ganhar e tentar dar sempre o máximo e trazer títulos ao clube, mas viver isto na realidade supera qualquer expectativa. É um sinal de muito trabalho e uma cultura vencedora que só esta equipa tem e que o clube transmite sempre para nós. E nós aqui no Benfica temos uma mentalidade muito, muito vencedora.
2: O que se pode pedir mais a esta equipa do Benfica? Uma epopeia europeia ou até um título europeu? Pode ser esse o objetivo, além dos títulos nacionais?
3: O Benfica tem de pensar sempre em grande. E nós queremos continuar a dominar em Portugal, mas também acreditamos que é possível crescer cada vez mais a nível europeu. O basquetebol feminino português ainda está a evoluir nesse contexto e acho que estamos num bom caminho. E também o Benfica tem uma estrutura muito forte e é essa ambição, mentalidade que queremos continuar para também poder sonhar em competir ao mais alto nível lá fora, isso sem dúvida.
2: De forma geral, como tem visto a evolução do basquetebol feminino português?
3: Tenho visto uma evolução muito positiva, a mais competitividade, mais visibilidade e cada vez mais jovens aparecer com qualidade. Ainda há muito espaço para crescer e um caminho muito longo para percorrer, mas sinto que o basquetebol feminino está a ganhar cada vez mais respeito e atenção. E isso é muito importante para o futuro da modalidade.
2: Passou pelos campeonatos italiano e espanhol. Neste momento, em que nível está a Liga Portuguesa?
3: São ligas diferentes, até porque a Espanha e a Itália têm outro investimento e outra tradição no basquetebol feminino. Mas acredito que a Liga Portuguesa tem evoluído bastante nos últimos tempos. tempos. Ainda temos um caminho muito longo para percorrer a nível de condições e de investimento, como já o disse, mas acho que nós jogadoras estamos a caminhar nessa direção e a tentar que o nível da Liga seja cada vez melhor ano após ano.
2: Quais são os sonhos que ainda gostaria de concretizar?
3: Quero continuar a ganhar títulos, sem dúvida, evoluir enquanto jogadora e ajudar o basquetebol feminino a crescer. São um dos maiores objetivos, ser cada vez melhor fora e dentro de campo. E acho que é isso, e continuar a sonhar. Quando se ganham títulos, nós queremos sempre mais, sempre, sempre mais. E o meu objetivo é continuar a lutar para conquistá-los.
2: Igualmente, em entrevista exclusiva à RFI, Eugénio Rodrigues, treinador do Benfica, mostrou-se feliz pelo triunfo no campeonato numa época positiva, com 3 títulos alcançados no total.
4: Ser tricampeão pelo Benfica é uma sensação muito especial. Ser campeão é especial, ser tricampeão é algo ainda mais especial, como é óbvio. É, sobretudo, também um misto de sensações entre estar feliz, entre estar com o sentimento de dever cumprido e, ao mesmo tempo, grato a todo o grupo de trabalho, sobretudo às atletas que fizeram uma época longuíssima, quase 9 meses, com tantos jogos, incluindo as competições europeias, e que, de facto, não obstante, foram umas mulheres abnegadas e com a capacidade de resiliência que tiveram de, nesta fase final, já, de facto, muito limitadas por questões físicas, ainda assim, irem buscar no jogo 5 este título. Depois, grato também ao clube e aos adeptos e aos sócios que nos empurraram, que nas alturas complicadas também estiveram presentes, para todos eles e para toda esta gente. De facto, um sentimento de gratidão.
2: Foi uma final renhida. A que momento sentiu que o título já não escapava ao Benfica?
4: Eu diria que só no fim, quando a cerca de 12 segundos, 10 segundos do final, o adversário deixou de jogar, ou deixou de querer jogar a última posse de bola. Pronto, a partir dessa altura tive a noção de que estava a ganho. Quanto ao mais, é evidente que o jogo foi um jogo construído, foi um jogo desde o início bem conseguido, ainda que tivéssemos momentos menos bons durante o jogo, o sentimento de que estávamos de facto muito focados, estávamos bem fisicamente, ajudou a estar mais tranquilo e a ter essa sensação de que as coisas iriam correr bem, mas, para ser sincero, as coisas só ficaram preto no branco quando efetivamente na última posse de bola o Quinta dos Lomas decidiram defender.
2: Tricampeão. Mas no total, 5 títulos de campeão com o Benfica. Alguma vez teria imaginado ter este sucesso?
4: Nunca ninguém pode imaginar que quando vai para o Benfica, há 6 anos atrás, iria conquistar 5 ligas e, ao todo, 18 competições, 18 troféus em 25 possíveis e ir à final a 24. Me passava pelo imaginar, embora, e como é óbvio, tivesse o sonho e a ambição de estar nos momentos altos das várias competições em que estamos envolvidos e, evidentemente, ter a responsabilidade de, nesses momentos altos, já estar presente nesses momentos altos, de conseguir conquistar troféus para o clube. Quantificá-los, quantos seriam, quantos não seriam, é difícil, até porque esta modalidade de basquetebol é uma modalidade extremamente competitiva e a Liga Feminina tem sido ainda mais competitiva do que era há uns anos esta parte, dado a abertura ao maior número de estrangeiras, entre outros fatores, mas de facto todas estas questões são, no fundo, a montra dessa competitividade, e antever tantos títulos é algo que só pode estar no mundo dos sonhos, como é óbvio.
2: Recordo-se que Eugénio Rodrigues, de 56 anos, é o timoneiro dos 5 sucessos das encarnadas no Campeonato Português da Primeira Divisão de Basquetebol Feminino. De notar que Eugénio Rodrigues conquistou 6 títulos nacionais, sendo que 1 foi com o Olivais FC. O Benfica conquistou o 5º título de campeão da sua história, igualando o recordista de títulos, o Cabo Madeira. Chegamos assim ao fim deste Magazine de Desporto. Até

E é o ponto final desta segunda parte da nossa emissão de hoje, segunda-feira, dia 18 de maio, aqui em português na RFI. Já sabe, voltamos amanhã, como todos os dias, quando o relógio aponta às 15 e 18 horas da tarde, hora francesa. Até lá, desejo-vos um resto de bom dia, uma boa tarde e até amanhã.

0: Muito boa tarde, são nesta altura 18 horas aqui em Paris, 15 horas na Cidade da Praia. Começa aqui o segundo jornal em língua portuguesa da Rádio França Internacional.
1: Lígia Anjo.
0: E marcar a atualidade desta segunda-feira, dia 18 de maio, em Cabo Verde, o PAICV venceu as eleições legislativas de ontem com 46,7% dos votos, ainda de acordo com dados provisórios no escrutínio, que fica marcado por uma forte taxa de abstenção, que vai além de 53%. Em Moçambique, a Associação dos Profissionais de Saúde denunciou a morte de mais de 2.600 pessoas desde janeiro em hospitais por causa de falta de material médico. Um tema que vamos desenvolver neste jornal sob comando técnico de Moçambique, Chile.
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0: Como dizia, em Cabo Verde, o PAICV venceu as eleições legislativas de ontem com 46,7% dos votos, de acordo com dados provisórios. Os dados definitivos devem ser divulgados até dia 25 de maio, Adair Santos.
2: Conforme os dados provisórios atualizados no início da tarde desta segunda-feira, com 98,6% das mesas apuradas, o PAICV vence com 46,7% dos votos, somando 89.284 votos, e tem 5.758 votos de vantagem sobre o MPD. Em termos de mandatos, o PAICV lidera com 35 deputados eleitos de 72 vagas. O MPD aparece em segundo com 32 deputados, eu cito com 2, faltando ainda ser atribuídos 4 mandatos, os 2 do Círculo Eleitoral de África, 1 das Américas e 1 da Europa. Contudo, no seu discurso de vitória na madrugada de hoje, o presidente do PAICV, Francisco Carvalho, falando na língua cabo-verdiana, disse que o seu partido venceu as eleições com maioria absoluta.
3: Ele é maioria absoluta, que cabo-verdiano já dá PAICV.
2: O presidente do PAICV prometeu cumprir todas as promessas de campanha, incluindo as que foram mais questionadas pelos opositores e até mesmo a sociedade civil.
3: E o que é que os cabo-verdianos podem esperar de nós? Tudo aquilo que prometemos. O acesso gratuito à universidade pública, o acesso gratuito à formação profissional, o acesso gratuito aos cuidados de saúde, a questão dos transportes, 500 escudos para barco e 5 mil escudos para avião.
2: Ainda de acordo com os dados provisórios, a taxa de abstenção situa-se nos 53%. De Cabo Verde para RFI, Odair Santos.
0: Eleições que ficam também marcadas por uma taxa de abstenção de 53,3%, um valor histórico que mostra que cerca de metade dos cabo-verdianos não foi votar. Roselma Évora é investigadora na área da democracia e dos sistemas de governação em Cabo Verde. Ela afirma que a abstenção mostra um descontentamento da população em relação aos líderes políticos.
4: Os cabo-verdianos têm um alto apreço pela democracia, mas, entretanto, o cabo-verdiano está muito insatisfeito com o funcionamento do sistema político, porque está muito fechado nos partidos políticos. E penso que as pessoas estão a se sentir completamente engessadas. Parece que as oportunidades não são iguais para todos, apesar de termos uma Constituição muito moderna, mas quando vamos ver, parece que é uma pequena parcela da população é que tem beneficiado da democracia. A taxa de insatisfação dos cabo-verdianos com a democracia é elevadíssima. Apenas 19% dos cabo-verdianos estão satisfeitos com a democracia. E devemos perguntar quem são estes 19%. Na minha opinião, é a elite que está nos dois partidos e que tem controlado o poder. Então, essa abstenção é um sintoma que já vem de décadas. E com essa descrença e essa desconfiança, as pessoas não se reveem, não se reveem no que estamos a viver, como o mundo está a mostrar em outras partes, uma crise profunda de lideranças.
0: Um sintoma de desconfiança, como descrevia Roselma Évora, investigadora na área da democracia e sistemas de governação, entrevistada pela nossa enviada especial a Cabo Verde, Neide Ribeiro, entrevista que pode ouvir já a seguir este jornal. Rumo até Moçambique, a Associação dos Profissionais de Saúde anunciou a morte de 2.673 pessoas de janeiro. Esta parte nos hospitais de Moçambique por falta de material médico hospitalar básico. A denúncia foi feita pelo presidente desta associação, Anselmo Mochave, esta segunda-feira em Maputo.
5: Foi em conferência de imprensa que Anselmo Mochave deu conta das mortes nos hospitais moçambicanos.
6: A PSUS denuncia que desde janeiro de 2026 houve 2.673 mortes evitáveis por doenças que em qualquer outro país seriam tratadas no centro de saúde de uma aldeia. Quem responde por estas vidas? Quem vai restituir estas famílias? O silêncio do governo é a resposta.
5: diz a APSUSME, a Associação dos Profissionais da Saúde, Unidos e Solidários de Moçambique, que a situação no setor da saúde não é das melhores.
6: Há povo a morrer nas unidades sanitárias por falta de material básico, como soros, luvas, antibióticos, gases, anestésicos. Mora em silêncio, sem oxigênio, sem anestésicos e sem dignidade. As consequências são reais e criminosas. Hospitais sem comida, pacientes a dormirem no chão sem lençóis, crianças em UCI sem aquecedores.
5: O presidente da Associação dos Profissionais da Saúde, Unidos e Solidários de Moçambique, garante que a luta pelos direitos da classe e dos utentes das unidades sanitárias vai continuar e exige a demissão do Ministro da Saúde, o CNIS de Maputo, para a RFI Orfeu, Lisboa.
0: E o mundo continua vulnerável a novas pandemias. Foi o alerta lançado por um relatório internacional apresentado hoje em Genebra, na Suíça, que aponta falhas graves na preparação para futuras crises sanitárias. Apesar das lições deixadas pela Covid-19, pelo ébola, os especialistas dizem que os surtos estão a tornar-se mais frequentes e difíceis de controlar, o acesso desigual a vacinas e tratamentos, a instabilidade política e a desconfiança nas instituições agravam este problema. O painel ligado à Organização Mundial de Saúde defende ainda cooperação, mais cooperação internacional, reforço no financiamento e mecanismos rápidos de resposta antes que surjam novas emergências mundiais.
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0: No ano passado, em 2025, 2.707 pessoas foram executadas em 17 países, um aumento de 78% face ao registado no ano anterior, em 2024. É o número mais elevado de execuções registados pela Amnistia Internacional desde 1981. A China lidera a tabela. Os dados constam do relatório anual da Amnistia Internacional publicado esta segunda-feira. Cristina Soares.
7: O relatório anual da Amnistia Internacional publicado esta segunda-feira contabilizou pelo menos 2.707 execuções no mundo em 2025, mas não inclui as milhares de execuções que tiveram lugar na China. Segundo a Amnistia, a verdadeira extensão do recurso à pena de morte na China permanece desconhecida, uma vez que esses dados continuam classificados como segredo de Estado. Só o Irã representa 80% das execuções registadas em 2025, cerca de 2.159 pessoas foram executadas por enforcamento contra 972 em 2024. Noutros países, a Arábia Saudita executou 356 pessoas, o Iémen pelo menos 51, os Estados Unidos 47, o Egito 23 e a Somália, Singapura e Kuwait 17 cada. No total, 17 países realizaram execuções. Na África subsaariana, as execuções diminuíram 47%, as execuções limitaram-se à Somália e ao Sudão do Sul, mas houve um aumento de 74% das condenações a esta pena comparativamente ao período homólogo, segundo o relatório da Amnistia Internacional hoje divulgado. Na Europa e na Ásia Central não foram registadas execuções.
0: E no Irão, o país deu mais um passo no reforço de controlo ao Estreito de Hormuz, ao criar uma nova autoridade encarregada de gerir o tráfego marítimo nesta rota vital para o petróleo mundial. A partir de agora, os navios vão ter de fornecer dados detalhados e podem pagar taxas de passagem impostas por Teherão. A medida surge num clima de tensão crescente entre os Estados Unidos e Israel e confirma que o regime iraniano quer transformar o Estreito numa arma estratégica. No desporto, o Benfica sagrou-se tricampeão de Portugal ao vencer o campeonato da primeira divisão de basquetebol feminino. Marci Gonçalves, basquetebolista portuguesa do Benfica, admitiu ser um orgulho ser campeão.
8: É uma sensação muito bonita, é um orgulho enorme. Ser tricampeão por este clube já é algo muito especial, mas fazê-lo como capitão torna tudo ainda muito mais emocionante. Representar este clube, liderar uma equipa com tanta qualidade e sentir a confiança das minhas colegas, da estrutura e dos próprios adeptos é algo que levo comigo. E este título é um reflexo do trabalho diário, da união e da capacidade que tivemos de superar muitos momentos difíceis juntas.
9: Houve momentos de dúvida durante a temporada e como se ultrapassam esses momentos?
8: Claro que sim, uma época nunca é perfeita e há sempre momentos de muita dúvida, de desgaste e frustração. Acho que o mais importante foi manter a confiança no trabalho e nas pessoas que estão ao nosso lado e que acreditam. Isto acaba por ser sempre um processo e esta equipa mostrou muita resiliência e caráter ao longo deste ano, desta época. E nos momentos mais difíceis unimos-nos ainda mais e isso realmente foi o que acabou por fazer a diferença.
0: Declarações de Marci Gonçalves, internacional portuguesa, entrevistada por Marco Martins.
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0: Passam agora 10 minutos das 18 horas desta segunda-feira, dia 18 de maio. Nos próximos 20 minutos teremos o nosso habitual magazine desportivo, hoje sobre o basquetebol feminino em Portugal. Mas um dia depois das eleições legislativas em Cabo Verde, é para lá que seguimos. A nossa enviada especial, Neira Ribeiro, entrevistou Roselma Évora. Ela é investigadora na área da democracia e sistemas de governação em Cabo Verde. Ela é a nossa convidada desta segunda-feira.
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10: Os cabo-verdianos foram ontem às urnas para escolher os 72 deputados da Assembleia Nacional. A minha convidada é Roselma Évora, pesquisadora na área da democracia e sistemas de governação em Cabo Verde. Que balanço faz do dia de votação?
11: Olha, eu acho que nós temos que continuar a acreditar que Cabo Verde continua assim, com uma democracia que caminha em passos talvez não desejáveis, mais profundo, mas estamos cada vez mais a melhorar o nosso processo eleitoral. Penso que o país tem uma mais-valia, que é ser um país pequeno, e é possível organizar eleições e no mesmo dia ter resultados. Penso que Cabo Verde tem um ativo muito importante, que é a sua estabilidade. Nós conseguimos fazer alternância política, isso é um marco para qualquer regime político, sobretudo no contexto africano e na zona onde estamos inseridos, onde há uma grande instabilidade política. E o facto de conseguirmos fazer renovação de mandato, depois formação de maiorias absolutas que permitem a um governo aplicar um programa, permite pensarmos um país que está em contínuo e tenta melhorar a cada dia e a trazer mais desenvolvimento e mais qualidade de vida.
10: Foi uma eleição muito renhida. O PAICV e o MPD estiveram quase, e passo a expressão, taco a taco. Os resultados provisórios dão 33 deputados ao PAICV, 30 ao MPD, 2 ao CIDE. O presidente do PAICV reclama maioria absoluta. Que cenário é que se pode adivinhar para o país?
11: Eu penso que os cabo-verdianos têm uma natureza muito, de certa forma, conservadora. Não no mau sentido, o cabo-verdiano tem muito apreço pela estabilidade. E Cabo Verde, nesses 35 anos de democracia, tem optado pela estabilidade. Desde a abertura política em 91, nós não tivemos nenhum contexto onde um partido tentasse fazer alguma coligação. Já tivemos até em 2001 uma coalizão de partidos que tentaram. A Aliança Democrática pela Mudança não conseguiram, nem aquele mínimo para formar um grupo parlamentar, foi eleito naquela altura apenas um deputado, porque os cabo-verdianos gostam, apreciam estabilidade. Eles, quando vão votar, no meu entender, eles querem ter a certeza que um partido vai conseguir ter uma maioria estável que lhe permita executar aquilo que ele promete. Pelos últimos dados que eu vi atualizado, o PAICV consegue uma maioria absoluta, porque no círculo eleitoral da diáspora na América consegue os dois mandatos, e há um equilíbrio também de forças em círculos importantes, como por exemplo São Vicente, que tradicionalmente não votava o PAICV e de repente há um empate. Santo Antão também parece que há um empate. Então há aqui um retornar, talvez dos anos 2001, onde houve alternância de voto.
10: O líder do MPD e primeiro-ministro cessante assumiu a derrota, disse que se ia demitir do cargo. Era uma decisão expectável depois do desgaste de 10 anos de governação?
11: Penso que são vários fatores. Eu acho que houve ali más escolhas em termos de configuração das listas eleitorais. Penso também que esse governo teve muitas deficiências de coordenação e de comunicação. Por mais que possamos ver os dados macroeconómicos e que indicam que esse país está a ter um nível de crescimento, os cabo-verdianos sentem que isso não está a refletir na vida deles. Nós não estamos a sentir isso no nosso dia-a-dia. Ficou uma sensação que também a governação estava muito focada num pequeno grupo. Por isso que eu acho que o Francisco Cavalo também penetrou até com propostas que eu penso que são um pouquinho de extremo, porque penso que Cabo Verde já deu um passo em termos de melhorias de condições sociais. O país graduou de país menos avançado para país de desenvolvimento médio, porque acho que há um compromisso de todos os cabo-verdianos em fomentar e em promover o seu próprio desenvolvimento e penso que então que o partido no poder desgastou bastante, sobretudo o primeiro-ministro. Mas eu, sinceramente, eu não esperava que ele pedisse a demissão, porque penso que foram escolhas que ele fez. Então vamos precisar de um partido de oposição também com alguma orientação. Penso que ele pode estar cansado, mas eu acho que eles têm que pensar em redefinir as próximas etapas que o partido vai continuar a concorrer e talvez ainda a liderança dele seja necessária.
10: A taxa de abstenção atingiu 53,3%, um valor histórico na democracia de Cabo Verde. Que mensagem quiseram passar os cabo-verdianos aos líderes políticos?
11: Penso que nós devemos sempre ver a questão da abstenção de forma longitudinal. Porquê? Quando Cabo Verde fez a abertura política em 91, a eleição era novidade para o cabo-verdiano. Nós tivemos taxas de abstenção em 91 e em 95 de 22%, 23%. A partir de 2001, já começamos a ter ali indicação de que os cabo-verdianos começam a ficar descontentes com o funcionamento da democracia. Os cabo-verdianos têm um alto apreço pela democracia, mas, entretanto, o cabo-verdiano está muito insatisfeito com o funcionamento do sistema político porque está muito fechado nos partidos políticos. E penso que as pessoas estão a se sentir completamente engessadas. Parece que as oportunidades não são iguais para todos, apesar de termos uma Constituição muito moderna, mas quando vamos ver, parece que é uma pequena parcela da população é que tem beneficiado da democracia. A taxa de insatisfação dos cabo-verdianos com a democracia é elevadíssima. Apenas 19% dos cabo-verdianos estão satisfeitos com a democracia. E devemos perguntar quem são estes 19%. Na minha opinião, é a elite que está nos dois partidos e que tem controlado o poder. Então, essa abstenção é um sintoma que já vem de décadas. E com essa descrença e essa desconfiança, as pessoas não se revêem nos políticos. Penso que estamos a viver, como o mundo está a mostrar em outras partes, uma crise profunda de lideranças.
10: Nesta eleição vimos que a UCID perde mandatos, passa de 4 deputados para 2. O Partido Popular volta a não conseguir eleger deputados. O PTS dobra a votação, mas também não consegue eleger deputados. Como é que se explica este resultado? O país está condenado ao bipartidarismo?
11: Eu penso que não podemos falar em condenação. Penso que o bipartidarismo não é problema. O problema é o conteúdo do bipartidarismo, é o desempenho do bipartidarismo. Eu acho que Cabo Verde já definiu, desde a sua abertura política, nesses 35 anos, um sistema que parece ser, configura-se como um sistema bipartidário puro. Os pequenos partidos têm muitas dificuldades de se afirmar nos círculos eleitorais. Primeiro, a questão de eles terem um representante nas ilhas. Segundo, Cabo Verde tem subvenção eleitoral para os dois maiores partidos. Ao concentrarem os recursos nos dois maiores partidos, eles conseguem implementar toda uma logística em todos os círculos eleitorais, coisa que os partidos pequenos não conseguem. Inclusive a UCID, eles deixam de participar em círculos por causa de uma incapacidade material e também mesmo de organização e de liderança, o que lhes impede de se firmar enquanto proposta alternativa. Então, nesse cenário, as pessoas preferem apostar no que tem sido os que conseguem formar governo, que são os dois maiores partidos.
10: Vimos também neste escrutínio a importância e o peso da diáspora. Isto mostra que as autoridades têm que ver a diáspora como uma prioridade?
11: Infelizmente, eu acho que a nossa diáspora não tem um peso que ela deveria ter no nosso sistema político e por várias razões. Se pensarmos que o que dizem que Cabo Verde tem mais de 1 milhão de imigrantes, como é possível termos só cerca de 70 e tal mil inscritos para votarem? Isso está aquém do desejado. Penso que aqui nós temos que ir onde essa diáspora está, fazer o recenseamento eleitoral, trazer essa diáspora para participar, mesmo que seja a nível digital do processo político em Cabo Verde, e depois dependem muito de informações de terceiros. Essa diáspora ainda não tem o devido peso. Nós precisamos criar consensos entre todas as forças políticas de como conectar essa diáspora com a nossa realidade, porque precisamos dela não num plano só económico, mas sobretudo para fomentar uma nova etapa para Cabo Verde, que é a etapa de qualidade.
10: Então, durante a campanha eleitoral, ouvimos muito falar da centralização do poder em Santiago, na Praia. A liderança de Francisco Carvalho pode vir a acabar com esta centralização ou vai reforçá-la?
11: Eu penso que há uma expectativa muito grande do Norte, sobretudo São Vicente, que já fez uma alteração. Penso que eles vão ter que fazer uma composição governativa que indique que o Norte é importante e tem peso. Eu até ontem, falando com amigos, eu disse, talvez o ideal seria que eles tivessem um vice-primeiro-ministro que fosse do Norte. Para dar uma orientação, as pessoas do Norte estão a se sentir já bastante excluídas porque como tudo concentra na capital, que é o centro do poder, mas também a maior ilha está em Santiago, as pessoas estão a evadir das ilhas à procura de condições de trabalho em Santiago. Penso que precisamos redefinir isso. Há que se descentralizar para as pessoas sentirem que o poder está próximo. Não necessariamente tem que vir todo o mundo para Santiago.
7: A análise de Roselma Évora, pesquisadora na área da democracia e sistemas de governação em Cabo Verde, ela que foi a nossa convidada nesta segunda-feira.
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1: E fica agora com o Desporto com o Marco Martins.
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2: O Benfica sagrou-se tricampeão de Portugal ao vencer o campeonato da primeira divisão de basquetebol feminino. Em 6 temporadas, as encarnadas venceram 5 títulos. Um bicampeonato em 2021 e 2022 e um tricampeonato agora entre 2024 e 2026. As encarnadas venceram a final desta época 2025-2026 ao derrotar o Quinta dos Lombos por 3-2. No quinto e derradeiro jogo entre as duas equipas, o Benfica venceu por 77-67. Isto numa temporada em que, na fase regular do campeonato, antes dos playoffs, as Águias tinham terminado no segundo lugar com 40 pontos, a 2 do Quinta dos Lombos, que não conseguiu arrecadar o título durante a fase decisiva. Uma época recheada de títulos para os jogadores do Benfica, visto que, para além do campeonato, elas venceram a Taça de Portugal e a Taça Federação, falhando apenas um troféu, a Supertaça. A RFI teve a oportunidade de falar com Marci Gonçalves, basquetebolista portuguesa do Benfica. Ao microfone da RFI, a internacional portuguesa admitiu ser um orgulho ser campeã com a equipa encarnada e com a braçadeira de capitã.
3: É uma sensação muito bonita, é um orgulho enorme. Ser tricampeã por este clube já é algo muito especial, mas fazê-lo como capitã torna tudo ainda muito mais emocionante. Representar este clube, liderar uma equipa com tanta qualidade e sentir a confiança das minhas colegas, da estrutura e dos próprios adeptos é algo que levo comigo. E este título é um reflexo do trabalho diário, da união e da capacidade que tivemos de superar muitos momentos difíceis juntas.
2: Houve momentos de dúvida durante a temporada e como se ultrapassam esses momentos?
3: Claro que sim, uma época nunca é perfeita e há sempre momentos de muita dúvida, de desgaste e frustração. Acho que o mais importante foi manter a confiança no trabalho e nas pessoas que estão ao nosso lado e que acreditam. Isto acaba por ser sempre um processo. E esta equipa mostrou muita resiliência e caráter ao longo deste ano, desta época. E nos momentos mais difíceis unimos-nos ainda mais. E isso realmente foi o que acabou por fazer a diferença.
2: 3 títulos consecutivos com o Benfica. Alguma vez teria imaginado conquistar o tri quando chegou à equipa encarnada?
3: Sinceramente, quando cheguei sabia da dimensão do clube e da ambição que existe no Benfica. Mas conquistar 3 campeonatos consecutivos é algo muito difícil e sonhamos sempre em ganhar e tentar dar sempre o máximo e trazer títulos ao clube, mas viver isto na realidade supera qualquer expectativa. É um sinal de muito trabalho e uma cultura vencedora que só esta equipa tem e que o clube transmite sempre para nós. Nós aqui no Benfica temos uma mentalidade muito, muito vencedora.
2: O que se pode pedir mais a esta equipa do Benfica? Uma epopeia europeia ou até um título europeu? Pode ser esse o objetivo, além dos títulos nacionais?
3: O Benfica tem de pensar sempre em grande. E nós queremos continuar a dominar em Portugal, mas também acreditamos que é possível crescer cada vez mais a nível europeu. O basquetebol feminino português ainda está a evoluir nesse contexto e acho que estamos num bom caminho. E também o Benfica tem uma estrutura muito forte e é essa ambição, mentalidade que queremos continuar para também poder sonhar em competir ao mais alto nível lá fora, isso sem dúvida.
2: De forma geral, como tem visto a evolução do basquetebol feminino português?
3: Tenho visto uma evolução muito positiva, a mais competitividade, mais visibilidade e cada vez mais jovens aparecer com qualidade. Ainda há muito espaço para crescer e um caminho muito longo para percorrer, mas sinto que o basquetebol feminino está a ganhar cada vez mais respeito e atenção. E isso é muito importante para o futuro da modalidade.
2: Passou pelos campeonatos italiano e espanhol. Neste momento, em que nível está a Liga Portuguesa?
3: São ligas diferentes, até porque a Espanha e a Itália têm outro investimento e outra tradição no basquetebol feminino, mas acredito que a Liga Portuguesa tem evoluído bastante nos últimos tempos. Ainda temos um caminho muito longo para percorrer a nível de condições e de investimento, como já o disse, mas acho que nós jogadoras estamos a caminhar nessa direção e a tentar que o nível da Liga seja cada vez melhor ano após ano.
2: Quais são os sonhos que ainda gostaria de concretizar?
3: Quero continuar a ganhar títulos, sem dúvida, evoluir enquanto jogadora e ajudar o basquetebol feminino a crescer. São um dos maiores objetivos, ser cada vez melhor fora e dentro de campo. E acho que isso, e continuar a sonhar. Quando se ganham títulos, nós queremos sempre mais, sempre, sempre mais. E o meu objetivo é continuar a lutar para conquistá-los.
2: Igualmente, em entrevista exclusiva à RFI, Eugénio Rodrigues, treinador do Benfica, mostrou-se feliz pelo triunfo no campeonato numa época positiva, com 3 títulos alcançados no total.
4: Ser tricampeão pelo Benfica é uma sensação muito especial. Ser campeão é especial, ser tricampeão é algo ainda mais especial, como é óbvio. É, sobretudo, também um misto de sensações entre estar feliz, entre estar com o sentimento do dever cumprido e, ao mesmo tempo, grato a todo o grupo de trabalho, sobretudo às atletas que fizeram uma época longuíssima, quase 9 meses, com tantos jogos, incluindo as competições europeias, e que, de facto, não obstante, foram umas mulheres abnegadas e com a capacidade de resiliência que tiveram de, nesta fase final, já, de facto, muito limitadas por questões físicas, ainda assim, irem buscar no jogo 5 este título. Pois grato também ao clube e aos adeptos e aos sócios que nos empurraram, que nas alturas complicadas também estiveram presentes, para todos eles e para toda esta gente. De facto, um sentimento de gratidão.
2: Foi uma final renhida. A que momento sentiu que o título já não escapava ao Benfica?
4: Eu diria que só no fim, quando a cerca de 12 segundos, 10 segundos do final, o adversário deixou de jogar, deixou de querer jogar a última posse de bola. Pronto, a partir dessa altura tive a noção de que estava a ganho. Quanto ao mais, é evidente que o jogo foi um jogo construído, foi um jogo desde o início bem conseguido, ainda que tivéssemos momentos menos bons durante o jogo, o sentimento de que estávamos de facto muito focados, estávamos bem fisicamente, ajudou a estar mais tranquilo e a ter essa sensação de que as coisas iriam correr bem, mas, para ser sincero, as coisas só ficaram preto no branco quando efetivamente na última posse de bola o Quinta dos Lumes decidiram defender.
2: Tricampeão. Mas no total, 5 títulos de campeão com o Benfica. Alguma vez teria imaginado ter este sucesso?
4: Nunca ninguém pode imaginar que quando vai para o Benfica, há 6 anos atrás, ia conquistar 5 ligas e ao todo 18 competições, 18 troféus em 25 possíveis e ir à final a 24. Não me passava pelo imaginar, embora, e como é óbvio, tivesse o sonho e a ambição de estar nos momentos altos das várias competições em que estamos envolvidos e, evidentemente, ter a responsabilidade de, nesses momentos altos, já estar presente nesses momentos altos, de conseguir conquistar troféus para o clube. Quantificá-los, quantos seriam, quantos não seriam, é difícil, até porque esta modalidade de basquetebol é uma modalidade extremamente competitiva e a Liga Feminina tem sido ainda mais competitiva do que era há uns anos esta parte, dado a abertura ao maior número de estrangeiras, entre outros fatores, mas de facto todas estas questões são, no fundo, a montra dessa competitividade e antever tantos títulos é algo que só pode estar no mundo dos sonhos, como é óbvio.
2: Recordo-se que Eugénio Rodrigues, de 56 anos, é o timoneiro dos 5 sucessos das encarnadas no Campeonato Português da Primeira Divisão de Basquetebol Feminino. De notar que Eugénio Rodrigues conquistou 6 títulos nacionais, sendo que 1 foi com o Olivais FC. O Benfica conquistou o 5º título de campeão da sua história, igualando o recordista de títulos, o Cabo Madeira. Chegamos assim ao fim deste Magazine de Desporto. Até breve.

E é o ponto final desta segunda parte da nossa emissão de hoje, segunda-feira, dia 18 de maio, aqui em português na RFI. Já sabe, voltamos amanhã, como todos os dias, quando o relógio aponta às 15 e 18 horas da tarde, hora francesa. Até lá, desejo-vos um resto de bom dia, uma boa tarde e até amanhã.

0: Muito boa tarde, são nesta altura 18 horas aqui em Paris, 15 horas na Cidade da Praia. Começa aqui o segundo jornal em língua portuguesa da Rádio França Internacional.
1: Lígia Anjo.
0: E marcar a atualidade desta segunda-feira, dia 18 de maio, em Cabo Verde, o PAICV venceu as eleições legislativas de ontem com 46,7% dos votos, ainda de acordo com dados provisórios no escrutínio, que fica marcado por uma forte taxa de abstenção, que vai além de 53%. Em Moçambique, a Associação dos Profissionais de Saúde denunciou a morte de mais de 2.600 pessoas desde janeiro em hospitais por causa de falta de material médico, um tema que vamos desenvolver neste jornal sob comando técnico de Moçambique, Chile.
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0: Como dizia, em Cabo Verde, o PAICV venceu as eleições legislativas de ontem com 46,7% dos votos, de acordo com dados provisórios. Os dados definitivos devem ser divulgados até dia 25 de maio, Adair Santos.
2: Conforme os dados provisórios atualizados no início da tarde desta segunda-feira, com 98,6% das mesas apuradas, o PAICV vence com 46,7% dos votos, somando 89.284 votos, e tem 5.758 votos de vantagem sobre o MPD. Em termos de mandatos, o PAICV lidera com 35 deputados eleitos de 72 vagas. O MPD aparece em segundo com 32 deputados, e o CID com 2, faltando ainda ser atribuídos 4 mandatos, os 2 do Círculo Eleitoral de África, 1 das Américas e 1 da Europa. Contudo, no seu discurso de vitória na madrugada de hoje, o presidente do PAICV, Francisco Carvalho, falando na língua cabo-verdiana, disse que o seu partido venceu as eleições com maioria absoluta.
3: Ele é maioria absoluta, que cabo-verdiano já dá PAICV.
2: O presidente do PAICV prometeu cumprir todas as promessas de campanha, incluindo as que foram mais questionadas pelos opositores e até mesmo a sociedade civil.
3: E o que é que os cabo-verdianos podem esperar de nós? Tudo aquilo que prometemos. O acesso gratuito à universidade pública, o acesso gratuito à formação técnica profissional, o acesso gratuito aos cuidados de saúde, a questão dos transportes, 500 escudos para barco e 5.000 escudos para avião.
2: Ainda de acordo com os dados provisórios, a taxa de abstenção situa-se nos 53%. De Cabo Verde para RFI, Odair Santos.
0: Eleições que ficam também marcadas por uma taxa de abstenção de 53,3%, um valor histórico que mostra que cerca de metade dos cabo-verdianos não foi votar. Roselma Évora é investigadora na área da democracia e dos sistemas de governação em Cabo Verde. Ela afirma que a abstenção mostra um descontentamento da população em relação aos líderes políticos.
4: Os cabo-verdianos têm um alto apreço pela democracia, mas, entretanto, o cabo-verdiano está muito insatisfeito com o funcionamento do sistema político porque está muito fechado nos partidos políticos. E penso que as pessoas estão a se sentir completamente engessadas. Parece que as oportunidades não são iguais para todos, apesar de termos uma Constituição muito moderna, mas quando vamos ver, parece que é uma pequena parcela da população é que tem beneficiado da democracia. A taxa de insatisfação dos cabo-verdianos com a democracia é elevadíssima. Apenas 19% dos cabo-verdianos estão satisfeitos com a democracia. E devemos perguntar quem são estes 19%. Na minha opinião, é a elite que está nos dois partidos e que tem controlado o poder. Então, essa abstenção é um sintoma que já vem de décadas. E com essa descrença e essa desconfiança, as pessoas não se reveem. Não se reveem no que estamos a viver, como o mundo está a mostrar em outras partes. Uma crise profunda de lideranças.
0: Um sintoma de desconfiança, como descrevia Roselma Évora, investigadora na área da democracia e sistemas de governação, entrevistada pela nossa enviada especial a Cabo Verde, Neide Ribeiro, entrevista que pode ouvir já a seguir este jornal. Rumo até Moçambique, a Associação dos Profissionais de Saúde anunciou a morte de 2.673 pessoas de janeiro. Esta parte nos hospitais de Moçambique por falta de material médico hospitalar básico. A denúncia foi feita pelo presidente desta associação, Anselmo Mochave, esta segunda-feira em Maputo.
5: Foi em conferência de imprensa que Anselmo Mochave deu conta das mortes nos hospitais moçambicanos.
6: A PSUS denuncia que desde janeiro de 2026 houve 2.673 mortes evitáveis por doenças que em qualquer outro país seriam tratadas no centro de saúde de uma aldeia. Quem responde por estas vidas? Quem vai restituir estas famílias? O silêncio do governo é a resposta.
5: diz a PSUSME, a Associação dos Profissionais da Saúde, Unidos e Solidários de Moçambique, que a situação no setor da saúde não é das melhores.
6: Há povo a morrer nas unidades sanitárias por falta de material básico, como soros, luvas, antibióticos, gases, anestésicos. Mora em silêncio, sem oxigênio, sem anestésicos e sem dignidade. As consequências são reais e criminosas. Hospitais sem comida, pacientes a dormirem no chão sem lençóis, crianças em UCI sem aquecedores.
5: O presidente da Associação dos Profissionais da Saúde, Unidos e Solidários de Moçambique, garante que a luta pelos direitos da classe e dos utentes das unidades sanitárias vai continuar e exige a demissão do Ministro da Saúde, o CNIS de Maputo, para a RFI Orfeu, Lisboa.
0: E o mundo continua vulnerável a novas pandemias. Foi o alerta lançado por um relatório internacional apresentado hoje em Genebra, na Suíça, que aponta falhas graves na preparação para futuras crises sanitárias. Apesar das lições deixadas pela Covid-19, pelo ébola, os especialistas dizem que os surtos estão a tornar-se mais frequentes e difíceis de controlar, o acesso desigual a vacinas e tratamentos, a instabilidade política e a desconfiança nas instituições agravam este problema. O painel ligado à Organização Mundial de Saúde defende ainda cooperação, mais cooperação internacional, reforço no financiamento e mecanismos rápidos de resposta antes que surjam novas emergências mundiais.
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0: No ano passado, em 2025, 2.707 pessoas foram executadas em 17 países, um aumento de 78% face ao registado no ano anterior, em 2024. É o número mais elevado de execuções registados pela Amnistia Internacional desde 1981. A China lidera a tabela. Os dados constam do relatório anual da Amnistia Internacional publicado esta segunda-feira. Cristina Soares.
7: O relatório anual da Amnistia Internacional publicado esta segunda-feira contabilizou pelo menos 2.707 execuções no mundo em 2025, mas não inclui as milhares de execuções que tiveram lugar na China. Segundo a Amnistia, a verdadeira extensão do recurso à pena de morte na China permanece desconhecida, uma vez que esses dados continuam classificados como segredo de Estado. Só o Irão representa 80% das execuções registadas em 2025, cerca de 2.159 pessoas foram executadas por enforcamento contra 972 em 2024. Noutros países, a Arábia Saudita executou 356 pessoas, o Iémen pelo menos 51, os Estados Unidos 47, o Egito 23 e a Somália, Singapura e Kuwait 17 cada. No total, 17 países realizaram execuções. Na África subsaariana, as execuções diminuíram 47%, as execuções limitaram-se à Somália e ao Sudão do Sul, mas houve um aumento de 74% das condenações a esta pena comparativamente ao período homólogo, segundo o relatório da Amnistia Internacional hoje divulgado. Na Europa e na Ásia Central não foram registadas execuções.
0: E no Irão, o país deu mais um passo no reforço de controlo ao Estreito de Hormuz, ao criar uma nova autoridade encarregada de gerir o tráfego marítimo nesta rota vital para o petróleo mundial. A partir de agora, os navios vão ter de fornecer dados detalhados e podem pagar taxas de passagem impostas por Teherão. A medida surge num clima de tensão crescente entre os Estados Unidos e Israel e confirma que o regime iraniano quer transformar o Estreito numa arma estratégica. No desporto, o Benfica sagrou-se tricampeão de Portugal ao vencer o campeonato da primeira divisão de basquetebol feminino. Marci Gonçalves, basquetebolista portuguesa do Benfica, admitiu ser um orgulho ser campeã.
8: É uma sensação muito bonita, é um orgulho enorme. Ser tricampeão por este clube já é algo muito especial, mas fazê-lo como capitão torna tudo ainda muito mais emocionante. Representar este clube, liderar uma equipa com tanta qualidade e sentir a confiança das minhas colegas, da estrutura e dos próprios adeptos é algo que levo comigo. E este título é um reflexo do trabalho diário, da união e da capacidade que tivemos de superar muitos momentos difíceis juntas.
9: Houve momentos de dúvida durante a temporada e como se ultrapassam esses momentos?
8: Claro que sim, uma época nunca é perfeita e há sempre momentos de muita dúvida, de desgaste e frustração. Acho que o mais importante foi manter a confiança no trabalho e nas pessoas que estão ao nosso lado e que acreditam. Isto acaba por ser sempre um processo e esta equipa mostrou muita resiliência e caráter ao longo deste ano, desta época. E nos momentos mais difíceis unimos-nos ainda mais e isso realmente foi o que acabou por fazer a diferença.
0: Declarações de Marci Gonçalves, internacional portuguesa, entrevistada por Marco Martins.
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0: Passam agora 10 minutos das 18 horas desta segunda-feira, dia 18 de maio. Nos próximos 20 minutos teremos o nosso habitual magazine esportivo, hoje sobre basquetebol feminino em Portugal. Mas um dia depois das eleições legislativas em Cabo Verde, é para lá que seguimos. A nossa enviada especial, Neira Ribeiro, entrevistou Roselma Évora. Ela é investigadora na área da democracia e sistemas de governação em Cabo Verde. Ela é a nossa convidada desta segunda-feira.
1: Convidada.
7: Os cabo-verdianos foram ontem às urnas para escolher os 72 deputados da Assembleia Nacional. A minha convidada é Roselma Évora, pesquisadora na área da democracia e sistemas de governação em Cabo Verde. Que balanço faz do dia de votação?
10: Olha, eu acho que nós temos que continuar a acreditar que Cabo Verde continua assim, com uma democracia que caminha em passos talvez não desejáveis, mais profundo, mas estamos cada vez mais a melhorar o nosso processo eleitoral. Penso que o país tem uma mais-valia, que é ser um país pequeno, e é possível organizar eleições e no mesmo dia ter resultados. Penso que Cabo Verde tem um ativo muito importante, que é a sua estabilidade. Nós conseguimos fazer alternância política, isso é um marco para qualquer regime político, sobretudo no contexto africano e na zona onde estamos inseridos, onde há uma grande instabilidade política. E o facto de conseguirmos fazer renovação de mandato

0: dias depois. As pessoas apresentam com sinais de febre e essa febre pode cursar-se com astenia, dores musculares, mas são sinais e sintomas que vêm a posteriori. O sinal principal para reconhecimento é a febre e depois vais fazendo outros diagnósticos diferenciados. As hemorragias aparecem no quinto, sétimo dia, mas já aí é o maior, onde ocorre o maior perigo, em que a pessoa esquece que está frente a uma doença altamente contagiosa, como a doença hemorrágica. Os sinais e sintomas para, que são sugestivos para que um profissional distingue outras doenças febris, é quando começam a aparecer sinais e sintomas. Mas nessa fase, a pessoa já envolveu-se com o doente. Por isso, o contágio é muito frequente no momento quando nós não conhecemos o diagnóstico. Todos eles cruzam por febre. Depois, as cefaleias, dores nas articulações e todos os outros sintomas hemorrágicos só seguem a posteriori.
1: Isto quer dizer que quando se passa a uma fase de testagem, se calhar já é demasiado tarde para evitar uma propagação, porque a identificação foi tardia.
0: Exatamente, por devido dessa complexidade de sinais e sintomas, as pessoas, no nosso caso, pensamos que é malária, podemos pensar que seja uma outra virose. Então, trata-se como nos países africanos, onde o primeiro diagnóstico se estabelece em situações febris é malária. Pensar logo é malária, vai-se tratando como malária, aí a doença vai evoluindo. Só depois de começar a apresentar os sinais cardinais, os sintomas principais, como os síndromes hemorrágicos, aí sim é que todo mundo fica a perceber que não esteja a tratar uma malária, possivelmente seja uma doença hemorrágica. No Congo, talvez, é a República Democrática do Congo, essa é a 17ª epidemia que já registra, ele já tem uma certa experiência. E por que se reparares também, o perfil epidemiológico dessa de ébola quase ocorre nas mesmas áreas. Eles já com uma certa experiência que eles têm, já conseguem, talvez, em pouco tempo, detectar e identificar rapidamente. Agora, no nosso caso, se porventura isso ocorre, primeiro é preciso estarmos atentos com os sinais e sintomas, recolher a amostra e mandar as amostras no laboratório de referência. Nós temos um laboratório de referência, que é o Instituto Nacional de Investigação em Saúde, que faz o diagnóstico primário. Mas caso haja evidências claras que uma febre hemorrágica, temos que mandar as amostras no Instituto Luís Pasteur de Dakar ou Camarões, que são os únicos laboratórios que nós temos de referência em relação às doenças hemorrágicas.
1: O método de recolha das amostras também é diferenciado. Podem ser efetuados testes salivares, testes sanguíneos e há vários métodos de análise.
0: Nós estamos a falar de uma doença com alto potencial epidêmico. O mínimo erro que se cometa, o próprio técnico que colhe a amostra pode ser fatal. Seu contágio é a partir do contacto direito com o doente ou com os seus fluidos. O que significa que a pessoa que esteja lidando com esse doente, primeiro tem que estar devidamente equipado com equipamento de biossegurança, equipamento de alto nível, do primeiro nível. Ou seja, tanto no tratamento, tanto na recolha da amostra, não se pode colher a amostra um caso de ébola como se estivesse a colher um caso de um teste de malária, por exemplo. Portanto, se não tiver equipamento apropriado de biossegurança, não pode tocar o doente suspeito de ébola.
1: E como é que se transmite o ébola, sem ser no caso de técnicos de saúde, portanto, entre as pessoas?
0: Bom, isso que eu dizia, é através do contacto direito com pessoas infectadas.
1: Como é que essa pessoa foi primeiramente infectada?
0: Na ciência, o que se conhece muito mais são os casos, o caso índice. O primeiro caso que aparece numa unidade sanitária e que apresenta sinais e sintomas de uma doença em que nós suspeitamos. Agora, o caso primário sempre permanece como um caso de investigação. No nosso caso, em que cruzam muitos sinais e sintomas da mesma, de várias doenças, todos eles têm os mesmos sinais e sintomas, às vezes passa-nos sempre despercebido. Nunca, tem sido raramente que nós reconhecemos que esse fulano foi infectado pelo fulano. É sempre difícil. Aquilo que nós chamamos caso primário, que sempre, em termos de ciência, é sempre complicado. Quando há vários sinais, há várias doenças que cruzam com os mesmos sinais e sintomas. Agora, se um doente nos aparece com sinais e sintomas e que nós conseguimos diferenciar que este caso, entre várias doenças com febre, que cruzam com febre, estamos a falar de malária, estamos a falar de tuberculose, estamos a falar de uma meningite, é feito esta primeira avaliação. Se nós estivermos fortemente convencidos, e porque, como eu dizia no início, que o sangue, os síndromes hemorrágicos aparecem no quinto, sexto dia, mas as pessoas já estiveram envolvidas no tratamento, no manejo do doente. Por isso, o sinal muito fatal de reconhecimento, aquilo que nós chamamos, o sinal de gatilho, ou gatilho para reconhecer a doença hemorrágica, é quando começam a falecer ou a morrer ou a apanhar a mesma doença, as pessoas que estiveram a manipular essa pessoa, os enfermeiros, os médicos, os familiares que estiveram em contato com ela, começam a apresentar os mesmos sinais e sintomas. Aí nós sim percebemos que essa doença é altamente contagiosa.
1: Como é que se pode prevenir esse contacto na rua?

0: casas, há gestos que se podem dizer às pessoas para tomarem em consideração, para evitar que o ébola se propague, por exemplo, numa localidade?
1: Bom, primeiro, o cuidado que devemos ter é identificar o caso. Bom, nós, não é o caso do nosso país, porque nós estamos numa fase de alerta máxima. Alerta máxima significa que a situação está a ocorrer no país vizinho, e nós daqui estamos num estado de preparação para que isso não se introduza em Angola. Nós já tivemos caso de Marburgo, na província do Uís, no ano 2005, não é? E estando já a doença identificada no país, aí as condições de profilaxia, as condições de segurança já são máximas. Evita-se cumprimentar, seja qualquer que seja a pessoa. E todo qualquer doente com sinal de síndrome febril é considerado um doente, tendo em conta, claro, o seu perfil, sua condição epidemiológica. Se eles estiverem em contato com pessoas, essas pessoas devem ser isoladas imediatamente.
0: 60% dos casos suspeitos são mulheres. Encontra uma explicação para esta ocorrência?
1: Sim, porque primeiro que uma zoonose é uma doença que é transmitida pelo contacto com animais infectados. Se nós repararmos na região africana, maioritariamente que trabalham nas lavras são o sexo feminino. Enquanto os homens às vezes ficam vendendo na praça, noutros sítios, mas os que frequentam muito mais as lavras, matas para tirar comida, para tirar outros mantimentos são é o sexo feminino. Se bem que há homens também, a proporção de homens, sobretudo os que lidam com caça. Quem faz a caça é o homem, mas quem prepara é a mulher. Mas o que justifica isto é mesmo o envolvimento das mulheres nas áreas de maior risco. Os rituais fúnebres, os que fazem muito são as mulheres. Quando morre alguém, são as mulheres que estão à volta do óbito, fazem aqueles rituais todos. Então a probabilidade deles se contaminarem é muito maior em relação aos homens.
0: Senhor Doutor, agradeço-lhe a sua presença na nossa emissão. Estivemos com o Dr. Eusébio Manuel, chefe do Departamento de Higiene e Vigilância Epidemiológica do Ministério da Saúde de Angola, neste Magazine de Ciência. Obrigado e até breve.
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1: Marco Martins.
0: A marcar a atualidade desta terça-feira, 19 de maio, 4 dias depois de Donald Trump, Vladimir Putin chega esta terça-feira a Pequim, onde é recebido amanhã pelo presidente chinês Xi Jinping. Em Portugal está na fase de alegações finais o caso Odeir Muniz, o caso do jovem cabo-verdiano que foi morto a tiro por um polícia na Cova da Moura, Amadora, nos subúrbios da capital portuguesa, a 21 de outubro de 2024. Estes outros títulos a desenvolver já a seguir no bloco informativo sob o comando técnico de Clotilde Cortel. O jornal começa agora. Começamos com a atualidade internacional. 4 dias depois de Donald Trump, Vladimir Putin chega esta terça-feira a Pequim, onde é recebido amanhã pelo presidente chinês Xi Jinping. Os líderes chinês e russo já se trataram publicamente como velhos amigos, mas a Rússia está altamente dependente a nível económico da China, o primeiro comprador do petróleo russo sob sanções internacionais. José Palmeira, especialista em relações internacionais, aponta que simbolicamente a visita mostra Pequim como está num patamar superior a quem todos batem à porta.
2: Coloca-se aqui num patamar superior em que é objeto do interesse de duas potências, uma maior, é verdade, uma super, que são os Estados Unidos, e outra que é uma superpotência militar, mas não tanto económica, que é a Rússia. E com isso vê-se como a pessoa, o líder desejado, o líder ao qual todos batem à porta. No caso concreto da Rússia, aquilo que certamente Vladimir Putin pretenderá é receber apoio da China, daqueles equipamentos que são de duplo uso, são vendidos alegadamente com objetivos civis, mas podem ter utilização militar, isso interessa à Federação Russa, e também no plano económico, naturalmente, continuar a escoar o seu petróleo e o seu gás natural para a China e também alargar as relações em todos os domínios que poderão ser úteis.
0: Era José Palmeira, especialista em relações internacionais, entrevistado por Karina Branco. Em Portugal está na fase de alegações finais o caso Odeir Muniz, o caso do jovem cabo-verdiano que foi morto a tiro por um polícia na Cova da Moura, Amadora, nos subúrbios da capital portuguesa, a 21 de outubro de 2024, no decurso de uma perseguição policial. O Ministério Público de Portugal pediu a condenação do polícia que matou Odeir Muniz. A decisão final está marcada para 15 de junho, mais por nós com o nosso correspondente, Luís Guita.
3: Ministério Público pediu esta segunda-feira a condenação por homicídio do agente da Polícia de Segurança Pública que matou Odeir Muniz, natural de Cabo Verde e imigrante em Portugal. Odeir Muniz foi morto a tiro por um polícia na Cova da Moura, na Amadora, subúrbios da capital portuguesa, a 21 de outubro de 2024, no decurso de uma perseguição policial. Para o Ministério Público, a questão da legítima defesa por parte do agente Bruno Pinto, que tem sido apresentada pela defesa do polícia, não se coloca, uma vez que rejeita que Odeir Muniz tenha utilizado uma faca para ameaçar os agentes. A inspetora da Polícia Judiciária, que coordenou a investigação à morte de Odeir Muniz, assegurou que as câmaras não mostram nenhuma faca e que não foi informada da existência de um punhal quando chegou ao local. O Ministério Público considera que, ainda que Odeir Muniz tenha resistido à detenção pelos dois agentes da PSP, chegando a agredir os polícias, não se verificou qualquer situação de violência extrema. Esta segunda-feira, o Tribunal de Sintra marcou a leitura do acórdão do julgamento da morte de Odeir Muniz para 15 de junho. O Ministério Público deixou o tipo de pena nas mãos do coletivo de juízes, sem avançar com que tipo de pena considera mais adequada para ser aplicada ao agente da PSP. De Lisboa, Luís Guita, para RFI.
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0: Continuamos com a atualidade na África Lusófona. Em Cabo Verde, as missões de observação eleitoral da CDAO e da CPLP apresentaram esta tarde na cidade da Praia a declaração preliminar sobre as eleições legislativas realizadas no país. Em conferência de imprensa, o chefe da missão de observação eleitoral da CPLP, Carlos Carreiras, fez um balanço positivo do ato eleitoral e reagiu às críticas feitas pelo presidente do PICV e vencedor das eleições, Francisco Carvalho, à Comissão Nacional de Eleições, acusada de inação perante a alegada compra de votos por parte do MPD.
5: Nós não nos cabe entrar, digamos, na disputa partidária, que é normal em todas as eleições. E por isso a nós o que nos cabe, a nossa missão, era de observar as eleições e garantir que todos os pressupostos, todas as leis estavam cumpridas, pressupostos e leis que foram consensualizadas entre todos os candidatos antes, naturalmente, das eleições.
6: Vocês fazem a observação dos resultados eleitorais, das eleições internas, mas sabemos que o que é que acha da realização em simultâneo dos votos, tanto em Cabo Verde como na diáspora, tendo em conta a diferença dos fusos horários?
5: Eu compreendo a questão, mas isso foi os tais procedimentos que estão consensualizados antes das eleições e que todos estiveram de acordo. Portanto, não há razão para agora colocar em causa esses mesmos procedimentos. Talvez em próximos atos eleitorais os próprios políticos dos vários partidos possam chegar a uma consensualização diferente.
7: 53,3% dos cabo-verdianos não votou. Isto não revela alguma fragilidade da democracia em Cabo Verde?
5: A abstenção não é boa para a democracia. De qualquer das formas, o que ouvi de comentaristas cabo-verdianos é que há uma necessidade de atualizarem alguns cadernos eleitorais, nomeadamente na movimentação inter-ilhas, onde o local de residência não corresponde ao local de votação e, por isso, não podem votar. Mas, de qualquer dos modos, é sempre bom que a participação seja maior.
0: Era Carlos Carreiras, chefe da missão de observação eleitoral da CPLP, declarações recolhidas pela nossa enviada especial, Neide Ribeiro. Uma nota cultural decorre até dia 23 em Cannes, o seu emblemático festival de cinema, altura em que tem também lugar o mercado do setor Le Marché du Film. O ICA, Instituto do Cinema e Audiovisual de Portugal, marca de novo presença. Manuel Claro é o respectivo vice-presidente. Ele conta à reportagem da RFI quais as propostas lusas com que o festival conta este ano.
8: Temos vários filmes na seleção oficial, sendo que temos um filme na secção Cannes Premier, o Aqui, do Tiago Guedes, depois temos uma coprodução na Canzena do Joaquim Sapinho, Red Rocks, depois temos ainda competição oficial de curtas com uma curta de Daniel Soares e ainda uma curta-metragem da Escola Superior de Teatro e Cinema na secção Cinef. Portanto, são esses os filmes que estão selecionados nas várias categorias da seleção oficial e é um orgulho para nós, ICA, podermos contar com esta seleção de filmes portugueses em Cannes. O mercado de Cannes é sempre um mercado essencial no calendário anual de eventos e de mercados cinematográficos e audiovisuais no panorama internacional. Foi lançado e foi reforçado o pacote de incentivos portugueses para os próximos anos pelo governo português este ano, com um reforço do seu investimento, e portanto é algo também muito importante percebermos esta tendência e nós, ICA e Portugal, continuar também nessa senda e nesse caminho de capacitação e de maior fortalecimento do investimento financeiro nas produções nacionais, por um lado, e na captação de produções e coproduções internacionais para o nosso país, por outro.
0: Era Manuel Claro, vice-presidente do ICA, entrevistado pelo nosso enviado especial a Cannes, Miguel Martins. No desporto, o tenista português Jaime Faria protagonizou esta terça-feira uma vitória memorável na fase de qualificação do Roland Garros em Paris ao derrotar o búlgaro Grigor Dimitrov, antigo número 3 mundial. Jaime Faria considera que esta é talvez a melhor vitória da sua carreira.
9: Eu senti quando consegui dar a volta no segundo set, onde tinha um break abaixo, ele estava a servir para o jogo. Acho que só manter-me no jogo era o mais importante. Não dá para baixar os braços e continuar a lutar, é o mais importante mesmo.
10: É um jogo e um arranque de Roland Garros atípico, um grande primeiro jogo.
9: Sem dúvida, talvez a melhor vitória da minha carreira, em frente a um estádio cheio, com tantos portugueses a assistir e a apoiar. Torna tudo ainda mais especial, mas agora tentar recuperar, devo jogar amanhã e por isso tenho que estar nas melhores condições possíveis.
10: Um palco como Roland Garros, como é que um jogador consegue manter a cabeça fria quando se entra numa dimensão destas?
9: Tirar ideias da minha equipa, manter-me conectado, tentar ao máximo conectar-me com as minhas rotinas e manter-me ao máximo mais tranquilo possível.
10: Não é fácil jogar contra este adversário no primeiro jogo de qualificações e neste corte que é o Suzano Lenglen.
9: Exatamente, nada fácil e lá está. Como eu disse, muito feliz de conseguir arranjar soluções, é isso que eu trabalho e pronto, sentir que estou o melhor jogador, que isto são provas, na verdade.
0: Era Jaime Faria, tenista português, entrevistado por Lígia Anjos. De notar que Henrique Rocha, outro tenista português, também apurou-se para a segunda ronda das qualificações ao eliminar o húngaro Piros.
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0: Bem-vindos à segunda parte da nossa emissão. Nos próximos 20 minutos propomos o magazine Convidado, bem como o magazine Ciência. Mas fique desde já com o convidado de Carina Branco.
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12: O presidente chinês Xi Jinping recebe esta quarta-feira o seu homólogo russo Vladimir Putin, menos de uma semana depois de Donald Trump. Trump foi o primeiro presidente americano a deslocar-se à China desde 2017. Vladimir Putin vai cumprir a 25ª visita, de acordo com a diplomacia chinesa. Para analisarmos este tema, o nosso convidado de hoje é José Palmeira, diretor da Licenciatura em Relações Internacionais da Universidade do Minho. Obrigada por estar connosco na RFI.
13: Obrigado, o gosto é meu.
12: O que é que está aqui em jogo nesta visita de Vladimir Putin à China, uma visita próxima em relação à de Donald Trump?
13: Eu diria que em causa estão questões bilaterais, mas também globais. A China cada vez se assume mais como uma superpotência. A visita recente de Donald Trump evidenciou isso mesmo. A China e os Estados Unidos colocam-se no mesmo patamar em termos de poder global, com uma diferença já agora, é que a China considera-se a potência em ascensão e os Estados Unidos são vistos como uma potência em declínio. A referência que Xi fez a Tucídides simboliza isso mesmo. Relativamente à Federação Russa, é verdade que nos últimos anos houve uma aproximação muito significativa. Essa relação é nomeada como sendo uma parceria especial. E no ponto de vista bilateral, a China tem beneficiado sobretudo das importações de gás natural e de petróleo, fazendo num contexto em que a Federação Russa está a ser objeto de sanções e, portanto, precisa ter alternativas para exportar hidrocarbonetos. Isso tem sido útil, quer à Federação Russa, quer à China, que está a fazer uma compra a preço muito mais reduzido do que aquele que seria o preço de mercado. E, por outro lado, a China lida com, neste momento, uma Rússia debilitada em função da guerra que a Rússia está a desenvolver na Ucrânia, onde está a empregar muitos meios militares e onde está a ter muitas baixas. A situação económica da Federação Russa também é bastante difícil neste momento. E a China pode ser um aliado importante para Moscou, na medida em que, de um plano económico, lhe permite sair desse tal bloqueio.
12: Porquê que a China não usa da sua influência para tentar travar a guerra na Ucrânia?
13: Essa é uma dúvida de que não temos propriamente uma resposta objetiva. Podemos criar cenários. Será que à China lhe interessa uma Rússia debilitada para poder continuar a tirar partido, por exemplo, dos hidrocarbonetos russos a um preço muito inferior ao do mercado? Será que a Rússia, por seu turno, continuando este conflito desta forma, vai tentar, junto da China, alguma reabilitação via não só a China, mas também os BRICS, porque são, no fundo, a única alternativa que a Rússia tem a isto que é o isolamento que o Ocidente lhe tem vetado. É verdade que este isolamento é muitas vezes, de certa forma, diluído, porque Donald Trump quer ter uma relação com Putin e quer criar aqui um certo equilíbrio com o intuito de mediar o conflito na Ucrânia, mas não tem conseguido até agora alcançar esse objetivo. E pode ser que mais tarde seja a China a aparecer uma chave para a solução do conflito.
12: Fala-se aqui da possibilidade das negociações sobre a construção de um gasoduto que ligue a Rússia à China através da Mongólia. Seria uma alternativa à via marítima oriunda do Médio Oriente, da qual a China acaba por também estar dependente. Ora, o conflito no Irão, de certa forma, poderá fazer com que as possibilidades deste gasoduto se concretizar sejam ainda maiores?
13: Eu diria que, apesar de tudo, a China é muito prudente, isto é, a China não quer ficar dependente da Federação Russa também em termos desse tipo de abastecimentos. Uhum. Agora, pode ser que o gasoduto seja interessante, porque é sobretudo em situações de crise, uma boa relação com a Rússia garante sempre essa alternativa, mas apesar de tudo, a política chinesa é uma política de diversificação, isto é, a China tem de facto várias alternativas em termos de abastecimento, e nesse sentido, para a China,
2: Putin é muito positivo ter essa possibilidade de, em caso de crise no Médio Oriente, a Federação Russa dar garantias, mas nunca quererá, penso eu, ficar muito dependente do Kremlin. A China quer ter uma política autónoma em matéria política, económica, tecnológica e a diversificação, digamos assim, é a sua principal estratégia. Agora, poderá haver avanços, de facto, nessa iniciativa relativamente ao gasoduto, porque pode ser uma alternativa positiva para Pequim.
12: Tanto a China como a Rússia acabariam, por certa forma, ganhar com a guerra no Médio Oriente?
2: Eu diria que o enfraquecimento dos Estados Unidos interessa a Pequim e a Moscou. Agora, há aqui um problema que afeta mais a China do que a Rússia. É que a China, apesar de tudo, depende bastante do preço de mercado dos combustíveis. E estando esses preços em alta, isso é uma má notícia para Pequim. Agora, é verdade também que a China é um ator global, isto é, a China é um exportador mundial. E nesse sentido, se os outros países, a economia global estiver mal, isso vai afetar também as exportações chinesas e a China não quer isso. Portanto, a China pode, no curto prazo, o conflito não afetar, mas no médio e longo prazo afeta. Portanto, a China vai querer que o conflito no Médio Oriente termine e que o Estreito de Hormuz deixe de estar bloqueado. Portanto, também fará, penso eu, alguma pressão no sentido de o Irão não prolongar este braço de ferro muito tempo, mas interessa à China também um Irão que saia desta guerra, não derrotado, na medida em que é um aliado importante que tem. Aliás, a China cada vez tem um número de aliados maior na região, lá está no âmbito da sua política de diversificar. A China quer ter compradores em todo o lado e na sua perspectiva de importador de energia, quer também ter países que lhe vendam essa energia e de uma forma o mais diversificada possível.
12: Para terminarmos, tentando de certa forma ligar estas duas visitas em menos de uma semana de líderes de potências mundiais a uma outra potência mundial, qual é a principal conclusão que se tira da visita de Trump à China e qual é a principal expectativa desta visita de Putin agora à China?
2: Que a China coloca-se aqui num patamar superior em que é objeto do interesse de duas potências, uma maior, é verdade, uma super, que são os Estados Unidos, e outra que é uma superpotência militar, mas não tanto económica, que é a Rússia. E com isso vê-se como a pessoa, o líder desejado, o líder ao qual todos batem à porta. No caso concreto da Rússia, aquilo que certamente Vladimir Putin pretenderá é receber apoio da China, daqueles equipamentos que são de duplo uso, são vendidos alegadamente com objetivos civis, mas podem ter utilização militar, isso interessa à Federação Russa, e também no plano económico, naturalmente, continuar a escoar o seu petróleo e o seu gás natural para a China e também alargar as relações em todos os domínios que poderão ser úteis. Por exemplo, neste momento não é só o bloqueio económico, é também um bloqueio cultural, é também um bloqueio desportivo. E é muito interessante para toda a cultura russa, que é muito vasta, como sabemos, e para os grupos desportivos também russos, poderem, por exemplo, desenvolver as suas práticas no território chinês ou num espaço mais amplo dos BRICS. E nesse sentido a China funciona como um pivô.
12: E em relação aos Estados Unidos, qual é que foi a grande conquista desta visita de Trump? Ele conseguiu o que queria?
2: Ora bem, ainda não estamos muito esclarecidos sobre aquilo que Trump terá conseguido. A priori não conseguiu grande coisa, isto é, conseguiu levar uma comitiva, sobretudo constituída por líderes de empresas tecnológicas, ainda não está muito claro em que é que isso resultou, porque foram anunciadas a compra por Pequim de alguns Boeings, mas de qualquer forma esse número não é confirmado por ambas as partes, os tais 200, e é verdade que Donald Trump especulou que a visita correu muito bem e foi um sucesso, mas isso não está dado como garantido. Vamos ver se é possível ou não que a China exerça alguma influência relativamente ao conflito no Médio Oriente, porque Donald Trump já mostrou que não quer voltar a atacar o Irão, quer um acordo diplomático, mas para isso é preciso cedências, e até agora essas cedências ainda não foram alcançadas. Vamos ver se Pequim exerce alguma influência nesse sentido ou não.
12: Professor José Palmeira, diretor da Licenciatura de Relações Internacionais da Universidade do Minho, muito obrigada por ter estado connosco na RFI.
2: Muito obrigado, foi um gosto.
0: Prosseguimos a nossa emissão com o Magazine Ciência, da autoria de João Peseiro.
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15: O atual surto de ébola no leste da República Democrática do Congo foi considerado uma emergência de saúde pública de âmbito internacional pela OMS. A Organização Mundial da Saúde sublinhou, no entanto, que não responde aos critérios de uma pandemia. O número de mortos possivelmente causados pelo ébola ultrapassa os 90 e o número de casos suspeitos assinalados supera os 350 à data desta edição de Ciência, cifras adiantadas pelo Ministério da Saúde da RDC. A epidemia em curso tem o epicentro na província de Ituri, uma região que faz fronteira com o Sudão do Sul e o Uganda. Neste último país também há registro de casos e mortes, nomeadamente de pessoas provenientes de Ituri. Entretanto, há também registro de uma morte mais a sul, na cidade de Goma, uma metrópole de 700 mil habitantes, que faz fronteira com o Ruanda. Apesar da OMS alertar para o perigo da propagação da epidemia aos países vizinhos, a agência da ONU pediu para manterem as fronteiras abertas. Conosco está o Dr. Eusébio Manuel, chefe do Departamento de Higiene e Vigilância Epidemiológica do Ministério da Saúde de Angola. Senhor Doutor, muito obrigado pela sua presença. Desde que o vírus foi identificado há 50 anos, o ébola matou mais de 15 mil pessoas. Das 42 epidemias registadas em África, 32 foram causadas pela variante Zaire e apenas 2 pela Bundibugyo. Quais são as grandes diferenças entre ambas?
16: Aquilo que nós conhecemos que, primeiro, situar que todos nós estamos atentos e alertas em acompanhar a situação que ocorre na República Democrática do Congo. O vírus ébola é o mesmo, independentemente do gênero, outro, de diferenciação do nome científico, do nome que é atribuído, a letalidade é sempre a mesma. Os sinais e sintomas são os mesmos, portanto, não há muita diferença em relação às outras tipos de ébola. Apesar deste ter já uma alta letalidade, não há nenhuma diferença em termos de sinais e sintomas.
15: A agência France Presse indicou que um dos primeiros sintomas desta variante, portanto os primeiros sintomas, se assemelham aos de uma gripe ou de um paludismo e que isto poderia ter retardado a detecção dos primeiros casos. Confirma esta afirmação?
16: No conjunto de doenças hemorrágicas, os principais sintomas, por isso ele chama febre hemorrágica. Um dos principais sintomas é febre. Muitas das vezes cruzamos no nosso país, onde a malária é a primeira causa de morte de doença, suspeitamos sempre como seja uma malária. Mas depois os sintomas secundários vão aparecendo dias depois. As pessoas apresentam com sinais de febre e essa febre pode cursar-se com astenia, dores musculares, mas são sinais e sintomas que vêm a posteriori. O sinal principal para reconhecimento é a febre e depois vais fazendo outros diagnósticos diferenciados. As hemorragias aparecem no quinto, sétimo dia, mas já aí é o maior, onde ocorre o maior perigo, em que a pessoa esquece que está frente a uma doença altamente contagiosa, como a doença hemorrágica. Os sinais e sintomas que são sugestivos para que um profissional distingue outras doenças febris é quando começam a aparecer sinais e sintomas. Mas nessa fase, a pessoa já envolveu-se com o doente. Por isso, o contágio é muito frequente no momento quando nós não conhecemos o diagnóstico. Todos eles cruzam por febre. Depois, as cefaleias, dores nas articulações e todos os outros sintomas hemorrágicos só seguem a posteriori.
15: Isto quer dizer que quando se passa a uma fase de testagem, se calhar já é demasiado tarde para evitar uma propagação, porque a identificação foi tardia.
16: Exatamente. Por devido dessa complexidade de sinais e sintomas, as pessoas, no nosso caso, pensamos que é malária. Podemos pensar que seja uma outra virose. Então, trata-se como nos países africanos, onde o primeiro diagnóstico se estabelece em situações febris é malária. Pensar logo é malária. Vai-se tratando como malária, aí a doença vai evoluindo. Só depois de começar a apresentar os sinais terminais, os sintomas principais, como os síndromes hemorrágicos, aí sim é que todo mundo fica a perceber que não esteja a tratar uma malária, possivelmente seja uma doença hemorrágica. No Congo, talvez, é a República Democrática do Congo, essa é a 17ª epidemia que já registra, ele já tem uma certa experiência. E por que se reparares também, o perfil epidemiológico dessa ébola quase ocorre nas mesmas áreas. Eles já com uma certa experiência que eles têm, já conseguem, talvez, em pouco tempo, detectar e identificar rapidamente. Agora, no nosso caso, se porventura isso ocorre, primeiro é preciso estarmos atentos com sinais e sintomas, recolher a amostra e mandar as amostras no laboratório de referência. Nós temos um laboratório de referência que é o Instituto Nacional de Investigação em Saúde, que faz o diagnóstico primário. Mas caso haja evidências claras que uma febre hemorrágica, temos que mandar as amostras no Instituto Luís Pasteur de Dakar ou Camarões, que são os únicos laboratórios que nós temos de referência em relação às doenças hemorrágicas.
15: O método de recolha das amostras também é diferenciado. Podem ser efetuados testes salivares, testes sanguíneos e há vários métodos de análise.
16: Nós estamos a falar de uma doença com alto potencial epidémico. O mínimo erro que se cometa, o próprio técnico que colhe a amostra pode ser fatal. O seu contágio é a partir do contacto direito com o doente ou com seus fluidos. O que significa que a pessoa que esteja lidando com esse doente, primeiro tem que estar devidamente equipado com equipamento de biossegurança, equipamento de alto nível, do primeiro nível. Ou seja, tanto no tratamento, tanto na recolha da amostra, não se pode colher a amostra um caso de ébola como se estivesse a colher um caso de um teste de malária, por exemplo. Portanto, se não tiver equipamento apropriado de biossegurança, não pode tocar o doente suspeito de ébola.
15: E como é que se transmite o ébola, sem ser no caso de técnicos de saúde, portanto, entre as pessoas?
16: Bom, isso que eu dizia, é através do contacto direto com pessoas infectadas.
15: Mas como é que essa pessoa foi primeiramente infectada?
16: Na ciência, o que se conhece muito mais são os casos, o caso índice. O primeiro caso que aparece numa unidade sanitária e que apresenta sinais e sintomas de uma doença em que nós suspeitamos. Agora, o caso primário sempre permanece como um caso de investigação. No nosso caso, em que cruzam muitos sinais e sintomas da mesma, de várias doenças, todos eles têm os mesmos sinais e sintomas, às vezes passa-nos sempre despercebido. Nunca, tem sido raramente que nós reconhecemos que esse fulano foi infectado pelo fulano. É sempre difícil. Aquilo que nós chamamos caso primário, que sempre, em termos de ciência, é sempre complicado. Quando há vários sinais, há várias doenças que cruzam com os mesmos sinais e sintomas. Agora, se um doente nos aparece com sinais e sintomas e que nós conseguimos diferenciar que este caso, entre várias doenças com febre, que cruzam com febre, estamos a falar de malária, estamos a falar de tuberculose, estamos a falar de uma meningite, é feita esta primeira avaliação. Se nós estivermos fortemente convencidos, e porque, como eu dizia no início, que o sangue, os síndromes hemorrágicos aparecem no quinto, sexto dia, mas as pessoas já estiveram envolvidas no tratamento, no manejo do doente. Por isso, o sinal muito fatal de reconhecimento, aquilo que nós chamamos, o sinal de gatilho, ou gatilho para reconhecer a doença hemorrágica, é quando começam a falecer, ou a morrer, ou a apanhar a mesma doença, as pessoas que estiveram a manipular essa pessoa. Os enfermeiros, os médicos, os familiares que estiveram em contato com ela, começam a apresentar os mesmos sinais e sintomas. Aí, nós sim, percebemos que essa doença é altamente contagiosa.
15: Como é que se pode prevenir esse contacto na rua, nas casas? Há gestos que se podem dizer às pessoas para tomarem em consideração, para evitar que o ébola se propague, por exemplo, numa localidade?
16: Bom, primeiro, o cuidado que devemos ter é identificar o caso. Bom, nós não é o caso do nosso país, porque nós estamos numa fase de alerta máxima. Alerta máxima significa que a situação está a ocorrer no país vizinho, e nós daqui estamos num estado de preparação para que isso não se introduza em Angola. Nós já tivemos caso de Marburg na província do Uís no ano 2005, não é? E estando já a doença identificada no país, aí as condições de profilaxia, as condições de segurança já são máximas. Evita-se cumprimentar, seja qualquer que seja a pessoa. E todo qualquer doente com sinal de síndrome febril é considerado um doente, tendo em conta, claro, o seu perfil, sua condição epidemiológica. Se eles estiverem em contacto com pessoas, essas pessoas devem ser isoladas imediatamente.
15: 60% dos casos suspeitos são mulheres. Encontram uma explicação para esta ocorrência?
16: Sim, porque primeiro que uma zoonose é uma doença que é transmitida pelo contacto com animais infectados. Se nós repararmos na região africana, maioritariamente que trabalham nas lavras são o sexo feminino. Enquanto os homens às vezes ficam vendendo na praça em outros sítios, mas os que frequentam muito mais as lavras, matas para tirar comida, para tirar outros mantimentos, é o sexo feminino. Se bem que há homens também, a proporção de homens, sobretudo os que lidam com caça. Quem faz a caça é o homem, mas quem prepara é a mulher. Mas o que justifica isto é mesmo o envolvimento das mulheres nas áreas de maior risco. Os rituais fúnebres, os que fazem muito são as mulheres. Quando morre alguém, são as mulheres que estão à volta do óbito, fazem aqueles rituais todos. Então a probabilidade deles se contaminarem é muito maior em relação aos homens.
15: Senhor Doutor, agradeço-lhe a sua presença na nossa emissão. Estivemos com o Dr. Eusébio Manuel, chefe do Departamento de Higiene e Vigilância Epidemiológica do Ministério da Saúde de Angola, neste Magazine de Ciência. Obrigado e até breve.
0: Ponto final nesta emissão. 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
1: Marco Martins.
0: A marcar a atualidade desta terça-feira, 19 de maio, 4 dias depois de Donald Trump, Vladimir Putin chega esta terça-feira a Pequim, onde é recebido amanhã pelo presidente chinês Xi Jinping. Em Portugal está na fase de alegações finais o caso Odeir Muniz, o caso do jovem cabo-verdiano que foi morto a tiro por um polícia na Cova da Moura, Amadora, nos subúrbios da capital portuguesa, a 21 de outubro de 2024. Estes outros títulos a desenvolver já a seguir no bloco informativo sob o comando técnico de Clotilde Cortel. O jornal começa agora. Começamos com a atualidade internacional. 4 dias depois de Donald Trump, Vladimir Putin chega esta terça-feira a Pequim, onde é recebido amanhã pelo presidente chinês Xi Jinping. Os líderes chinês e russo já se trataram publicamente como velhos amigos, mas a Rússia está altamente dependente a nível económico da China, o primeiro comprador do petróleo russo sob sanções internacionais. José Palmeira, especialista em relações internacionais, aponta que simbolicamente a visita mostra Pequim como está num patamar superior a quem todos batem à porta.
2: Coloca-se aqui num patamar superior em que é objeto do interesse de duas potências, uma maior, é verdade, uma super, que são os Estados Unidos, e outra que é uma superpotência militar, mas não tanto económica, que é a Rússia. E com isso vê-se como a pessoa, o líder desejado, o líder ao qual todos batem à porta. No caso concreto da Rússia, aquilo que certamente Vladimir Putin pretenderá é receber apoio da China, daqueles equipamentos que são de duplo uso, são vendidos alegadamente com objetivos civis, mas podem ter utilização militar, isso interessa à Federação Russa, e também no plano económico, naturalmente, continuar a escoar o seu petróleo e o seu gás natural para a China e também alargar as relações em todos os domínios que poderão ser úteis.
0: Era José Palmeira, especialista em relações internacionais, entrevistado por Karina Branco. Em Portugal está na fase de alegações finais o caso Odeir Muniz, o caso do jovem cabo-verdiano que foi morto a tiro por um polícia na Cova da Moura, Amadora, nos subúrbios da capital portuguesa, a 21 de outubro de 2024, no decurso de uma perseguição policial. O Ministério Público de Portugal pediu a condenação do polícia que matou Odeir Muniz. A decisão final está marcada para 15 de junho, mais por nós com o nosso correspondente, Luís Guita.
3: Ministério Público pediu esta segunda-feira a condenação por homicídio do agente da Polícia de Segurança Pública que matou Odeir Muniz, natural de Cabo Verde e imigrante em Portugal. Odeir Muniz foi morto a tiro por um polícia na Cova da Moura, na Amadora, subúrbios da capital portuguesa, a 21 de outubro de 2024, no decurso de uma perseguição policial. Para o Ministério Público, a questão da legítima defesa por parte do agente Bruno Pinto, que tem sido apresentada pela defesa do polícia, não se coloca, uma vez que rejeita que Odeir Muniz tenha utilizado uma faca para ameaçar os agentes. A inspetora da Polícia Judiciária, que coordenou a investigação à morte de Odeir Muniz, assegurou que as câmaras não mostram nenhuma faca e que não foi informada da existência de um punhal quando chegou ao local. O Ministério Público considera que, ainda que Odeir Muniz tenha resistido à detenção pelos dois agentes da PSP, chegando a agredir os polícias, não se verificou qualquer situação de violência extrema. Esta segunda-feira, o Tribunal de Sintra marcou a leitura do acórdão do julgamento da morte de Odeir Muniz para 15 de junho. O Ministério Público deixou o tipo de pena nas mãos do coletivo de juízes, sem avançar com que tipo de pena considera mais adequada para ser aplicada ao agente da PSP. De Lisboa, Luís Guita, para RFI.
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0: Continuamos com a atualidade na África Lusófona. Em Cabo Verde, as missões de observação eleitoral da CDAO e da CPLP apresentaram esta tarde na cidade da Praia a declaração preliminar sobre as eleições legislativas realizadas no país. Em conferência de imprensa, o chefe da missão de observação eleitoral da CPLP, Carlos Carreiras, fez um balanço positivo do ato eleitoral e reagiu às críticas feitas pelo presidente do PICV e vencedor das eleições, Francisco Carvalho, à Comissão Nacional de Eleições, acusada de inação perante a alegada compra de votos por parte do MPD.
5: Nós não nos cabe entrar, digamos, na disputa partidária, que é normal em todas as eleições. E por isso a nós o que nos cabe, a nossa missão, era de observar as eleições e garantir que todos os pressupostos, todas as leis estavam cumpridas, pressupostos e leis que foram consensualizadas entre todos os candidatos antes, naturalmente, das eleições.
6: Vocês fazem a observação dos resultados eleitorais, das eleições internas, mas sabemos que... O que é que acha da realização em simultâneo dos votos, tanto em Cabo Verde como na diáspora, tendo em conta a diferença dos fusos horários?
5: Eu compreendo a questão, mas isso foi os tais procedimentos que estão consensualizados antes das eleições e que todos estiveram de acordo. Portanto, não há razão para agora colocar em causa esses mesmos procedimentos. Talvez em próximos atos eleitorais os próprios políticos dos vários partidos possam chegar a uma consensualização diferente.
7: 53,3% dos cabo-verdianos não votou. Isto não revela alguma fragilidade da democracia em Cabo Verde?
5: A abstenção não é boa para a democracia. De qualquer das formas, o que ouvi de comentaristas cabo-verdianos é que há uma necessidade de atualizarem alguns cadernos eleitorais, nomeadamente na movimentação inter-ilhas, entre o local de residência não corresponde ao local de votação e, por isso, não podem votar. Mas, de qualquer dos modos, é sempre bom que a participação seja maior.
0: Era Carlos Carreiras, chefe da missão de observação eleitoral da CPLP, declarações recolhidas pela nossa enviada especial, Neide Ribeiro. Uma nota cultural decorre até dia 23 em Cannes, o seu emblemático festival de cinema, altura em que tem também lugar o mercado do setor Le Marché du Film. O ICA, Instituto do Cinema e Audiovisual de Portugal, marca de novo presença. Manuel Claro é o respectivo vice-presidente. Ele conta à reportagem da RFI quais as propostas lusas com que o festival conta este ano.
8: Temos vários filmes na seleção oficial, sendo que temos um filme na secção Cannes Premier, o Aqui, do Tiago Guedes, depois temos uma coprodução na Canzena do Joaquim Sapinho, Red Rocks, depois temos ainda competição oficial de curtas com uma curta do Daniel Soares e ainda uma curta-metragem da Escola Superior de Teatro e Cinema na secção Cinef. Portanto, são esses os filmes que estão selecionados nas várias categorias da seleção oficial e é um orgulho para nós, ICA, podermos contar com esta seleção de filmes portugueses em Cannes. O mercado de Cannes é sempre um mercado essencial no calendário anual de eventos e de mercados cinematográficos e audiovisuais no panorama internacional. Foi lançado e foi reforçado o pacote de incentivos portugueses para os próximos anos pelo governo português este ano, com um reforço do seu investimento, e portanto é algo também muito importante percebermos esta tendência e nós, ICA e Portugal, continuar também nessa senda e nesse caminho de capacitação e de maior fortalecimento do investimento financeiro nas produções nacionais, por um lado, e na captação de produções e coproduções internacionais para o nosso país, por outro.
0: Era Manuel Claro, vice-presidente do ICA, entrevistado pelo nosso enviado especial a Cannes, Miguel Martins. No desporto, o tenista português Jaime Faria protagonizou esta terça-feira uma vitória memorável na fase de qualificação de Roland Garros em Paris ao derrotar o búlgaro Grigor Dimitrov, antigo número 3 mundial. Jaime Faria considera que esta é talvez a melhor vitória da sua carreira.
9: Eu senti quando consegui dar a volta no segundo set, onde tinha um break abaixo, ele estava a servir para o jogo. Acho que só manter-me no jogo era o mais importante. Não dá para baixar os braços e continuar a lutar, é o mais importante mesmo.
10: É um jogo e um arranque de Roland Garros atípico, um grande primeiro jogo.
9: Sem dúvida, talvez a melhor vitória da minha carreira, em frente a um estádio cheio, com tantos portugueses a assistir e a apoiar. Torna tudo ainda mais especial, mas agora tentar recuperar, devo jogar amanhã e por isso tenho que estar nas melhores condições possíveis.
10: Um palco como Roland Garros, como é que um jogador consegue manter a cabeça fria quando se entra numa dimensão destas?
9: Tirar ideias da minha equipa, manter-me conectado, tentar ao máximo conectar-me com as minhas rotinas e manter-me ao máximo mais tranquilo possível.
10: Não é fácil jogar contra este adversário no primeiro jogo de qualificações e neste corte que é o Suzano Lenglen.
9: Exatamente, nada fácil, lá está. Como eu disse, muito feliz de conseguir arranjar soluções, é isso que eu trabalho e pronto, sentir que estou o melhor jogador, que isto são provas, na verdade.
0: Era Jaime Faria, tenista português, entrevistado por Lígia Anjos. De notar que Henrique Rocha, outro tenista português, também apurou-se para a segunda ronda das qualificações ao eliminar o húngaro Piros.
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0: Bem-vindos à segunda parte da nossa emissão. Nos próximos 20 minutos propomos-lhe o magazine Convidado, bem como o magazine Ciência. Mas fique desde já com o convidado de Carina Branco.
4: Convidado.
11: O presidente chinês Xi Jinping recebe esta quarta-feira o seu homólogo russo Vladimir Putin, menos de uma semana depois de Donald Trump. Trump foi o primeiro presidente americano a deslocar-se à China desde 2017. Vladimir Putin vai cumprir a 25ª visita, de acordo com a diplomacia chinesa. Para analisarmos este tema, o nosso convidado de hoje é José Palmeira, diretor da Licenciatura em Relações Internacionais da Universidade do Minho. Obrigada por estar connosco na RFI.
12: Obrigado, o gosto é meu.
11: O que é que está aqui em jogo nesta visita de Vladimir Putin à China, uma visita próxima em relação à de Donald Trump?
12: Eu diria que em causa estão questões bilaterais, mas também globais. A China cada vez se assume mais como uma superpotência. A visita recente de Donald Trump evidenciou isso mesmo. A China e os Estados Unidos colocam-se no mesmo patamar em termos de poder global, com uma diferença já agora, é que a China considera-se a potência em ascensão e os Estados Unidos são vistos como uma potência em declínio. A referência que Xi fez a Tucídides simboliza isso mesmo. Relativamente à Federação Russa, é verdade que nos últimos anos houve uma aproximação muito significativa. Essa relação é nomeada como sendo uma parceria especial. E no ponto de vista bilateral, a China tem beneficiado sobretudo das importações de gás natural e de petróleo, fazendo num contexto em que a Federação Russa está a ser objeto de sanções e, portanto, precisa ter alternativas para exportar hidrocarbonetos. Isso tem sido útil, quer à Federação Russa, quer à China, que está a fazer uma compra a preço muito mais reduzido do que aquele que seria o preço de mercado. E, por outro lado, a China lida com, neste momento, uma Rússia debilitada em função da guerra

0: epidemia que já registra, ele já tem uma certa experiência. E por que se reparares também, o perfil epidemiológico dessa ébola quase ocorre nas mesmas áreas. Eles já com uma certa experiência que eles têm, já conseguem, talvez, em pouco tempo, detectar e identificar rapidamente. Agora, no nosso caso, se porventura isso ocorre, primeiro é preciso estarmos atentos com os sinais e sintomas, recolher a amostra e mandar as amostras no laboratório de referência. Nós temos um laboratório de referência, que é o Instituto Nacional de Investigação em Saúde, que faz o diagnóstico primário. Mas caso haja evidências claras que uma febre hemorrágica, temos que mandar as amostras no Instituto Luís Pasteur de Dakar ou Camarões, que são os únicos laboratórios que nós temos de referência em relação às doenças hemorrágicas.
1: O método de recolha das amostras também é diferenciado. Podem ser efetuados testes salivares, testes sanguíneos e há vários métodos de análise.
0: Nós estamos a falar de uma doença com alto potencial epidêmico. O mínimo erro que se cometa, o próprio técnico que colhe a amostra pode ser fatal. O seu contágio é a partir do contacto direito com o doente ou com os seus fluidos. O que significa que a pessoa que esteja lidando com esse doente, primeiro tem que estar devidamente equipado com equipamento de biossegurança, equipamento de alto nível, do primeiro nível. Ou seja, tanto no tratamento, tanto na recolha da amostra, não se pode colher a amostra em um caso de ébola como se estivesse a colher um caso de um teste de malária, por exemplo. Portanto, se não tiver equipamento apropriado de biossegurança, não pode tocar o doente suspeito de ébola.
1: E como é que se transmite o ébola, sem ser no caso de técnicos de saúde, portanto, entre as pessoas?
0: Bom, isso que eu dizia é através do contacto direito com pessoas infectadas.
1: Mas
0: Se
1: como é que
0: você
1: essa
0: toca
1: pessoa
0: num
1: foi
0: doente.
1: primeiramente infectada?
0: Na ciência, o que se conhece muito mais são os casos, o caso índice. O primeiro caso que aparece numa unidade sanitária e que apresenta sinais e sintomas de uma doença em que nós suspeitamos. Agora, o caso primário sempre permanece como um caso de investigação. No nosso caso, em que cruzam muitos sinais e sintomas da mesma, de várias doenças, todos eles têm os mesmos sinais e sintomas, às vezes passa-nos sempre despercebido. Nunca, tem sido raramente que nós reconhecemos que esse fulano foi infectado pelo fulano. É sempre difícil. Aquilo que nós chamamos caso primário, que sempre, em termos de ciência, é sempre complicado. Quando há vários sinais, há várias doenças que cruzam com os mesmos sinais e sintomas. Agora, se um doente nos aparece com sinais e sintomas e que nós conseguimos diferenciar que este caso, entre várias doenças com febre, que cruzam com febre, estamos a falar de malária, estamos a falar de tuberculose, estamos a falar de uma meningite, é feito esta primeira avaliação. Se nós estivermos fortemente convencidos, e porque, como eu dizia no início, que o sangue, os síndromes hemorrágicos aparecem no quinto, sexto dia, mas as pessoas já estiveram envolvidas no tratamento, no manejo do doente. Por isso, o sinal muito fatal de reconhecimento, aquilo que nós chamamos, o sinal de gatilho, ou gatilho para reconhecer a doença hemorrágica, é quando começam a falecer ou a morrer ou a apanhar a mesma doença, as pessoas que estiveram a manipular essa pessoa, os enfermeiros, os médicos, os familiares que estiveram em contato com ela, começam a apresentar os mesmos sinais e sintomas. Aí nós sim percebemos que essa doença é altamente contagiosa.
1: Como é que se pode prevenir esse contacto na rua, nas casas? Há gestos que se podem dizer às pessoas para tomarem em consideração, para evitar que o ébola se propague, por exemplo, numa localidade?
0: Bom, primeiro, o cuidado que devemos ter é identificar o caso. Bom, nós não é o caso do nosso país, porque nós estamos numa fase de alerta máxima. Alerta máxima significa que a situação está a ocorrer no país vizinho e nós daqui estamos num estado de preparação para que isso não se introduza em Angola. Nós já tivemos caso de Marburgo, na província do Uíge, no ano 2005, não é? E estando já a doença identificada no país, aí as condições de profilaxia, as condições de segurança já são máximas. Evita-se cumprimentar, seja qualquer que seja a pessoa. E todo qualquer doente com sinal de síndrome febril é considerado um doente, tendo em conta, claro, o seu perfil, sua condição epidemiológica. Se eles estiverem em contato com pessoas, essas pessoas devem ser isoladas imediatamente.
1: 60% dos casos suspeitos são mulheres. Encontram uma explicação para esta ocorrência?
0: Sim, porque primeiro que uma zoonose é uma doença que é transmitida pelo contacto com animais infectados. Se nós repararmos na região africana, maioritariamente que trabalham nas lavras são o sexo feminino, enquanto os homens às vezes ficam vendendo na praça, noutros sítios, mas os que frequentam muito mais as lavras, matas para tirar comida, para tirar outros mantimentos é o sexo feminino. Se bem que há homens também, a proporção de homens

0: sobretudo os que lidam com caça. Quem faz a caça é o homem, mas quem prepara é a mulher. Mas o que justifica isto é mesmo o envolvimento das mulheres nas áreas de maior risco. Os rituais fúnebres, os que fazem muito são as mulheres. Quando morre alguém, são as mulheres que estão à volta do óbito, fazem aqueles rituais todos. Então a probabilidade deles se contaminarem é muito maior em relação aos homens.
1: Senhor Doutor, agradeço-lhe a sua presença na nossa emissão. Estivemos com o Dr. Eusébio Manuel, chefe do Departamento de Higiene e Vigilância Epidemiológica do Ministério da Saúde de Angola, neste Magazine de Ciência. Obrigado e até breve.
2: Ponto final nesta emissão. 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
1: Marco Martins.
0: A marcar a atualidade desta terça-feira, 19 de maio, 4 dias depois de Donald Trump, Vladimir Putin chega esta terça-feira a Pequim, onde é recebido amanhã pelo presidente chinês Xi Jinping. Em Portugal está na fase de alegações finais o caso Odeir Muniz, o caso do jovem cabo-verdiano que foi morto a tiro por um polícia na Cova da Moura, Amadora, nos subúrbios da capital portuguesa, a 21 de outubro de 2024. Estes outros títulos a desenvolver já a seguir no bloco informativo sob o comando técnico de Clotilde Cortel. O jornal começa agora. Começamos com a atualidade internacional. 4 dias depois de Donald Trump, Vladimir Putin chega esta terça-feira a Pequim, onde é recebido amanhã pelo presidente chinês Xi Jinping. Os líderes chinês e russo já se trataram publicamente como velhos amigos, mas a Rússia está altamente dependente a nível económico da China, o primeiro comprador do petróleo russo sob sanções internacionais. José Palmeira, especialista em relações internacionais, aponta que simbolicamente a visita mostra Pequim como está num patamar superior a quem todos batem à porta.
2: Coloca-se aqui num patamar superior em que é objeto do interesse de duas potências, uma maior, é verdade, uma super, que são os Estados Unidos, e outra que é uma superpotência militar, mas não tanto económica, que é a Rússia. E com isso vê-se como a pessoa, o líder desejado, o líder ao qual todos batem à porta. No caso concreto da Rússia, aquilo que certamente Vladimir Putin pretenderá é receber apoio da China, daqueles equipamentos que são de duplo uso, são vendidos alegadamente com objetivos civis, mas podem ter utilização militar, isso interessa à Federação Russa, e também no plano económico, naturalmente, continuar a escoar o seu petróleo e o seu gás natural para a China e também alargar as relações em todos os domínios que poderão ser úteis.
0: Era José Palmeira, especialista em relações internacionais, entrevistado por Karina Branco. Em Portugal está na fase de alegações finais o caso Odeir Muniz, o caso do jovem cabo-verdiano que foi morto a tiro por um polícia na Cova da Moura, Amadora, nos subúrbios da capital portuguesa, a 21 de outubro de 2024, no decurso de uma perseguição policial. O Ministério Público de Portugal pediu a condenação do polícia que matou Odeir Muniz. A decisão final está marcada para 15 de junho, mais por nós com o nosso correspondente, Luís Guita.
3: Ministério Público pediu esta segunda-feira a condenação por homicídio do agente da Polícia de Segurança Pública que matou Odeir Muniz, natural de Cabo Verde e imigrante em Portugal. Odeir Muniz foi morto a tiro por um polícia na Cova da Moura, na Amadora, subúrbios da capital portuguesa, a 21 de outubro de 2024, no decurso de uma perseguição policial. Para o Ministério Público, a questão da legítima defesa por parte do agente Bruno Pinto, que tem sido apresentada pela defesa do polícia, não se coloca, uma vez que rejeita que Odeir Muniz tenha utilizado uma faca para ameaçar os agentes. A inspetora da Polícia Judiciária, que coordenou a investigação à morte de Odeir Muniz, assegurou que as câmaras não mostram nenhuma faca e que não foi informada da existência de um punhal quando chegou ao local. O Ministério Público considera que, ainda que Odeir Muniz tenha resistido à detenção pelos dois agentes da PSP, chegando a agredir os polícias, não se verificou qualquer situação de violência extrema. Esta segunda-feira, o Tribunal de Sintra marcou a leitura do acórdão do julgamento da morte de Odeir Muniz para 15 de junho. O Ministério Público deixou o tipo de pena nas mãos do coletivo de juízes, sem avançar com que tipo de pena considera mais adequada para ser aplicada ao agente da PSP. De Lisboa, Luís Guita, para RFI.
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0: Continuamos com a atualidade na África Lusófona. Em Cabo Verde, as missões de observação eleitoral da CDAO e da CPLP apresentaram esta tarde na cidade da Praia a declaração preliminar sobre as eleições legislativas realizadas no país. Em conferência de imprensa, o chefe da missão de observação eleitoral da CPLP, Carlos Carreiras, fez um balanço positivo do ato eleitoral e reagiu às críticas feitas pelo presidente do PICV e vencedor das eleições, Francisco Carvalho, à Comissão Nacional de Eleições, acusada de inação perante a alegada compra de votos por parte do MPD.
5: Nós não nos cabe entrar, digamos, na disputa partidária, que é normal em todas as eleições. E por isso a nós o que nos cabe, a nossa missão, era de observar as eleições e garantir que todos os pressupostos, todas as leis estavam cumpridas, pressupostos e leis que foram consensualizadas entre todos os candidatos antes, naturalmente, das eleições.
6: Vocês fazem a observação dos resultados eleitorais, das eleições internas, mas sabemos que... O que é que acha da realização em simultâneo dos votos, tanto em Cabo Verde como na diáspora, tendo em conta a diferença dos fusos horários?
5: Eu compreendo a questão, mas isso foi os tais procedimentos que estão consensualizados antes das eleições e que todos estiveram de acordo. E, portanto, não há razão para agora colocar em causa esses mesmos procedimentos. Talvez em próximos atos eleitorais os próprios políticos dos vários partidos possam chegar a uma consensualização diferente.
7: 53,3% dos cabo-verdianos não votou. Isto não revela alguma fragilidade da democracia em Cabo Verde?
5: A abstenção não é boa para a democracia. De qualquer das formas, o que ouvi de comentaristas cabo-verdianos é que há uma necessidade de atualizarem alguns cadernos eleitorais, nomeadamente na movimentação interilhas, onde o local de residência não corresponde ao local de votação e, por isso, não podem votar. Mas, de qualquer dos modos, é sempre bom que a participação seja maior.
0: Era Carlos Carreiras, chefe da Missão de Observação Eleitoral da CPLP, declarações recolhidas pela nossa enviada especial, Neide Ribeiro. Uma nota cultural decorre até dia 23 em Cannes, o seu emblemático festival de cinema, altura em que tem também lugar o mercado do setor Le Marché du Film. O ICA, Instituto do Cinema e Audiovisual de Portugal, marca de novo presença. Manuel Claro é o respectivo vice-presidente. Ele conta à reportagem da RFI quais as propostas lusas com que o festival conta este ano.
8: Temos vários filmes na seleção oficial, sendo que temos um filme na secção Cannes Premier, o Aqui, do Tiago Guedes, depois temos uma coprodução na Canzene do Joaquim Sapinho, Red Rocks, depois temos ainda competição oficial de curtas com uma curta do Daniel Soares e ainda uma curta-metragem da Escola Superior de Teatro e Cinema na secção Cinef. Portanto, são esses os filmes que estão selecionados nas várias categorias da seleção oficial e é um orgulho para nós, ICA, podermos contar com esta seleção de filmes portugueses em Cannes. O mercado de Cannes é sempre um mercado essencial no calendário anual de eventos e de mercados cinematográficos e audiovisuais no panorama internacional. Foi lançado e foi reforçado o pacote de incentivos portugueses para os próximos anos pelo governo português este ano, com um reforço do seu investimento, e portanto é algo também muito importante percebermos esta tendência e nós, ICA e Portugal, continuar também nessa senda e nesse caminho de capacitação e de maior fortalecimento do investimento financeiro nas produções nacionais, por um lado, e na captação de produções e coproduções internacionais para o nosso país, por outro.
0: Era Manuel Claro, vice-presidente do ICA, entrevistado pelo nosso enviado especial a Cannes, Miguel Martins. No desporto, o tenista português Jaime Faria protagonizou esta terça-feira uma vitória memorável na fase de qualificação do Roland Garros em Paris ao derrotar o búlgaro Grigor Dimitrov, antigo número 3 mundial. Jaime Faria considera que esta é talvez a melhor vitória da sua carreira.
9: Eu senti quando consegui dar a volta no segundo set, onde tinha um break abaixo, ele estava a servir para o jogo. Acho que só manter-me no jogo era o mais importante. Não dá para baixar os braços e continuar a lutar, é o mais importante mesmo.
10: É um jogo e um arranque de Roland Garros atípico, um grande primeiro jogo.
9: Sem dúvida, talvez a melhor vitória da minha carreira, em frente a um estádio cheio, com tantos portugueses a assistir e a apoiar. Torna tudo ainda mais especial, mas agora tentar recuperar, devo jogar amanhã e por isso tenho que estar nas melhores condições possíveis.
10: Um palco como Roland Garros, como é que um jogador consegue manter a cabeça fria quando se entra numa dimensão destas?
9: Tirar ideias da minha equipa, manter-me conectado, tentar ao máximo conectar-me com as minhas rotinas e manter-me ao máximo mais tranquilo possível.
10: Não é fácil jogar contra este adversário no primeiro jogo de qualificações e neste corte que é o Suzanne Lenglen.
9: Exatamente, nada fácil. Lá está, como eu disse, muito feliz de conseguir arranjar soluções, é isso que eu trabalho e pronto, sentir que estou o melhor jogador, que isto são provas, na verdade.
0: Era Jaime Faria, tenista português, entrevistado por Lígia Anjos. De notar que Henrique Rocha, outro tenista português, também apurou-se para a segunda ronda das qualificações ao eliminar o húngaro Piros.
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0: Bem-vindos à segunda parte da nossa emissão. Nos próximos 20 minutos propomos o magazine Convidado, bem como o magazine Ciência. Mas fique desde já com o convidado de Carina Branco.
4: Convidado.
11: O presidente chinês Xi Jinping recebe esta quarta-feira o seu homólogo russo Vladimir Putin, menos de uma semana depois de Donald Trump. Trump foi o primeiro presidente americano a deslocar-se à China desde 2017. Vladimir Putin vai cumprir a 25ª visita, de acordo com a diplomacia chinesa. Para analisarmos este tema, o nosso convidado de hoje é José Palmeira, diretor da Licenciatura em Relações Internacionais da Universidade do Minho. Obrigada por estar connosco na RFI.
12: Obrigado, o gosto é meu.
11: O que é que está aqui em jogo nesta visita de Vladimir Putin à China, uma visita próxima em relação à de Donald Trump?
12: Eu diria que em causa estão questões bilaterais, mas também globais. A China cada vez se assume mais como uma superpotência. A visita recente de Donald Trump evidenciou isso mesmo. A China e os Estados Unidos colocam-se no mesmo patamar em termos de poder global, com uma diferença já agora, é que a China considera-se a potência em ascensão e os Estados Unidos são vistos como uma potência em declínio. A referência que Xi fez a Tucídides simboliza isso mesmo. Relativamente à Federação Russa, é verdade que nos últimos anos houve uma aproximação muito significativa. Essa relação é nomeada como sendo uma parceria especial. E no ponto de vista bilateral, a China tem beneficiado sobretudo das importações de gás natural e de petróleo, fazendo num contexto em que a Federação Russa está a ser objeto de sanções e, portanto, precisa ter alternativas para exportar hidrocarbonetos. Isso tem sido útil, quer à Federação Russa, quer à China, que está a fazer uma compra a preço muito mais reduzido do que aquele que seria o preço de mercado. E, por outro lado, a China lida com, neste momento, uma Rússia debilitada em função da guerra que a Rússia está a desenvolver na Ucrânia, onde está a empregar muitos meios militares e onde está a ter muitas baixas. A situação económica da Federação Russa também é bastante difícil neste momento. E a China pode ser um aliado importante para Moscou, na medida em que, de um plano económico, lhe permite sair desse tal bloqueio.
11: Porquê que a China não usa da sua influência para tentar travar a guerra na Ucrânia?
12: Essa é uma dúvida de que não temos propriamente uma resposta objetiva. Podemos criar cenários. Será que à China lhe interessa uma Rússia debilitada para poder continuar a tirar partido, por exemplo, dos hidrocarbonetos russos a um preço muito inferior ao do mercado? Será que a Rússia, por seu turno, continuando este conflito desta forma, vai tentar, junto da China, alguma reabilitação via não só a China, mas também os BRICS, porque são, no fundo, a única alternativa que a Rússia tem a isto que é o isolamento que o Ocidente lhe tem vetado. É verdade que este isolamento é muitas vezes, de certa forma, diluído, porque Donald Trump quer ter uma relação com Putin e quer criar aqui um certo equilíbrio, com o intuito de mediar o conflito na Ucrânia, mas não tem conseguido até agora alcançar esse objetivo. E pode ser que mais tarde seja a China a aparecer uma chave para a solução do conflito.
11: Fala-se aqui da possibilidade das negociações sobre a construção de um gasoduto que ligue a Rússia à China através da Mongólia. Seria uma alternativa à via marítima oriunda do Médio Oriente, da qual a China acaba por também estar dependente. Ora, o conflito no Irão, de certa forma, poderá fazer com que as possibilidades deste gasoduto se concretizar sejam ainda maiores?
12: Eu diria que, apesar de tudo, a China é muito prudente, isto é, a China não quer ficar dependente da Federação Russa também em termos desse tipo de abastecimentos. Uhum. Agora, pode ser que o gasoduto seja interessante, porque é sobretudo em situações de crise, uma boa relação com a Rússia garante sempre essa alternativa, mas apesar de tudo, a política chinesa é uma política de diversificação, isto é, a China tem de facto várias alternativas em termos de abastecimento, e nesse sentido, para a China
2: Ucrânia é muito positivo ter essa possibilidade de, em caso de crise no Médio Oriente, a Federação Russa dar garantias, mas nunca quererá, penso eu, ficar muito dependente do Kremlin. A China quer ter uma política autónoma em matéria política, económica, tecnológica e a diversificação, digamos assim, é a sua principal estratégia. Agora, poderá haver avanços, de facto, nessa iniciativa relativamente ao gasoduto, porque pode ser uma alternativa positiva para Pequim.
11: Tanto a China como a Rússia acabariam, por certa forma, ganhar com a guerra no Médio Oriente?
2: Eu diria que o enfraquecimento dos Estados Unidos interessa a Pequim e a Moscou. Agora, há aqui um problema que afeta mais a China do que a Rússia. É que a China, apesar de tudo, depende bastante do preço de mercado dos combustíveis. E estando esses preços em alta, isso é uma má notícia para Pequim. Agora, é verdade também que a China é um ator global, isto é, a China é um exportador mundial. E nesse sentido, se os outros países, se a economia global estiver mal, isso vai afetar também as exportações chinesas e a China não quer isso. Portanto, a China pode, no curto prazo, o conflito não afetar, mas no médio e longo prazo afeta. Portanto, a China vai querer que o conflito no Médio Oriente termine e que o Estreito de Hormuz deixe de estar bloqueado. Portanto, também fará, penso eu, alguma pressão no sentido de o Irão não prolongar este braço de ferro muito tempo, mas interessa à China também um Irão que saia desta guerra, não derrotado, na medida em que é um aliado importante que tem. Aliás, a China cada vez tem um número de aliados maior na região, lá está no âmbito da sua política de diversificar. A China quer ter compradores em todo o lado e na sua perspectiva de importador de energia, quer também ter países que lhe vendam essa energia e de uma forma o mais diversificada possível.
11: Para terminarmos, tentando de certa forma ligar estas duas visitas em menos de uma semana de líderes de potências mundiais a uma outra potência mundial, qual é a principal conclusão que se tira da visita de Trump à China e qual é a principal expectativa desta visita de Putin agora à China?
2: Que a China coloca-se aqui num patamar superior em que é objeto do interesse de duas potências, uma maior, é verdade, uma super, que são os Estados Unidos, e outra que é uma superpotência militar, mas não tanto económica, que é a Rússia. E com isso vê-se como a pessoa, o líder desejado, o líder ao qual todos batem à porta. No caso concreto da Rússia, aquilo que certamente Vladimir Putin pretenderá é receber apoio da China, daqueles equipamentos que são de duplo uso, são vendidos alegadamente com objetivos civis, mas podem ter utilização militar, isso interessa à Federação Russa, e também no plano económico, naturalmente, continuar a escoar o seu petróleo e o seu gás natural para a China e também alargar as relações em todos os domínios que poderão ser úteis. Por exemplo, neste momento não é só o bloqueio económico, é também um bloqueio cultural, é também um bloqueio desportivo. E é muito interessante para toda a cultura russa, que é muito vasta, como sabemos, e para os grupos desportivos também russos, poderem, por exemplo, desenvolver as suas práticas no território chinês ou num espaço mais amplo dos BRICS. E nesse sentido a China funciona como um pivô.
11: E em relação aos Estados Unidos, qual é que foi a grande conquista desta visita de Trump? Ele conseguiu o que queria?
2: Ora bem, ainda não estamos muito esclarecidos sobre aquilo que Trump terá conseguido. A priori não conseguiu grande coisa, isto é, conseguiu levar uma comitiva, sobretudo constituída por líderes de empresas tecnológicas. Ainda não está muito claro em que é que isso resultou, porque foram anunciadas a compra por Pequim de alguns Boeings, mas de qualquer forma, esse número não é confirmado por ambas as partes, os tais 200, e é verdade que Donald Trump especulou que a visita correu muito bem e foi um sucesso, mas isso não está dado como garantido. Vamos ver se é possível ou não que a China exerça alguma influência relativamente ao conflito no Médio Oriente, porque Donald Trump já mostrou que não quer voltar a atacar o Irão, quer um acordo diplomático, mas para isso é preciso cedências, e até agora essas cedências ainda não foram alcançadas. Vamos ver se Pequim exerce alguma influência nesse sentido ou não.
11: Professor José Palmeira, diretor da Licenciatura de Relações Internacionais da Universidade do Minho, muito obrigada por ter estado connosco na RFI.
2: Muito obrigado, foi um gosto.
0: Prosseguimos a nossa emissão com o Magazine Ciência, da autoria de João Peseiro.
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14: O atual surto de ébola no leste da República Democrática do Congo foi considerado uma emergência de saúde pública de âmbito internacional pela OMS. A Organização Mundial da Saúde sublinhou, no entanto, que não responde aos critérios de uma pandemia. O número de mortos possivelmente causados pelo ébola ultrapassa os 90 e o número de casos suspeitos assinalados supera os 350 à data desta edição de Ciência, cifras adiantadas pelo Ministério da Saúde da RDC. A epidemia em curso tem o epicentro na província de Ituri, uma região que faz fronteira com o Sudão do Sul e o Uganda. Neste último país também há registro de casos e mortes, nomeadamente de pessoas provenientes de Ituri. Entretanto, há também registro de uma morte mais a sul, na cidade de Goma, uma metrópole de 700 mil habitantes, que faz fronteira com a Ruanda. Apesar da OMS alertar para o perigo da propagação da epidemia aos países vizinhos, a agência da ONU pediu para manterem as fronteiras abertas. Conosco está o Dr. Eusébio Manuel, chefe do Departamento de Higiene e Vigilância Epidemiológica do Ministério da Saúde de Angola. Senhor Doutor, muito obrigado pela sua presença. Desde que o vírus foi identificado há 50 anos, o ébola matou mais de 15 mil pessoas. Das 42 epidemias registadas em África, 32 foram causadas pela variante Zaire e apenas duas pela Bundibugyo. Quais são as grandes diferenças entre ambas?
15: Aquilo que nós conhecemos que, primeiro, situar que todos nós estamos atentos e alertas em acompanhar a situação que ocorre na República Democrática do Congo. O vírus ébola é o mesmo, independentemente do gênero, outro, de diferenciação do nome científico, do nome que é atribuído, a letalidade é sempre a mesma. Os sinais e sintomas são os mesmos, portanto, não há muita diferença em relação às outras tipos de ébola. Apesar deste ter já uma alta letalidade, não há nenhuma diferença em termos de sinais e sintomas.
14: A agência France Presse indicou que um dos primeiros sintomas desta variante, portanto os primeiros sintomas, se assemelham aos de uma gripe ou de um paludismo e que isto poderia ter retardado a detecção dos primeiros casos. Confirma esta afirmação?
15: No conjunto de doenças hemorrágicas, o principal sintoma, por isso ele chama febre hemorrágica. Um dos principais sintomas é febre. Muitas das vezes cruzamos no nosso país, onde a malária é a primeira causa de morte de doença, suspeitamos sempre como seja uma malária. Mas depois os sintomas secundários vão aparecendo dias depois. As pessoas apresentam com sinais de febre e essa febre pode cursar-se com astenia, dores musculares, mas são sinais e sintomas que vêm a posteriori. O sinal principal para reconhecimento é a febre e depois vais fazendo outros diagnósticos diferenciados. As hemorragias aparecem no quinto, sétimo dia, mas já aí é o maior, onde ocorre o maior perigo, em que a pessoa esquece que está frente a uma doença altamente contagiosa, como a doença hemorrágica. Os sinais e sintomas que são sugestivos para que um profissional distingue outras doenças febris é quando começam a aparecer sinais e sintomas. Mas nessa fase, a pessoa já envolveu-se com o doente. Por isso, o contágio é muito frequente no momento quando nós não conhecemos o diagnóstico. Todos eles cruzam por febre. Depois, as cefaleias, dores nas articulações e todos os outros sintomas hemorrágicos só seguem a posteriori.
14: Isto quer dizer que quando se passa a uma fase de testagem, se calhar já é demasiado tarde para evitar uma propagação, porque a identificação foi tardia.
15: Exatamente. Por devido dessa complexidade de sinais e sintomas, as pessoas, no nosso caso, pensamos que é malária. Podemos pensar que seja uma outra virose. Então, trata-se como nos países africanos, onde o primeiro diagnóstico se estabelece em situações febris é malária. Pensar logo é malária, vai se tratando como malária, aí a doença vai evoluindo. Só depois de começar a apresentar os sinais cardinais, os sintomas principais, como os síndromes hemorrágicos, aí sim é que todo mundo fica a perceber que não esteja a tratar uma malária, possivelmente seja uma doença hemorrágica. No Congo, talvez, é a República Democrática do Congo, essa é a 17ª epidemia que já registra, ele já tem uma certa experiência. E por que se reparares também, o perfil epidemiológico dessa de ébola quase ocorre nas mesmas áreas. Eles já com uma certa experiência que eles têm, já conseguem, talvez, em pouco tempo, detectar e identificar rapidamente. Agora, no nosso caso, se por aventura isso ocorre, primeiro é preciso estarmos atentos com sinais e sintomas, recolher a amostra e mandar as amostras no laboratório de referência. Nós temos um laboratório de referência que é o Instituto Nacional de Investigação em Saúde, que faz o diagnóstico primário, mas caso haja evidências claras que uma febre hemorrágica, temos que mandar as amostras no Instituto Luís Pasteur de Dakar ou Camarões, que são os únicos laboratórios que nós temos de referência em relação às doenças hemorrágicas.
14: O método de recolha das amostras também é diferenciado. Podem ser efetuados testes salivares, testes sanguíneos e há vários métodos de análise.
15: Nós estamos a falar de uma doença com alto potencial epidémico. O mínimo erro que se cometa, o próprio técnico que colhe a amostra pode ser fatal. O seu contágio é a partir do contacto direito com doente ou com seus fluidos. O que significa que a pessoa que esteja lidando com esse doente, primeiro tem que estar devidamente equipado com equipamento de biossegurança, equipamento de alto nível, do primeiro nível. Ou seja, tanto no tratamento, tanto na recolha da amostra, não se pode colher a amostra um caso de ébola como se estivesse a colher um caso de um teste de malária, por exemplo. Portanto, se não tiver equipamento apropriado de biossegurança, não pode tocar o doente suspeito de ébola.
14: E como é que se transmite o ébola, sem ser no caso de técnicos de saúde, portanto, entre as pessoas?
15: Bom, isso que eu dizia, é através do contacto direto com pessoas infectadas.
14: Mas como é que essa pessoa foi primeiramente infectada?
15: Na ciência, o que se conhece muito mais são os casos, o caso índice. O primeiro caso que aparece numa unidade sanitária e que apresenta sinais e sintomas de uma doença em que nós suspeitamos. Agora, o caso primário sempre permanece como um caso de investigação. No nosso caso, em que cruzam muitos sinais e sintomas da mesma, de várias doenças, todos eles têm os mesmos sinais e sintomas, às vezes passa-nos sempre despercebido. Nunca tem sido raramente que nós reconhecemos que esse fulano foi infectado pelo fulano. É sempre difícil. Aquilo que nós chamamos caso primário, que sempre, em termos de ciência, é sempre complicado. Quando há vários sinais, há várias doenças que cruzam com os mesmos sinais e sintomas. Agora, se um doente nos aparece com sinais e sintomas e que nós conseguimos diferenciar que este caso, entre várias doenças com febre, que cruzam com febre, estamos a falar de malária, estamos a falar de tuberculose, estamos a falar de uma meningite, é feita esta primeira avaliação. Se nós estivermos fortemente convencidos, e porque, como eu dizia no início, que o sangue, os síndromes hemorrágicos aparecem no quinto, sexto dia, mas as pessoas já estiveram envolvidas no tratamento, no manejo do doente. Por isso, o sinal muito fatal de reconhecimento, aquilo que nós chamamos, o sinal de gatilho, o gatilho para reconhecer a doença hemorrágica, é quando começam a falecer ou a morrer ou a apanhar a mesma doença, as pessoas que estiveram a manipular essa pessoa, os enfermeiros, os médicos, os familiares que estiveram em contato com ela, começam a apresentar os mesmos sinais e sintomas. Aí, nós sim, percebemos que essa doença é altamente contagiosa.
14: Como é que se pode prevenir esse contacto na rua, nas casas? Há gestos que se podem dizer às pessoas para tomarem em consideração, para evitar que o ébola se propague, por exemplo, numa localidade?
15: Bom, primeiro, o cuidado que devemos ter é identificar o caso. Bom, nós, não é o caso do nosso país, porque nós estamos numa fase de alerta máxima. Alerta máxima significa que a situação está a ocorrer no país vizinho, e nós daqui estamos num estado de preparação para que isso não se introduza em Angola. Nós já tivemos caso de Marburg na província do Uís no ano 2005, não é? E estando já a doença identificada no país, aí as condições de profilaxia, as condições de segurança já são máximas. Evita-se cumprimentar, seja qualquer que seja a pessoa. E todo qualquer doente com sinal de síndrome febril é considerado um doente, tendo em conta, claro, o seu perfil, sua condição epidemiológica. Se eles têm contacto com pessoas, essas pessoas devem ser isoladas imediatamente.
14: 60% dos casos suspeitos são mulheres. Encontram uma explicação para esta ocorrência?
15: Sim, porque primeiro que uma zoonose é uma doença que é transmitida pelo contacto com animais infectados. Se nós repararmos na região africana, maioritariamente que vão, que trabalham nas lavras, são o sexo feminino. Enquanto os homens às vezes ficam vendendo na praça em outros sítios, mas os que frequentam muito mais as lavras, matas para tirar comida, para tirar outros mantimentos, são o sexo feminino. Se bem que há homens também, a proporção de homens, sobretudo os que lidam com caça. Quem faz a caça é o homem, mas quem prepara é a mulher. Mas o que justifica isto é mesmo o envolvimento das mulheres nas áreas de maior risco. Os rituais fúnebres, os que fazem muito são as mulheres. Quando morre alguém, são as mulheres que estão à volta do óbito, fazem aqueles rituais todos. Então a probabilidade deles se contaminarem é muito maior em relação aos homens.
14: Senhor Doutor, agradeço-lhe a sua presença na nossa emissão. Estivemos com o Dr. Eusébio Manuel, chefe do Departamento de Higiene e Vigilância Epidemiológica do Ministério da Saúde de Angola, neste Magazine de Ciência. Obrigado e até breve.
0: Ponto final nesta emissão. 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

0: 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São 18 horas em Paris.
1: Marco Martins.
0: A marcar a atualidade desta terça-feira, 19 de maio, 4 dias depois de Donald Trump, Vladimir Putin chega esta terça-feira a Pequim, onde é recebido amanhã pelo presidente chinês Xi Jinping. Em Portugal está na fase de alegações finais o caso Odeir Muniz, o caso do jovem cabo-verdiano que foi morto a tiro por um polícia na Cova da Moura, Amadora, nos subúrbios da capital portuguesa, a 21 de outubro de 2024. Estes outros títulos já desenvolvem já a seguir no bloco informativo sob o comando técnico de Clotilde Cortel. O jornal começa agora. Começamos com a atualidade internacional. 4 dias depois de Donald Trump, Vladimir Putin chega esta terça-feira a Pequim, onde é recebido amanhã pelo presidente chinês Xi Jinping. Os líderes chinês e russo já se trataram publicamente como velhos amigos, mas a Rússia está altamente dependente a nível económico da China, o primeiro comprador do petróleo russo sob sanções internacionais. José Palmeira, especialista em relações internacionais, aponta que simbolicamente a visita mostra Pequim como está num patamar superior a quem todos batem à porta.
2: Coloca-se aqui num patamar superior em que é objeto do interesse de duas potências, uma maior, é verdade, uma super, que são os Estados Unidos, e outra que é uma superpotência militar, mas não tanto económica, que é a Rússia. E com isso vê-se como a pessoa, o líder desejado, o líder ao qual todos batem à porta. No caso concreto da Rússia, aquilo que certamente Vladimir Putin pretenderá é receber apoio da China, daqueles equipamentos que são de duplo uso, são vendidos alegadamente com objetivos civis, mas podem ter utilização militar, isso interessa à Federação Russa, e também no plano económico, naturalmente, continuar a escoar o seu petróleo e o seu gás natural para a China e também alargar as relações em todos os domínios que poderão ser úteis.
0: Era José Palmeira, especialista em relações internacionais, entrevistado por Karina Branco. Em Portugal está na fase de alegações finais o caso Odeir Muniz, o caso do jovem cabo-verdiano que foi morto a tiro por um polícia na Cova da Moura, Amadora, nos subúrbios da capital portuguesa, a 21 de outubro de 2024, no decurso de uma perseguição policial. O Ministério Público de Portugal pediu a condenação do polícia que matou Odeir Muniz. A decisão final está marcada para 15 de junho, mais por nós com o nosso correspondente Luís Guita.
3: Ministério Público pediu esta segunda-feira a condenação por homicídio do agente da Polícia de Segurança Pública que matou Odeir Muniz, natural de Cabo Verde e imigrante em Portugal. Odeir Muniz foi morto a tiro por um polícia na Cova da Moura, na Amadora, subúrbios da capital portuguesa, a 21 de outubro de 2024, no decurso de uma perseguição policial. Para o Ministério Público, a questão da legítima defesa por parte do agente Bruno Pinto, que tem sido apresentada pela defesa do polícia, não se coloca, uma vez que rejeita que Odeir Muniz tenha utilizado uma faca para ameaçar os agentes. A inspetora da Polícia Judiciária, que coordenou a investigação à morte de Odeir Muniz, assegurou que as câmaras não mostram nenhuma faca e que não foi informada da existência de um punhal quando chegou ao local. O Ministério Público considera que, ainda que Odeir Muniz tenha resistido à detenção pelos dois agentes da PSP, chegando a agredir os polícias, não se verificou qualquer situação de violência extrema. Esta segunda-feira, o Tribunal de Sintra marcou a leitura do acórdão do julgamento da morte de Odeir Muniz para 15 de junho. O Ministério Público deixou o tipo de pena nas mãos do coletivo de juízes, sem avançar com que tipo de pena considera mais adequada para ser aplicada ao agente da PSP. De Lisboa, Luís Guita, para RFI.
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0: Continuamos com a atualidade na África Lusófona. Em Cabo Verde, as missões de observação eleitoral da CDAO e da CPLP apresentaram esta tarde na cidade da Praia a declaração preliminar sobre as eleições legislativas realizadas no país. Em conferência de imprensa, o chefe da missão de observação eleitoral da CPLP, Carlos Carreiras, fez um balanço positivo do ato eleitoral e reagiu às críticas feitas pelo presidente do PICV e vencedor das eleições, Francisco Carvalho, à Comissão Nacional de Eleições, acusada de inação perante a alegada compra de votos por parte do MPD.
5: Nós não nos cabe entrar, digamos, na disputa partidária, que é normal em todas as eleições. E por isso a nós o que nos cabe e a nossa missão era de observar as eleições e garantir que todos os pressupostos, todas as leis estavam cumpridas, pressupostos e leis que foram consensualizadas entre todos os candidatos antes, naturalmente, das eleições.
6: Vocês fazem a observação dos resultados eleitorais, das eleições internas, mas sabemos que... O que é que acha da realização em simultâneo dos votos, tanto em Cabo Verde como na diáspora, tendo em conta a diferença dos fusos horários?
5: Eu compreendo a questão, mas isso foi os tais procedimentos que estão consensualizados antes das eleições e que todos estiveram de acordo. Portanto, não há razão para agora colocar em causa esses mesmos procedimentos. Talvez em próximos atos eleitorais os próprios políticos dos vários partidos possam chegar a uma consensualização diferente.
7: 53,3% dos cabo-verdianos não votou. Isto não revela alguma fragilidade da democracia em Cabo Verde?
5: A abstenção não é boa para a democracia. De qualquer das formas, o que ouvi de comentaristas cabo-verdianos é que há uma necessidade de atualizarem alguns cadernos eleitorais, nomeadamente na movimentação inter-ilhas, entre o local de residência não corresponde ao local de votação e, por isso, não podem votar. Mas, de qualquer dos modos, é sempre bom que a participação seja maior.
0: Era Carlos Carreiras, chefe da missão de observação eleitoral da CPLP, declarações recolhidas pela nossa enviada especial, Neide Ribeiro. Uma nota cultural decorre até dia 23 em Cannes, o seu emblemático festival de cinema, altura em que tem também lugar o mercado do setor Le Marché du Film. O ICA, Instituto do Cinema e Audiovisual de Portugal, marca de novo presença. Manuel Claro é o respectivo vice-presidente. Ele conta à reportagem da RFI quais as propostas lusas com que o festival conta este ano.
8: Temos vários filmes na seleção oficial, sendo que temos um filme na secção Cannes Première, o Aqui, do Tiago Guedes, depois temos uma coprodução na Canzene do Joaquim Sapinho, Red Rocks, depois temos ainda competição oficial de curtas com uma curta de Daniel Soares e ainda uma curta-metragem da Escola Superior de Teatro e Cinema na secção Cinef. Portanto, são esses os filmes que estão selecionados nas várias categorias da seleção oficial e é um orgulho para nós, ICA, podermos contar com esta seleção de filmes portugueses em Cannes. O mercado de Cannes é sempre um mercado essencial no calendário anual de eventos e de mercados cinematográficos e audiovisuais no panorama internacional. Foi lançado e foi reforçado o pacote de incentivos portugueses para os próximos anos pelo governo português este ano, com um reforço do seu investimento, e portanto é algo também muito importante percebermos esta tendência e nós, ICA e Portugal, continuar também nessa senda e nesse caminho de capacitação e de maior fortalecimento do investimento financeiro nas produções nacionais por um lado e na captação de produções e coproduções internacionais para o nosso país por outro.
0: Era Manuel Claro, vice-presidente do ICA, entrevistado pelo nosso enviado especial a Cannes, Miguel Martins. No desporto, o ténis português, o tenista português Jaime Faria protagonizou esta terça-feira uma vitória memorável na fase de qualificação de Roland Garros em Paris ao derrotar o búlgaro Grigor Dimitrov, antigo número 3 mundial. Jaime Faria considera que esta é talvez a melhor vitória da sua carreira.
9: Eu senti quando consegui dar a volta no segundo set, onde tinha um break abaixo, ele estava a servir para o jogo. Acho que só manter-me no jogo era o mais importante. Não dá para baixar os braços e continuar a lutar, é o mais importante mesmo.
10: É um jogo e um arranque de Roland Garros atípico, um grande primeiro jogo.
9: Sem dúvida, talvez a melhor vitória da minha carreira, em frente a um estádio cheio, com tantos portugueses a assistir e a apoiar. Torna tudo ainda mais especial, mas agora tentar recuperar, devo jogar amanhã e por isso tenho que estar nas melhores condições possíveis.
10: Um palco como Roland Garros, como é que um jogador consegue manter a cabeça fria quando se entra numa dimensão destas?
9: Tirar ideias da minha equipa, manter-me conectado, tentar ao máximo conectar-me com as minhas rotinas e manter-me ao máximo mais tranquilo possível.
10: Não é fácil jogar contra este adversário no primeiro jogo de qualificações e neste corte que é o Suzanne Lenglen.
9: Exatamente, nada fácil, e lá está. Como eu disse, muito feliz de conseguir arranjar soluções, é isso que eu trabalho e pronto, sentir que estou o melhor jogador, que isto são provas, na verdade.
0: Era Jaime Faria, tenista português, entrevistado por Lígia Anjos. De notar que Henrique Rocha, outro tenista português, também apurou-se para a segunda ronda das qualificações ao eliminar o húngaro Piros.
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0: Bem-vindos à segunda parte da nossa emissão. Nos próximos 20 minutos propomos o magazine Convidado, bem como o magazine Ciência. Mas fique desde já com o convidado de Carina Branco.
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12: O presidente chinês Xi Jinping recebe esta quarta-feira o seu homólogo russo Vladimir Putin, menos de uma semana depois de Donald Trump. Trump foi o primeiro presidente americano a deslocar-se à China desde 2017. Vladimir Putin vai cumprir a 25ª visita, de acordo com a diplomacia chinesa. Para analisarmos este tema, o nosso convidado de hoje é José Palmeira, diretor da Licenciatura em Relações Internacionais da Universidade do Minho. Obrigada por estar connosco na RFI.
13: Obrigado, gostei meu.
12: O que é que está aqui em jogo nesta visita de Vladimir Putin à China, uma visita próxima em relação à de Donald Trump?
13: Eu diria que em causa estão questões bilaterais, mas também globais. A China cada vez se assume mais como uma superpotência. A visita recente de Donald Trump evidenciou isso mesmo. A China e os Estados Unidos colocam-se no mesmo patamar em termos de poder global, com uma diferença já agora, é que a China considera-se a potência em ascensão e os Estados Unidos são vistos como uma potência em declínio. A referência que Xi fez a Tucídides simboliza isso mesmo. Relativamente à Federação Russa, é verdade que nos últimos anos houve uma aproximação muito significativa. Essa relação é nomeada como sendo uma parceria especial. E no ponto de vista bilateral, a China tem beneficiado sobretudo das importações de gás natural e de petróleo, fazendo num contexto em que a Federação Russa está a ser objeto de sanções e, portanto, precisa ter alternativas para exportar hidrocarbonetos. Isso tem sido útil, quer à Federação Russa, quer à China, está a fazer uma compra a preço muito mais reduzido do que aquele que seria o preço de mercado. E, por outro lado, a China lida com, neste momento, uma Rússia debilitada em função da guerra que a Rússia está a desenvolver na Ucrânia, onde está a empregar muitos meios militares e onde está a ter muitas baixas. A situação económica da Federação Russa também é bastante difícil neste momento. E a China pode ser um aliado importante para Moscou, na medida em que, de um plano económico, lhe permite sair desse tal bloqueio.
12: Porquê que a China não usa da sua influência para tentar travar a guerra na Ucrânia?
13: Essa é uma dúvida de que não temos propriamente uma resposta objetiva. Podemos criar cenários. Será que à China lhe interessa uma Rússia debilitada para poder continuar a tirar partido, por exemplo, dos hidrocarbonetos russos a um preço muito inferior ao do mercado? Será que a Rússia, por seu turno, continuando este conflito desta forma, vai tentar, junto da China, alguma reabilitação via não só a China, mas também os BRICS, porque são, no fundo, a única alternativa que a Rússia tem a isto que é o isolamento que o Ocidente lhe tem vetado. É verdade que este isolamento é muitas vezes, de certa forma, diluído, porque Donald Trump quer ter uma relação com Putin e quer criar aqui um certo equilíbrio com o intuito de mediar o conflito na Ucrânia, mas não tem conseguido até agora alcançar esse objetivo. E pode ser que mais tarde seja a China a aparecer uma chave para a solução do conflito.
12: Fala-se aqui da possibilidade das negociações sobre a construção de um gasoduto que ligue a Rússia à China através da Mongólia. Seria uma alternativa à via marítima oriunda do Médio Oriente, da qual a China acaba por também estar dependente. Ora, o conflito no Irão, de certa forma, poderá fazer com que as possibilidades deste gasoduto se concretizar sejam ainda maiores?
13: Eu diria que, apesar de tudo, a China é muito prudente, isto é, a China não quer ficar dependente da Federação Russa também em termos desse tipo de abastecimentos. Uhum. Agora, pode ser que o gasoduto seja interessante, porque é sobretudo em situações de crise, uma boa relação com a Rússia garante sempre essa alternativa, mas apesar de tudo, a política chinesa é uma política de diversificação, isto é, a China tem de facto várias alternativas em termos de abastecimento, e nesse sentido, para a China,
2: imagina, é muito positivo ter essa possibilidade de, em caso de crise no Médio Oriente, a Federação Russa dar garantias, mas nunca quererá, penso eu, ficar muito dependente do Kremlin. A China quer ter uma política autónoma em matéria política, económica, tecnológica e a diversificação, digamos assim, é a sua principal estratégia. Agora, poderá haver avanços, de facto, nessa iniciativa relativamente ao gasoduto, porque pode ser uma alternativa positiva para Pequim.
12: Tanto a China como a Rússia acabariam, por certa forma, ganhar com a guerra no Médio Oriente?
2: Eu diria que o enfraquecimento dos Estados Unidos interessa a Pequim e a Moscou. Agora, há aqui um problema que afeta mais a China do que a Rússia. É que a China, apesar de tudo, depende bastante do preço de mercado dos combustíveis. E estando esses preços em alta, isso é uma má notícia para Pequim. Agora, é verdade também que a China é um ator global, isto é, a China é um exportador mundial. E nesse sentido, se os outros países, se a economia global estiver mal, isso vai afetar também as exportações chinesas, e a China não quer isso. Portanto, a China pode, no curto prazo, o conflito não afetar, mas no médio e longo prazo afeta. Portanto, a China vai querer que o conflito no Médio Oriente termine e que o Estreito de Hormuz deixe de estar bloqueado. Portanto, também fará, penso eu, alguma pressão no sentido de o Irão não prolongar este braço de ferro muito tempo, mas interessa à China também um Irão que saia desta guerra, não derrotado, na medida em que é um aliado importante que tem. Aliás, a China cada vez tem um número de aliados maior na região, lá está, no âmbito da sua política de diversificar. A China quer ter compradores em todo o lado e na sua perspectiva de importador de energia, quer também ter países que lhe vendam essa energia e de uma forma o mais diversificada possível.
12: Para terminarmos, tentando de certa forma ligar estas duas visitas em menos de uma semana de líderes de potências mundiais a uma outra potência mundial, qual é a principal conclusão que se tira da visita de Trump à China e qual é a principal expectativa desta visita de Putin agora à China?
2: Que a China coloca-se aqui num patamar superior em que é objeto do interesse de duas potências, uma maior, é verdade, uma super, que são os Estados Unidos, e outra que é uma superpotência militar, mas não tanto económica, que é a Rússia. E com isso vê-se como a pessoa, o líder desejado, o líder ao qual todos batem à porta. No caso concreto da Rússia, aquilo que certamente Vladimir Putin pretenderá é receber apoio da China, daqueles equipamentos que são de duplo uso, são vendidos alegadamente com objetivos civis, mas podem ter utilização militar, isso interessa à Federação Russa, e também no plano económico, naturalmente, continuar a escoar o seu petróleo e o seu gás natural para a China e também alargar as relações em todos os domínios que poderão ser úteis. Por exemplo, neste momento não é só o bloqueio económico, é também um bloqueio cultural, é também um bloqueio desportivo, e é muito interessante para toda a cultura russa, que é muito vasta, como sabemos, e para os grupos desportivos também russos, poderem, por exemplo, desenvolver as suas práticas no território chinês ou num espaço mais amplo dos BRICS. E nesse sentido a China funciona como um pivô.
12: E em relação aos Estados Unidos, qual é que foi a grande conquista desta visita de Trump? Ele conseguiu o que queria?
2: Ora bem, ainda não estamos muito esclarecidos sobre aquilo que Trump terá conseguido. A priori não conseguiu grande coisa, isto é, conseguiu levar uma comitiva, sobretudo constituída por líderes de empresas tecnológicas. Ainda não está muito claro em que é que isso resultou, porque foram anunciadas a compra por Pequim de alguns Boeings, mas de qualquer forma, esse número não é confirmado por ambas as partes, os tais 200. E é verdade que Donald Trump especulou que a visita correu muito bem e foi um sucesso, mas isso não está dado como garantido. Vamos ver se é possível ou não que a China exerça alguma influência relativamente ao conflito no Médio Oriente, porque Donald Trump já mostrou que não quer voltar a atacar o Irão, quer um acordo diplomático, mas para isso é preciso cedências. E até agora essas cedências ainda não foram alcançadas. Vamos ver se Pequim exerce alguma influência nesse sentido ou não.
12: Professor José Palmeira, diretor da Licenciatura de Relações Internacionais da Universidade do Minho, muito obrigada por ter estado connosco na RFI.
2: Muito obrigado, foi um gosto.
0: Prosseguimos a nossa emissão com o Magazine Ciência, da autoria de João Peseiro.
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15: O atual surto de ébola no leste da República Democrática do Congo foi considerado uma emergência de saúde pública de âmbito internacional pela OMS. A Organização Mundial da Saúde sublinhou, no entanto, que não responde aos critérios de uma pandemia. O número de mortos possivelmente causados pelo ébola ultrapassa os 90 e o número de casos suspeitos assinalados supera os 350 à data desta edição de Ciência, cifras adiantadas pelo Ministério da Saúde da RDC. A epidemia em curso tem o epicentro na província de Ituri, uma região que faz fronteira com o Sudão do Sul e o Uganda. Neste último país também há registro de casos e mortes, nomeadamente de pessoas provenientes de Ituri. Entretanto, há também registro de uma morte mais a sul, na cidade de Goma, uma metrópole de 700 mil habitantes, que faz fronteira com a Ruanda. Apesar da OMS alertar para o perigo da propagação da epidemia aos países vizinhos, a agência da ONU pediu para manterem as fronteiras abertas. Conosco está o Dr. Eusébio Manuel, chefe do Departamento de Higiene e Vigilância Epidemiológica do Ministério da Saúde de Angola. Senhor Doutor, muito obrigado pela sua presença. Desde que o vírus foi identificado há 50 anos, o ébola matou mais de 15 mil pessoas. Das 42 epidemias registadas em África, 32 foram causadas pela variante Zaire e apenas duas pela Bundibugyo. Quais são as grandes diferenças entre ambas?
16: Aquilo que nós conhecemos que, primeiro, situar que todos nós estamos atentos e alertas em acompanhar a situação que ocorre na República Democrática do Congo. O vírus ébola é o mesmo, independentemente do gênero, outro, de diferenciação do nome científico, do nome que é atribuído, a letalidade é sempre a mesma. Os sinais e sintomas são os mesmos. Portanto, não há muita diferença em relação às outras tipos de ébola. Apesar deste ter já uma alta letalidade, não há nenhuma diferença em termos de sinais e sintomas.
15: A agência France Press indicou que um dos primeiros sintomas desta variante, portanto os primeiros sintomas, se assemelham aos de uma gripe ou de um paludismo e que isto poderia ter retardado a detecção dos primeiros casos. Confirma esta afirmação?
16: No conjunto de doenças hemorrágicas, os principais sintomas, por isso ele chama febre hemorrágica. Um dos principais sintomas é febre. Muitas das vezes cruzamos no nosso país onde a malária é a primeira causa de morte de doença, suspeitamos sempre como seja uma malária. Mas depois os sintomas secundários vão aparecendo dias depois. As pessoas apresentam com sinais de febre e essa febre pode cursar-se com astenia, dores musculares, mas são sinais e sintomas que vêm a posteriori. O sinal principal para reconhecimento é a febre e depois vai-se fazendo outros diagnósticos diferenciados. As hemorragias aparecem no quinto, sétimo dia, mas já aí é o maior, onde ocorre o maior perigo em que a pessoa esquece-se que está frente a uma doença altamente contagiosa, como a doença hemorrágica. Os sinais e sintomas que são sugestivos para que um profissional distingue outras doenças febris é quando começam a aparecer sinais e sintomas. Mas nessa fase, a pessoa já envolveu-se com o doente. Por isso, o contágio é muito frequente no momento quando nós não conhecemos o diagnóstico. Todos eles cruzam por febre. Depois, as cefaleias, dores nas articulações e todos os outros sintomas hemorrágicos só seguem a posterior.
15: Isto quer dizer que
16: a pessoa já envolveu-se com o doente. Por isso, o contágio é muito frequente no momento quando nós não conhecemos